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0: aqui.
1: Bom demais, ouvimos Pitty cantando a música na contramão, com participação de Thaisa Reis e Emily Barreto. Também ouvimos por primeiro Jota Quest cantando a música Guerra e Paz. 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

0: Hora certa, 9 horas e 12 minutos. 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
2: Vamos ouvir agora a Manu Gavassi cantando Pode Até Rolar.

Bom demais, ouvimos Jorge Versilho cantando Fácil de Entender. Também ouvimos por primeiro Manu Gavassi, Pode Até Rolar. 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

0: Hora certa, 9 horas e 25 minutos. 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
0: Vamos ouvir agora Raul Seixas cantando Medo da Chuva.

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0: Bom demais, ouvimos Zé Ramalho cantando Metamorfose Ambulante. Também ouvimos Raul Seixas cantando Medo da Chuva. 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
3: Vamos ouvir agora Arnaldo Antunes cantando a música Alma.

Milton Guedes. Esse grande músico, esse grande artista, grande saxofonista. No solo, convidado nosso especial para esse

0: Vamos ouvir, ouvimos aqui então Roberto Carlos cantando a música Olha, com participação de Milton Guedes. Também ouvimos por primeiro Arnaldo Antunes cantando a música Alma. 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
0: Vamos ouvir agora Thiaguinho, Deixa Tudo Como Tá.
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2: Hora certa, 9 horas e 53 minutos. 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

0: 10 e 17.
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0: 10h46.
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cidade comprando milho para as galinhas, quando o garoto chegou correndo para me avisar que a dirigente do correio tinha deixado uma carta para mim. Uma carta de quem seria essa merda? É, pois é, mas era que era da prefeitura de Anaquilópolis, me convidando para uma festa da sua emancipação. Ok, boy.

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0: Meia-noite e dois.
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0: 1 e 3.
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A música com mais emoção para você nas ondas da 90,7, 12 graus e meio é a temperatura, umidade relativa do ar em 99%. Teve chuva já aí na madrugada, na meia-noite, teve chuva, né? Teve chuva, uma cerração danada, viu? Se você está se deslocando aí nas nossas BRs, muita atenção, muito cuidado, tá? Muita cerração. Então vai devagarinho, tá? Vai devagar, vai com calma. Vai tranquilo, tá? Vai devagar, nossos amigos caminhoneiros, os leiteiros, o pessoal que tá na estrada já, é muita serração aí na estrada. Para vir de Princesa pra cá, realmente, olha, vou levar uns 20 minutos hoje, né? Bastante serração mesmo. Então vai devagarinho, tá? Com atenção, devagar, tá tudo certo. 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Vamos agradecer a Deus pra gente começar o programa? Senhor meu Deus e meu Pai, obrigado meu Deus pela vida, pelo ar que nós respiramos, obrigado pelo Senhor cuidar sempre de nós, está sempre nos protegendo. Senhor, nos livra de todo mal, Pai, afasta de nós tudo aquilo que não vem do Senhor, tudo aquilo que não vem da tua boca, Senhor, das tuas mãos poderosas, nos afasta, Pai. Tudo aquilo que for contrário, toda palavra lançada ao contrário da nossa vida, que seja repreendido. Por isso, nessa manhã, eu peço a tua bênção, nos cuide, nos guarde e nos proteja em nome do teu Filho amado Jesus Cristo. Amém e amém. Zé do Rancho, menino da porteira na manhã. 5:05.

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Ei, modão bom demais aqui na manhã. Trio Parada Dura, Juramento, Tião Carreiro Pardinho, Boiada Cuiabana, Zé do Rancho, Menino da Porteira. Só na viola, né? Só na viola, isso aí, né? Só na viola.

dia pro nosso amigo Paulo Wegner, né? Nosso amigo Paulo Wegner. Tá por casa hoje, pediu uma música gaúcha, né? Valeu, um abraço, Paulo Wegner. Vamos tocar uma música bem gaúcha pra ti aí, tá bom? Tá de boa em casa hoje. Vou tocar uma boa pra ele aí, uma música gaúcha na sequência aqui, ó. O Ademar Hortemann também, bom dia. Deus abençoe seu dia com saúde. Valeu, meu amigo Ademar Hortemann. Bom dia, guri. Bom dia, um abração pra ti aí, ó. Quem mais aqui que acordou cedo já? O tio Chico, né? Tio Chico tá de pé já também, já. Bom dia, tio Chico. Bom dia. Chico já tá de pé na patroa, né? Pra mais um dia. Já preparou o chimarrão, né, tio Chico? E mateando, olhando a serração e ouvindo os modão. Bom dia pro tio Chico, lá na Progresso. A Neuci Werfer, bom dia. Tá de pé já também. Bom dia, Neuci. Bom dia pra Neuci. Tá de pé também. Bom dia. Lá na Linha Seca, né? Pessoal da Linha Seca, bom dia. Salete Breno também já, bom dia. Bom dia pra Salete Breno também já está de pé, bom dia. A Nadira Quilocedo também, bom dia. Quem mais aí, rapaz, já está de pé aí. Gurizada vai levantando, vai acordando, vai deixando seu bom dia aí, né? Bom dia pra todo mundo e obrigado pela companhia e pela audiência. 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

0: 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Bom dia pro nosso amigo Valcíria, Clonice Paixão. Bom dia, piazada. Bom dia, bom dia. Intervalinho, já voltamos aqui, ó.
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8: Ah, compadre, era bem verde, é tão boa que dá vontade de comer um pacote, compadre.
0: 5h24 da manhã, bom dia pro nosso amigo Sérgio aí que tá ouvindo a gente também. Bom dia, Sérgio, bom dia. Olá, Cifla, bom dia, tá de pé já também, bom dia. A dona Lenir Rigg, seu José Rigg, bom dia, tamo

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Amado Batista aqui na manhã.

0: Santo Deus, compadre, me deu ontem, sim, na hora, é na hora, tá certo.
1: Olha a hora, 5h28.

0: Eita, modão Sérgio Reis, gaúcho largado, né? Amado Batista, cantou pra gente o Boêmio. Pra matar a saudade aqui também, essa aí. Essa foi pro nosso amigo Jacques Lazarete, que é fã do Amado Batista. O bicho é fã do Amado Batista, né? Gosta demais. Já acordou nosso amigo Barão, tá lá fazendo fogo, né? O Padre Hermes já levanta atrás, né? Ele vê o foguinho aceso lá, já sarta da cama, né, tio? Já sarta da cama aí, né? O Claudemir também tá de pé. Nosso amigo Dirceu Maio Neninho também já acordou bem louco pra fazer café pras crianças, né, tio? Ele que faz o café, né? Faz o café lá. Pra todo mundo, acho. Até pra mulher tem que fazer café, né? É o serviço dele, por isso que ele acorda cedo, né? Dá cafezinho, queijo, salame. É, o bicho não é fraco, né? É o fazedor de café na casa, né? Que coisa. Bom dia pro nosso amigo Kiko Marques. Bom dia, Kiko. Bom dia pro Kiko aí, tá de pé já também. Bom dia. Quem mais aqui, ó? O Luiz Pivoto. Bom dia, Luiz. Bom dia pro Luiz Pivoto. Tá ouvindo nós também, né? Bom dia. O Claudemir, bom dia. Quem mais aí? O Ricardo Scholl, bom dia. Mais gente do outro lado aqui, ó. Bom dia, Valdemar. Só música boa. Toca uma música gaúcha de arrastar o pé. É o meu amigo Marcelo. Meu amigo Marcelo. Eu vi que tu tava acompanhado esse dia num fandango aí, né, tchê? As que tal, mas baguado é bom, né? Claro, um homem sozinho não vale nada, né, Marcelo? Vale menos que um real. Um abraço pro meu amigo Marcelo Kerm aí, o grande Marcelinho. Ei, Marcelo, velho. Gente boa demais esse piá, né? Gente fina esse piá aí. Abraço pra ele, meu amigo. Do parceiro aqui também da manhã, da mensagem do dia, né? Marcelo Serviços em Gerais, né? Serviço de trator Marcelo, tá bom? Trabalhando por aí, né, tia? Trabalhando pra lá e pra cá. Nosso amigo Marcelo. Já vou tocar uma boa aí, uma música gaúcha, né? Vou achar uma música boa gaúcha aqui pra rodar aqui pro nosso amigo Marcelo. Arrastar o pé, né? Quem mais tá de pé aqui também? Nosso amigo Picoloto, né? Tio Picoloto, bom dia. Bom dia, tio Picoloto. Bom dia, fez o fogo lá, né? Fez o fogo lá. Bom dia, fez o fogo no meio da casa hoje, né? Falando no tio Picoloto aqui, ó. Mandar um abraço pros nossos amigos paraguaios, né, Picoloto? Nossos irmãos paraguaios ontem eliminaram a tal da Alemanha, viu? É verdade. Grande empenho da seleção paraguaia, rapaz. Ganharam nada mais, nada menos que a Alemanha. Os poderosos alemães. É, que eram. A Alemanha era cogitada como também uma das favoritas ao título aí, viu? É, dançou. Mais cedo o Brasil também. Quase, né? Primeiro tempo. Se o Brasil continua jogando, quem jogou o primeiro tempo contra o Japão não tinha dançado. Mas no segundo tempo o Brasil mostrou que nós é Brasil, né? Nós tem 5 estrelas no peito e fomos pra cima com os guri. E vencemos, 2-1. Foi sofridinho, mas foi baguá. É assim mesmo, Copa do Mundo é sofrido. Nada vem de graça na Copa do Mundo. Ninguém dá nada de graça pra ninguém, rapaz. E não fique iludido aí que vai ser fácil. Agora, próximo jogo aí que se cuide é nossos irmãos argentinos, né? Eles vão jogar com o Cabo Verde, acho que é, né, tio? Se cuide, piazada, se cuide. Porque tá dando muita eliminação. Por exemplo, a Holanda perdeu pro Marrocos, viu? É, os timezinhos menores levam pros pênaltis, homem. Daí ali, meu Deus do céu, ali treme a perna, né? Então, nossos hermanitos aí, se cuide, né, piazada? Se cuide, vão lá e jogam pra ganhar, porque, né? Pra se bobear muito, porque esse povo aí vem que vem. Algo que eu tô achando muito interessante agora é os nossos sul-americanos, é o nosso futebol tá ganhando o futebol europeu, homem. É. Pois é, os caras lá ganham rios de dinheiro, né? E os nossos aqui matando a pau, né, tio? É verdade, por exemplo, o Paraguai tinha jogador até do Grêmio jogando, tu calcula isso? O Balbuena, velho, vai lá e me erra o pênalti, mas tem fundamento um homem desse? Mas é de apanhar com um gato morto, tchê. Bom, também aprendeu a bater pênalti no Grêmio, porque, né? Nosso Grêmio, velho, é só Deus na causa, né? É verdade. Tinha o Gustavo Gomes aí do... Acho que o time do Paraguai é mais brasileiro do que o próprio Brasil, quase, né? Os caras... Tem mais brasileiro que... mais jogadores que atuam aqui no Brasil do que o próprio Brasil, eu acho, né? Eu acho que sim. Vou contar bem e contabilizar. E tem até o Pita lá, né? O Pita, que joga aí no Bragantino. Tem. Que legal. Bacana ver a Copa do Mundo. Agora começou a ficar legal a Copa do Mundo. Antes era muito bom, né, cara? Agora não. Agora é ali, ó. É em cima, é lance, é no detalhe, isso é gostoso de assistir a Copa do Mundo, né? Por isso que a primeira fase é um pouco meio bagunçada, né, meu? Daquele jeito, é muita golhada, é 8, é 9, é... Agora não, agora já se ajeita, e agora os pequenininhos ficam grandão e vão pra cima dos grandes, né, tchê? Vão pra cima dos grandes, não tem choro. É verdade. Então, continua a Copa do Mundo, que agora ficou legal. E o Brasil espera o adversário hoje. Hoje, entre... quem que é mesmo? O Brasil enfrenta aí, rapaz. Costa do Marfim ou Noruega, né? Costa do Marfim ou Noruega. Bah, eu prefiro a Noruega, acho. Costa do Marfim corre até o fim, né, homem? Corre que tá louco, parece os japoneses lá. Os japoneses não paravam de correr nem um minuto, né? Eu acho que eles trocam tudo lá no intervalo. Eles vão lá e trocam os 11, né? Por isso que eles não param de correr nunca, né? São tudo meio parecido, a gente não sabe definir quem é quem, né? Daí eles trocam lá e pronto, né? Abraço pro nosso amigo Buda. Bom dia pro Buda aí, também tá ouvindo nós. Bom dia. Meu amigo Marcelo disse que tá firme de novo, né? Temos firme de novo. Capricha, mas agora não fique iludindo as meninas, né? Não fique iludindo as meninas aí. Fique firme agora, né, tia? Fique firme com essa aí agora pra casar, né, piazão? Não fique iludindo. Aí, não fique iludindo as meninas aí, homem. Aí tá louco, né? Ei, lasqueira, né, tia? Coisa de louco, né? Coisa de louco.
1: Bom dia, Vazir. Assim, tu quer matar o papai, né, cara?
0: 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Já vou tocar um modão gaúcho aqui, né? Vou tocar um gaúchão aqui, ó. 5h39, o tempo não para, o tempo voa. Hora certa para você, 5h39. 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Ah, o presidente lá do Paraguai decretou feriado hoje lá no Paraguai, viu? Feriado, segundo o que eu estava lendo aqui. É, não sei se é verídico essa notícia, mas o presidente decretou feriado após a classificação do Paraguai em cima da Alemanha. Se nós tivéssemos ganhado a Alemanha, tinha que ter declarado uma semana mais ou menos de feriado, porque aquela vez levemos 7-1, né? Depois daquilo lá, a Alemanha nunca mais conseguiu passar nas fases. Deus me livre. Bem feito para a Alemanha, porque meteram 7-1 em nós, né?
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0: O Valdemar resolve todos os problemas, compadre. Deixa pro Valdemar.
1: Esse programa tem de tudo, né, Valdemar? Tem informação, tem dicas do Valdemar, tem de tudo.
2: É verdade, tem de tudo esse programa aqui, ó. Agora tô tentando aí. De repente eu vou investir nesse negócio aqui do Valdemar, resolve todos os seus problemas, né? É verdade, devolvo seu amor em 3 dias, que mais que eu faço? Coisa de louco, né? Busquemos no laço, bicho, né, tia? Busquemos no laço, bicho. Vamos ver quem quer falar com nós aqui, ó.
3: Bom dia, Valdemar. Tudo certo?
2: Seu amigo Davizinho, bom dia.
3: Como é que tá por aí, a chuva?
2: Temos quase virando
3: sapo. Não se molhou muito?
2: Nada, homem, só um pouco.
3: Mas foi sofrido o jogo ontem, né?
2: Não, homem.
3: Foi um pelito, nós não voltemos pra casa.
2: É verdade, foi um dedo, né?
3: Tô aqui me preparando pra escola, tomando um belo de um cafezinho, com prefiro.
2: É verdade, né?
3: E tô esperando o ônibus vir pra ir pra escola.
2: É bom, né? Um bom estudo, então.
3: O dia inteiro na escola.
2: Ei, lasqueiro, né, tia? Dia inteiro na aula, ó. Meu Deus do céu, Davizinho. Boa aula pra ti, então, pia. Capricho, não vai tentear muitas meninas lá, né, tia? Vai devagar, né? Vai devagar. É verdade, na minha época eu tenteava bastante as meninas, mas namorava bastante, só que elas não sabiam, né? Não sabiam. As que vale, velho, coisa de louco. É verdade, não, isso é a realidade, né, tia? Me perguntava, tá namorando na escola? Eu, sim, tô namorando, tô namorando. Mas qual que é? Mas aquela lá, aquela fulano de tal, né? Ah, mas é bonitinha, né? Sim, tô namorando, só que ela não sabe, né? Ela não sabe ainda. Ai, ai, ai. Tu também, Davizinho, né? Não vai me, né? Vai devagar nas curvas, né, tia? Vai devagar nas curvas. Grande Davizinho, um abraço pro Davizinho, filho do meu amigo Jovan e da Márcia, né? Um abraço pra vocês aí, piazada. Um abraço pra vocês aí, tá bom? Deus abençoe, Davizinho, você. Boa aula, capricha nos estudos, né? É verdade, você deve ser muito querido. Eu não conheço o Davizinho, esse irmão Davizinho deve ser muito querido, né? Um piá muito querido. Deve ser um piá muito inteligente, né? Porque ele manda os áudios dele, são tudo áudios de uma inteligência grandiosa, né, cara? Fala muito bem o Davizinho. E eu lembro do Davizinho mandando áudio quando a voz dele não tava engrossando ainda, né? Era fininha a voz. Agora já tá virando homem, rapaz. Tá virando homem, né? Tá ficando com a voz grossa já, né? Que coisa, Davizinho. O bicho não é fraco, né? O bicho não é fraco. Bom dia aqui pra quem mais que tá ouvindo nós aqui, ó. Bom dia pro nosso amigo tio Poioca. O tio Poioca. E aí, tio Poioca, bom dia. Como é que tá, tio Poioca? Tudo certo, ó? Muita chuva aí também. Bom dia pro tio Poioca, pra tia Alone. Bom dia pra vocês aí, tá? Que Deus abençoe vocês sempre, tá bom, tio Poioca? Um abraço. Tio Poioca, meu amigo, dona Alone, abração pra vocês aí, tá bom? Quem mais aqui que já tá ouvindo a gente? O Dirceu Lazarete. Bom dia, Dirceu. Bom dia pro tio Dirceu, também já tá de pé. Tá de pé já o piazão, de pé na patrola, né? O nosso amigo Buda, bom dia pro Buda aqui do Cerro também. A Cleide Eusebi, bom dia. Quem mais? O André Primaz. Bom dia, tio André. Bom dia pro tio André, também já tá de pé na patrola. Bom dia. Quem mais aí que já tá de pé aqui, homem? O pessoal vai chegando, né, tio? O pessoal vai chegando aqui. A dona Zélia, o pessoal da Fiorella. Bom dia, dona Zélia. Bom dia, pessoal da Fiorella. Bom dia. Quem mais que tá de pé aqui, ó? O meu compadre. Bom dia pro compadre Anderson. Bom dia, compadre Anderson. Como é que tá, homem? Bom dia. Acordou cedo, piá, hoje. Bora, temos na lida. Pela primeira vez, depois de muito tempo, o compadre Anderson levantou cedo. Uma vez ele descarregava água 2 horas da madrugada. O piá trabalhador esse, né, tio? Coisa de louco. E por isso que é meu compadre, né? Se não fosse meus compadres, são tudo trabalhador, né? São tudo trabalhador, meus compadres. Coisa de louco. Uma vez o homem vinha descarregar água 2 horas da madrugada. O caminhão chegava às 6 da manhã, mas 2 horas já tava esperando pra descarregar o caminhão. Eu disse, não, esse piá aí tem que investir nele, porque não tem um funcionário tão bom assim, né, tchê? Não, eu falei, fui lá e falei pra comadre Júcia, eu disse, não, esse piá aí tu tem que investir. Só que ela entendeu errada, desgraçada, né, tchê? Ela achou que era pra raptar o homem. Ai, ai, ai. Mas que vai, como sofre essa torcida do Grêmio. Ela entendeu errado, disse que era pra contratar o homem. Eu disse, contrata. Ela achou, ela pensou assim que era pra raptar o homem, né? Foi lá e raptou o homem. Agora o meu compadre, agora ele dorme até umas horas da manhã, mais ou menos. Não, às 6h30 ele não levanta, né, tio? Não levanta. Coitado dos nossos amigos lá da Aqualife, estão lá já desde que horas estão aí, piazada? Desde as 5, mais ou menos, né? Desde as 5, mais ou menos. Já estão lá esperando pra descarregar a tal de água e nada do Anderson descer. Desce, homem! Desce, né? Desce de cima, vem pra baixo, vamos lá descarregar a água aí. É, mas agora ele chegou no pedaço, né? Chegou já 5h40, ele chegou no pedaço e agora vai dar tudo certo, né? Um abraço, pessoal da Aqualife, que estão por lá também. Pro compadre Anderson, a comadre Júcia nem aparece mais. Mas que claro, uma vez ela vinha, 2 horas, mas ela tava lá junto já pra esperar o caminhão, né? Pra esperar o caminhão, tá certo. Que bárbaro, né? Coisa de louco. Tu para de falar da comadre Júcia, que ela não vai te dar almoço mais lá. Aí tu vai ver o que é bom. Vai morrer de fome, feliz. É, não, coisa... Ai, meu Deus do céu. Vou tocar os serranos aqui, ó. Serranos, canta pra nós. Deixa eu ver se tem mais alguém. Me mandar um abracito aqui, ó. Mais um abraço, né? Quem mais? Quem mais? Tem aí, ó. Pessoal da Purificadora Delícia, a dona Nena. Bom dia, tia Nena. Bom dia pra tia Nena aí, tá de pé também. Bom dia. Já, já tem a nossa mensagem do dia. Já, já, ó. Antes tem os serranos aqui, ó. Essa vai pro Vardemar Steffens também, que quer arrastar o pé, ó, tia, ó. O meu amigo Marcelo, que diz que agora tá... tá namorando sério, pia velho, mas que tante.

0: rapaz, serranos aqui na manhã, né? Essa foi de arrastar o pé, né, tia? Foi de arrastar o pé pra lá e pra cá, serranos aqui na manhã. Bom dia, bom dia. Olha quanta gente chegando aqui. Um abraço pro nosso amigo Goulart. Bom dia, Goulart. Bom dia pro Goulart. Bom dia pro Laurindo. Bom dia pro meu amigo Edson. Já estão no pega os piá, né, tia? Estão trabalhando com o radinho velho funcionando lá, ouvindo o Vardemar. O Darcy, bom navio. O Darcy disse, que coisa feia, Vardemar. Fica falando que namorava no colégio pra incentivar a piazada. Aí eu falei pro Darcy, pro navio, disse, olha, essa piazada a gente tem que incentivar muito bem. Nem adianta incentivar eles, não é que nem a nossa geração, né? A nossa geração, aí com... ia pra escola, a gente tava de olho já nas menininhas, né, tia? Tava de olho já com... 9 anos por aí, já começava a dar umas coringadas. Tem uma namorada, né? Mesmo que ela não sabia, né, tchê? Mas a gente gostava do, hoje, rapaz, hoje essa piazadinha só fala em álbum da Copa. Piazadinha, tem gente com 20 anos envolvido com a álbum da Copa, é Free Fire, é não sei mais o que. Tem uns compadres que gostam de jogar um joguinho, né? Que coisa, sério, né, tchê? Não dá pra se envolver tanto assim desse jeito, né? Dá pra se envolver tanto desse jeito. Então a piazadinha hoje em dia não tem aquele mesmo... Não tem a mesma categoria que nós tinha, viu, Darcy? Aquela mesma categoria da gente sentar lá debaixo da árvore, né? A piazada mais nova. Vai lembrar disso, sentava lá, conversava, né? Ficava conversando com as meninas, né? Normalmente se escorava atrás do colégio, ficava lá dando umas paqueradinhas, né? Às vezes, volta e meia, rolava um beijinho meio escondido, porque não podia. A diretora sempre dizia, não pode namorar na escola, né? A professora também, não pode ficar namorando na escola. Se ele soubesse que ia chegar no ponto que chegou hoje, eles tinham deixado naquela época, né? Porque ninguém imaginava que ia chegar nessa situação, né, tchê? Deus me livre. Tá difícil a coisa. Nossa geração foi broca, né, tchê? Essas nossas geração pra trás aí. Eu acho que essa aqui é nossa aí dos... Que hoje tem dos 40 aos 55, 60 anos, eu acho que isso aí foi broca, né, tia? Meu Deus do céu, coisa de louco, quanta dor de cabeça pro diretor e pra diretora nas escolas. É verdade, os problemas se resolviam por causa de namorado, hoje é outras coisas, né? Hoje os levam outras coisas aí na escola e, né? É verdade, a gente gostava de cheirar outra coisa, o cheiro era diferente, né? se tiver limpinha, como é que é o negócio lá? Né? Se tiver limpinha, cheirosinha e não sei o que, né? Mais ou menos desse tipo. Gente, ó, já tá chegando essa mensagem do dia 5h54. Eles vão te mandar embora nessa rádio, tu fica falando cada coisa aí, que pelo amor de Deus, mano, o pessoal vai ficar louco contigo, né? Deus me livre, né? Coisa de louco, ó. Quem mandou aqui, ó. Bom dia, amigo. Tem como tocar pra nós termos de hoje, Thales e Thiago, né? Vamos ver se nós achamos aqui, né? Termos de hoje. Deve ser uma música que eu vou tentar achar aqui, viu, tio Edson? Bom dia pro tio Edson aí, tá ouvindo nós. Vamos ver se nós achamos aqui. Se nós achar, nós toca, senão não tem o que fazer, né? Só se eu cantar aí, inventar a música aí. E aí, beleza? Vou procurar depois da mensagem da manhã, vou ver se eu acho ela aqui, tá certo? É verdade, não se faz mal, né? Nós gostávamos do negócio, ó. A gente gostava de cheirar outra coisa, né, homem? A gente gostava de cheirar outra coisa. Por isso que eu digo, né? Tem, daí os caras ficam bravos, mas a nossa geração gostava do negócio mesmo, né? Gostava do trem ali, né? E é bom, né, tia? É bom. É, ó. 5h55 da manhã. Deus me livre. 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
1: 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Bom dia, 6h03 da manhã, bom dia para Nelson Arantes, bom dia para a Elisete Caibres, bom dia para o meu compadre Egídio Fernandes, bom dia, pessoal do Guarujá, bom dia Guarujá, Neuri Halber, bom dia, Silviana Muniz, bom dia, Gelsi Neves, bom dia, Neymar Cláudia, bom dia, Andréa da Silva, bom dia, Claudinir Antial, bom dia, Elisete Pessoa da Silva, bom dia, Cecília Wolfart, bom dia, todo esse pessoal aqui tá ouvindo a gente, deixaram o seu bom dia também lá no Facebook pra gente, tá bom? É hora da nossa mensagem do dia aqui, do nosso pensamento da manhã, pra mim, pra você, pra todos nós, você tá com seu radinho ligado aqui no oferecimento sempre da padaria e confeitaria Fiorella. 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Antes de eu ir pra mensagem, um bom dia e um abraço pro Ravi, pro nosso amigo Buda, né? É a Márcia, prof. Márcia aí que mandou, então, um abraço pro Fininho, pro Ravi também, pro Buda aí que estão corradinho, ligado na Cedro FM, um abraço pra vocês aí, tá bom? É hora do nosso pensamento do dia aqui, ó. Preste atenção nessa história aqui, ó. Um velho carpinteiro estava para se aposentar. Ele contou ao seu chefe os seus planos de largar o serviço de carpinteiro e de construção de casas e viver uma vida mais calma com a sua família. Claro que ele sentiria falta do pagamento mensal, mas ele também necessitava da aposentadoria. O dono da empresa sentiu em saber que perderia um dos seus melhores empregados e pediu a ele que construísse uma última casa como um favor especial. O carpinteiro consentiu então, mas com o tempo era fácil ver que seus pensamentos e o seu coração não estavam mais no trabalho. Ele não se empenhou no serviço e se utilizou da mão de obra e matéria-primas de qualidade inferior. Colocou tudo inferior. Foi uma maneira lamentável dele encerrar sua carreira. Quando o carpinteiro terminou seu trabalho, o construtor veio inspecionar a casa e entregou a chave da porta ao carpinteiro e disse: "Esta é sua casa." Ele disse o patrão ao carpinteiro: "Este é meu presente a você." Que choque! Que vergonha! Se ele soubesse que estava construindo sua própria casa, teria feito completamente diferente. Não teria sido tão relaxado e agora ele teria que morar numa casa feita de qualquer maneira, começou a pensar o carpinteiro. Um dia ganhamos de um carpinteiro uma obra chamada vida. Preste atenção. Ei, escute aqui, ó. Agora é o momento, hein? Ó, acho que eu me arrepiar, cara. O que eu vou falar pra você aqui, ó. O que eu vou falar pra você aqui, ó, me arrepiou todinho, cara. Até o fio do último cabelo da minha cabeça. Preste atenção, isso aqui você vai marcar no seu coração o que eu vou falar aqui. Tem muitos rádios nesse momento que estão sintonizando a Cedra FM por causa da reflexão da manhã, desse pensamento do dia. Eu sempre falo, a gente brinca, a gente fala asneira, a gente fala tanta coisa aqui de manhã, com o objetivo principal, a nossa mensagem da manhã é levar essa palavra aqui que eu vou dizer para você, ó. Grava aí, ó. Um dia ganhamos de um carpinteiro uma obra chamada vida. Para nós, eu, você, levantarmos dia a dia as nossas paredes. Fortalecemos os nossos alicerces. Construirmos pedaço a pedaço a nossa história. Para que quando nós chegarmos no dia da nossa aposentadoria e dizer com orgulho, eu fiz a minha própria história e hoje estou colhendo o futuro das minhas ações. Vou repetir para você, em outras palavras, um dia eu e você recebemos do carpinteiro que é chamado Deus, entre milhões de espermas, eu e você sobrevivemos. Você não faz ideia a luta que foi para eu e você ser gerado lá no útero da mamãe. Você não faz ideia, rapaz. Se você começar a estudar lá em ciência, você vai ver que, rapaz, são milhões tentando chegar lá e você chegou lá. Olha que vitória. E aí começou a obra chamada vida, para mim e para você. Tem muitos que não valorizam, tem muitos que só reclamam, tem muitos que só ignoram a sua própria vida. Dizem, eu nem sei o que eu tô fazendo aqui. Você é mais que um vitorioso, cara. Só de você ter nascido, só de eu ter nascido, nós somos mais do que um vitorioso. Nós somos um milagre porque eu e você nascemos. Eu e você achamos e ganhamos a primeira obra chamada vida. Para eu e você, no dia a dia, ir levantando nossas paredes, fortalecer os nossos alicerces. Vamos construindo dia após dia, cada dia que eu e você vivemos hoje. Por exemplo, eu e você acordamos de manhã e a gente já começou a construir a nossa obra. Nós temos a oportunidade, mais uma vez, para quem é construtor sabe, todo dia chega lá na obra, pega as ferramentas, né? Se estiver fazendo o alicerce, vai cavocando, vai colocando no prumo, não é verdade? Os construtores aí, assim é a nossa vida. Todos os dias a gente acorda pela manhã e a gente já começa a pegar as nossas ferramentas. Muitas vezes vamos ter que colocar a nossa vida no prumo. Às vezes sai um pouco fora do esquadro, não é verdade? Sai, tem vezes que sai. A gente vai ali, organiza todos os dias. Quando eu e você acordamos, nós temos a oportunidade de voltar à construção. Chamado vida. Pedaço a pedaço, nós vamos construindo nossa história. Para um dia, quando eu e você chegar lá no fim, aposentadoria quer dizer o quê? Quando nós chegar no fim da nossa história, quando nós, assim, ó, chegou ao fim, é hora de partir da construção. Quando você termina a casa lá, que você termina, você dá a última vistoriada, que você entrega a chave para a pessoa que você está construindo, você volta lá de novo, de repente algum outro dia você volta, mas você terminou a tua obra ali. Assim somos nós aqui. O dia que a gente terminar nossa obra aqui foi, rapaz. Vamos ter que entregar a chave para quem? Para quem nos deu a vida. E quando eu chegar lá no fim, nós vamos poder dizer com orgulho. Como é gratificante a gente dizer com orgulho. Eu fiz a minha própria história e hoje estou colhendo os frutos das minhas ações. Estou colhendo os frutos das minhas ações. Por isso que eu sempre falo aqui, meu amigo, não pise ninguém para você subir na vida. Não puxe o tapete de ninguém. Não tente ser mais do que ninguém só porque você ganha um pouco mais do que o outro. Não tente ser melhor do que ninguém, porque no fim da nossa construção todos seremos iguais. Quando, olha aqui, para encerrar, o último pedacinho aqui da mensagem, ó. quando encontrarmos o chefe da carpintaria, o criador, apresentaremos a composição do nosso legado, transmitindo pelas nossas variadas vidas, a familiar, escolar, profissional, efetiva e espiritual. É o fim. A vida é assim. Eu, você, somos livres para fazer as nossas escolhas. Mas é prisioneiro das consequências. As nossas ações de hoje refletirão ao nosso futuro. Julgue menos. Tente ser mais compreensivo com os outros, que hoje ninguém tem compreensão com ninguém mais, rapaz. E consigo mesmo, principalmente. Pois hoje, moramos na casa que construímos para a nossa vida. Construindo pelo futuro, ou construída pelo futuro das nossas obras. Ei, deixa eu dizer para você aqui, olha que historinha linda. Não adianta a gente muitas vezes achar que ninguém está vendo, ninguém está olhando para a gente fazer as ações. Fazer o bem para as pessoas. A gente não precisa sair gritando para todo mundo que a gente faz o bem para alguém. Falar uma palavra para uma pessoa já é algo. Um abraço que a gente der para alguém é uma ação maravilhosa, cara. Tu não faz ideia de quantas pessoas que estão precisando de um abraço. De uma palavra. Sentar, tomar um chimarrão.
2: Minha filha está quase morrendo.
1: Ninguém mais tem tempo, rapaz. Sentar, tomar um chimarrão, conversar um pouquinho. Ih, rapaz, se foi.
2: Me falaram que o Senhor pode curar.
1: Por isso, essa historinha diz assim, ó. É pra eu e você dar o nosso melhor todos os dias, mesmo que não tenha ninguém vendo. Porque eu e você estamos construindo a nossa própria casa todos os dias. Coloque produtos de qualidade. Porque a construção da nossa casa somos eu e você que fizemos. Não fique falando mal dos outros. Não fique julgando os outros. Não fique amaldiçoando os outros. Porque é a construção da tua casa. Ah, mas o fulano lá me amaldiçoou. Deixa ele, tá construindo a casa dele. No momento que ele for morar dentro da casa dele, ele vai ter todas as consequências. Quando vê, o teto desaba na cabeça do bicho. Hã? Bom dia. Pense nisso. Essa mensagem aqui é forte, cara. Mas é pra mim e pra você. O que for bom pra você, pega. O que não for, joga fora.

0: A nossa mensagem do dia, pra você, pra mim, pra todos nós aqui na manhã. 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
7: Santo Deus, compadre. 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
8: Cavalo.
0: Um abraço pro tio Nezinho, tá vindo nós. Bom dia, tio Nezinho, bom dia. Bom dia pro Neuri. Bom dia, Neuri. Bom dia pro tio Neuri aí, ó. Bom dia, tio Neuri. Lá no Padre Reus, né, tio? Bom dia. Quem mais aí, ó? Quem mais tá vindo nós? Quem mais aí tá vindo a gente aqui na manhã? O pessoal vai chegando, né? O pessoal vai chegando, né? Chegando uns pouquitos no mais, né? Coisa doida demais. Aqui no outro, no outro celular, tem a Rosane. Tá ouvindo nós. Bom dia pra Rosane. Bom dia, Rosane. Bom dia pra Rosane aí. Bom dia, Valdemar. Bom dia da Juraci e do Claudemir. Mensagem maravilhosa, Valdemar. Um abraço pra Juraci. Um abraço pro meu amigo Claudemir. Bom dia, Claudemir. Bom dia, Juraci. Bom dia. Quem mais? Bom dia, seu Valdemar. Temos na escuta. Quem é que mandou pra nós aqui? É o José Oscar Fernandes, né? Ô, José. Um abraço lá da Mariflor, né? José lá da Mariflor. Bom dia, meu irmão. Bom dia. Bom dia pro José aí, ó. Tá ouvindo nós também. Bom dia. Bom dia, meu guri.
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0: Não... Vardemar Steffes também tá ouvindo nós aí. Bom dia pro Vardemar Steffes. Bom dia. Nós também, bom dia. Ó, vou tocar aqui a do Thales. Essa aqui que eu achei, viu, meu amigo. Meu amigo, o Edson, né? O Edson pediu a música do Thales e do Thiago. Eu achei essa aqui, ó, no Tempos de Hoje, ó. 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Não sei se é essa, mas é o que eu achei aqui, né, tio?

0: pai, compadre, era pra mata, veio ver, é tão boa que dá vontade de comer o pacote, compadre.
1: Olha a hora, 6h27, 6h27.

modão bom demais, hein? Rapaz, Barco de Papel, Trio e Parada Dura. Teve também o Thales. O Thales e quem que cantando pra nós, rapaz? É aqui, ó. Cadê eles? O Thales e o Thiago, né? O Thales e o Thiago cantando pra gente aqui, ó. Na manhã também cantaram a música, né? Qual que é a música que cantaram aqui, rapaz? Cadê eles aqui, ó? Cadê eles aqui, ó? É verdade. Sumiu, desapareceu daqui, né? Enfim. É, o Thales e o Thiago andaram pra gente aqui. 6h31 da manhã, 6h31, bom dia pra você que tá de pezinho já. Bom dia, né? Bom dia pra você que tá de pé, bom dia pra você que já acordou. A Diana, bom dia, tudo bem? Quero homenagear o meu filho Marcos Guilherme, que está de aniversário hoje, completando 4 anos, que Deus lhe abençoe sempre. Cadê o Patinho pra cantar pro Marcos aqui, ó? Vamos lá!

0: Parabéns pro nosso amiguinho Marcos Guilherme, que tá completando 4 aninhos hoje. É filho da nossa amiga Diana. Aí então tá completando 4 aninhos, né? Parabéns dos papai, da mamãe e de todo mundo pro Marcos Guilherme hoje, então, tá certo? Beleza? Show de bola. Ó, deixa eu falar pra você aqui de quem, rapaz? Deixa eu falar aqui dos nossos parceiros aqui, né? Deixa eu só organizar aqui, né? Ver se tem mais alguma participação pra me mandar um alô. O João, bom dia. Roda uma do Pedro Bento e o Zé da Estrada, Seresteiros da Noite. Nosso amigo João Valdemar, né? Bom dia pra ele, pessoal do Guarujá do Sul. Alô, pessoal do Guarujá, bom dia. Pessoal do Guarujá, né? Tá aí ouvindo a gente, bom dia. Vamos pro intervalinho? Já vou falar dos nossos patrocinadores aqui. 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
0: 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A Secretaria Municipal de Saúde de Palmasola comunica que a vacina contra a gripe H1N1 está disponível para a população no posto de saúde. 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Refeitório próprio com comida fresquinha, cesta básica, auxílio a estudante, prêmio assiduidade, seguro de vida e horário diferenciado. 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

0: 6h42 da manhã, 6h42, bom dia pra você, uma ótima manhã, obrigado pela sua companhia aí, né? Ó, 6h42, 12 graus é a temperatura, 99% da umidade relativa do ar, teve chuva aí, não esfriou mais, né? Ontem tardezinha, tava frio, rapaz, coisa de louco, né? Tava bem fresquinho de tarde, mas depois esquentou e choveu de noite aí, quando eu acordei umas horas aí, 12 horas e pouco, tava chovendo, pelo menos lá em Princesa, né? E choveu meio parelho, uma chuvinha boa, chuvinha calma, né? Faz parte também, tá certo? 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Gente, um abraço, agradecendo a todos os nossos parceiros aqui, muito obrigado de coração. Um abraço pro compadre Rogério Felim, que tá bem louco no serviço, né? Tá bem louco no serviço, compadre Rogério. Como é que tá, compadre Rogério? Bom dia! Bom dia pro compadre Rogério aí, que tá, né? Bom dia pro compadre Rogério, comadre Ana, bom dia, bom dia, bom dia. Bom dia pra vocês aí, tá bom? Um abraço, compadre Rogério, todo mundo da Santa Terezinha. Alô, Santa Terezinha, bom dia! Vambora? Valeu, gente, um abraço, fiquem todos com Deus. Será bem que não custa nada, tá bom? Feliz terça-feira hoje.
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3: Faesc, Senar e Semai promovem capacitação sobre cadastro ambiental rural. Sistema Osesc promoverá blitzes de rádio por toda Santa Catarina para celebrar o Copes Day. Estas e outras notícias logo após a nossa mensagem cooperativista.
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3: Alô, amigos gaúchos e catarinenses, eu sou o Renê Roberto e hoje é terça-feira, edição de 30 de junho de 2026. E essas são as notícias. A Cerbra Norte, Cooperativa de Eletricidade de Braço do Norte, deu início à segunda turma do programa Jovens Cooperativistas Catarinenses, JCC, Iniciativa do Serviço Nacional de Aprendizagem do Cooperativismo de Santa Catarina, que tem por objetivo aproximar jovens dos princípios e valores do cooperativismo, estimulando o desenvolvimento pessoal, a liderança e a participação ativa na comunidade. Para o presidente da Cerbra Norte, Alex Viggers, o programa representa uma oportunidade de aproximar os jovens da realidade da cooperativa e contribuir para a sua formação como cidadãos e futuros líderes. Desde o início das atividades, os participantes vêm passando por uma série de módulos que unem conhecimento, reflexão e troca de experiências. Já foram abordados temas como saúde emocional, educação cooperativista, desenvolvimento intrapessoal e relacionamento familiar. Jovens tiveram a oportunidade de visitar a sede da cooperativa, proporcionando aprendizado, integração e aproximação com a realidade do cooperativismo, do setor elétrico, das atividades de geração e distribuição de energia. O JCC segue com novos encontros ao longo de 2026, fortalecendo o compromisso da Cerbra Norte com a educação cooperativista e a formação de jovens, contribuindo para o desenvolvimento de lideranças preparadas para construir um futuro mais participativo, colaborativo e sustentável. Para saber mais sobre o programa, as cooperativas podem entrar em contato com o setor de promoção social no e-mail promocal.social@sescoopsc.coop.br ou no WhatsApp corporativo 489-9164-7139. Aproveite também para acessar os canais de comunicação e assinar a newsletter. Representantes de 8 cooperativas que integram o Sicredi, primeira instituição financeira cooperativa do Brasil, participaram de missão realizada pelo Sistema Sergues e Casa Cooperativa de Nova Petrópolis, a cidade de Sunchales, capital nacional do cooperativismo da Argentina. Os participantes integram o Comitê Geração C, Rio Grande do Sul, que objetiva formar jovens preparados para assumir papéis de liderança e contribuir para a continuidade do cooperativismo gaúcho. Ao todo, representantes de 38 cooperativas gaúchas participaram da experiência, que também contou com o apoio da Casa Cooperativa de Sunchales. Durante 5 dias, os jovens tiveram a oportunidade de conhecer de perto um dos ecossistemas cooperativistas mais consolidados da América Latina. No Rio Grande do Sul, as pessoas respiram cooperativismo, explica a assessora de comunicação de marketing da Sicredi Miraiaras, Rio Grande do Sul, Minas Gerais, Franciele de Assis. A programação contemplou visita a cooperativas escolares, consideradas exemplos de formação de liderança e cidadania. Os jovens conheceram a cooperativa escolar Unidos para Ajudar, a cooperativa escolar Manos Solidárias em Ação, a cooperativa Sunchalita Limitada do Colégio San José e a cooperativa escolar da instituição ICES Experiência Joven. A programação também incluiu visitas à cooperativa Ganadeira de Sunchales, responsável pela fabricação e distribuição diária de aproximadamente 100 toneladas de ração para gado, além da comercialização de animais de corte e leite. Outro destaque foi o encontro com a FECOPES, federação que reúne 18 cooperativas escolares argentinas e promove atividades sociais, comunitárias e educacionais. A missão também contou com a participação da analista de desenvolvimento cooperativista do sistema OCB, Rosana Siqueira, e ressaltou o protagonismo dos jovens gaúchos. Além da Sicredi Miraiaras, Rio Grande do Sul, Minas Gerais, integraram a missão Sicredi Conexão, Sicredi Raízes, Rio Grande do Sul, Santa Catarina, Minas Gerais, Sicredi Vale do Rio Pardo, Sicredi Região da Produção, Rio Grande do Sul, Santa Catarina, Minas Gerais, Sicredi Região Centro, Rio Grande do Sul, Minas Gerais, Sicredi Aliança e Sicredi Altos da Serra, Rio Grande do Sul, Santa Catarina. Com o objetivo de apresentar as atualizações do Cadastro Ambiental Rural, orientar sobre a utilização do SICAR 2.0 e esclarecer dúvidas relacionadas a procedimentos de cadastramento e regularização ambiental das propriedades rurais, o Sistema FAESC-SENAR e a Secretaria de Estado do Meio Ambiente e da Economia Verde de Santa Catarina, SEMAI, promoveram uma capacitação online sobre o sistema. A atividade reuniu lideranças sindicais, colaboradores, entidades sindicais, integrantes da diretoria e técnicos responsáveis pelo acompanhamento e pela elaboração do Cadastro Ambiental Rural, CAR. A iniciativa reforçou a importância da cooperação entre o setor produtivo e o poder público para avançar na regularização ambiental em Santa Catarina. O presidente do sistema FAESC-SENAR, José Zeferino Pedroso, destacou a relevância da capacitação e ressaltou que o tema é acompanhado há muitos anos pela federação. Para ZESO, a entidade tem trabalhado para assegurar que os produtores rurais tenham condições necessárias a fim de realizar o cadastro de forma correta e segura. Pedroso também enfatizou a parceria consolidada com o SEMAI, destacando a atenção da Secretaria às demandas do setor produtivo e a busca conjunta por soluções. O dirigente observou ainda que a regularização ambiental é fundamental para os produtores rurais, tanto para o acesso a financiamentos, quanto para garantir a tranquilidade de estar em conformidade com as exigências legais. ZESO também lembrou que o CAR é uma ferramenta essencial para a gestão ambiental das propriedades rurais e para a regularização ambiental em Santa Catarina. Afirmou: nosso estado tem sido exemplo nacional em diversos setores e não podemos descuidar desse aspecto quando falamos da propriedade rural. Esse é um momento de muito aprendizado e de grande importância para todos nós, especialmente para que possamos continuar prestando um atendimento qualificado que contribua com a regularização ambiental das propriedades rurais catarinenses. E a seguir, depois da nossa mensagem cooperativista, nossa última notícia. Aguardem.
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3: Muito bem, voltamos aqui dos estúdios de rádio da Fecoagro, na capital do estado de Santa Catarina. E agora atenção para a última notícia. O cooperativismo catarinense estará ainda mais próximo da população no próximo dia 4 de julho, como parte das comemorações do Dia Internacional do Cooperativismo, COPSDEM. O sistema OSESC vai realizar uma série de blitz especiais em parceria com as emissoras de rádio de 11 municípios distribuídos pelas 6 macro-regiões do estado. A ação levará informações sobre o cooperativismo diretamente às comunidades por meio de transmissões ao vivo, interação com o público, distribuição de brindes e divulgação de mensagens que destacam a importância das cooperativas para o desenvolvimento econômico e social de Santa Catarina. As atividades ocorrerão em espaços públicos, parques e praças, juntamente com as ações das cooperativas locais, que também irão realizar suas iniciativas em comemoração à data. A programação marca o COPS Day, data celebrada mundialmente no primeiro sábado de julho, e que este ano recebeu o tema Cooperativas por um Mundo Pacífico. De acordo com o coordenador de comunicação da UCESC, Paulo Henrique Santias, a iniciativa busca aproximar ainda mais o cooperativismo do cotidiano das pessoas. Afirmou, queremos levar a mensagem do cooperativismo para onde as pessoas estão, mostrando de forma leve e interativa como esse modelo de negócios gera desenvolvimento, oportunidades e qualidade de vida. Celebrado anualmente no primeiro sábado de julho, o Dia Internacional do Cooperativismo é promovido pela Aliança Cooperativa Internacional, ACI, e reconhecido pela Organização das Nações Unidas, ONU. A data destaca a contribuição das cooperativas para o desenvolvimento sustentável, a geração de renda, a inclusão social e o fortalecimento das comunidades em todo o mundo. Em Santa Catarina, o cooperativismo reúne mais de 5 milhões de cooperados em 7 diferentes ramos: agropecuário, crédito, saúde, transporte, infraestrutura, consumo e trabalho, produção de bens e serviços. As blitz do Sistema OSESC serão realizadas nos seguintes locais: Florianópolis, Parque de Coqueiros das 9 ao meio-dia, Joinville, Loja Rede Cooper, Super Aventureiro das 14 às 17 horas, Blumenau, Loja Rede Cooper Forstar das 14 às 16 horas, Lages, Parque Jonas Ramos das 14 às 17 horas, Tubarão, Rua Lauro Miller, Deck da Beira Rio das 14 às 18 horas, Concórdia, Rua Coberta, em frente à Prefeitura das 9 às 11 horas da manhã, Chapecó em dois locais, Praça do Loteamento Vederte 1, das 15 às 17 horas, e em frente ao Boca Esporte Bar, das 14 às 17 horas. Em São Miguel do Oeste, na Rua Coberta, Praça Central, das 14 às 17 horas. Em Caçador, Parque Central, das 14 às 16 horas. Em Criciúma, Layback Park, das 14 às 16 horas. E Canoinhas, local ainda a confirmar. 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
8: A Pai de Descanso completa 40 anos e reforça planejamento pedagógico. Concurso fortalece educação, mas estado ainda tem 70% dos professores em caráter temporário. Obras recuperam ruas estratégicas em município do Extremo Oeste. Com metas cumpridas, presidente do Lions Clube Porã encerra hoje mandato no município. Mais de 100 estudantes da rede municipal de Campo Herê recebem óculos do programa Saúde na Escola. Câmara de Itapiranga finaliza avaliação de incentivo agrícola. Escola Municipal investe R$300 mil para melhorar energia elétrica. Tunápolis implanta programa próprio de compostagem de carcaças bovinas. São os destaques do RPN, primeira edição desta terça-feira, que começa agora. Muito bom dia, são 7h01, temperatura agora aqui no centro de São Miguel do Oeste, está marcando 14 graus, o tempo está fechado, está nublado, tem neblina, está de cara feia, essa terça-feira, 30 de junho de 2026. Está no ar mais uma edição do RPN para que você possa começar o seu dia muito bem informado. Estão conosco as emissoras afiliadas à rede Peperi de Comunicação, rádios Itapiranga de Itapiranga, Atalaia de Campo Herê, Peperi de São Miguel, Cedro de São José do Cedro e também a rádio Oeste de Iporã do Oeste. E de imediato vamos saber como é que vai ficar o tempo nessa terça e na sequência da semana. 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Top Mart traz agora Ronaldo Coutinho e a previsão do tempo direto da Climaterra de São Joaquim. Deu de chuva ou tem mais hoje, hein, Coutinho? Bom dia.
6: Bom dia. O tempo segue aí com condição de chuva, trovada, períodos de melhora. É um tempinho chato nessa terça, quarta e quinta. Não é ruim o tempo todo. Tem momentos até de melhoria com aberturas de sol. Fica um pouquinho mais quente na quarta. E começa a melhorar de vez e ficar frio na quinta, final do dia à noite. Pode somar bem a chuva, somando hoje, amanhã e quinta-feira na região. Alguma chance de alguma coisa forte, pontual, também não se descarta. Seja na forma de alguma chuvarada, algum granizo, algum vento ou tudo junto. Mantém a tendência de tempo bom na sexta, sábado, domingo com frio. Pode ter geada próximo de 0 a 4 graus na sexta e sábado e um pouquinho mais quente domingo, mas com chance de geada onde não tiver nevoeiro. E agradável à tarde. Da Climaterra, Ronaldo Coutinho.
8: Muito bem, obrigado Coutinho pela previsão do tempo, direto da Climaterra de São Joaquim. 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Top Mart trouxe Ronaldo Coutinho e a previsão do tempo para esta terça-feira. Agora 7:05, vamos com os indicadores econômicos para hoje, informações do Banco Central do Brasil, oferecimento da clínica Doutor Hérnia, para você que sofre com dor nas costas, que está em casa tomando um montão de remédio e continua com dor na coluna, com dor no ciático, com hérnia de disco. 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De acordo com o Banco Central do Brasil, o dólar está valendo R$ 5,17, o euro tem cotação de R$ 5,91 e o peso argentino 0,0035. 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Agora, 7 horas, 7 minutos. Vamos com os preços do mercado agrícola, informações da EPAGRE, gerência regional aqui de São Miguel. 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O serviço é 100% pago pela Prefeitura nos municípios de Itapiranga, São João do Oeste, Mondaí, São Miguel, Bandeirante e Princesa. Em Guaraciaba, a Prefeitura paga 60% do serviço e o produtor 40%, ou seja, R$ 244,59. Em São José do Cedro, 70% é pago pelo município, 30% pelo produtor. O valor é de R$ 183,44, valores pagos para a Prefeitura. 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O meio ambiente agradece. De acordo com a EPAGRE, temos os seguintes valores praticados aqui na região. Repito, preços médios pagos ao produtor. Feijão carioca, R$ 280 a saca. Feijão preto, R$ 190. Milho, R$ 56. Soja, R$ 115. Trigo superior, pH 78, R$ 70. Preços da pecuária, arroba do boi gordo, R$ 355. Arroba da vaca gorda, R$ 305. Suíno vivo para produtores integrados, R$ 5,05 o quilo. Já o preço do leite, praticado também na região, segundo o levantamento da EPAGRE, preço mais comum, preço médio, R$ 2,59 o litro. Preço mínimo, R$ 2,29, máximo R$ 2,86. 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O meio ambiente agradece. Agora, 7h09, temperatura está marcando 14 graus. Vamos com os destaques do portal peperi.com.br, oferecimento do Bono Atacado e Varejo. 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Você acessa essas e outras informações. Audiência pública debate regularização fundiária em São Miguel do Oeste. O evento aconteceu ontem à noite, foi na Câmara de Vereadores, e entre outros encaminhamentos foi criada uma comissão interinstitucional para acompanhar os processos de regularização. O grupo deve reunir representantes do Poder Executivo, do Poder Legislativo, comunidades e empresas com experiência na área. Tem as informações e as fotos que você confere no peperi.com.br. Homem é preso uma hora após fugir da PM e abandonar carro com suspeita de droga em São Miguel do Oeste. EPAGRE constata avanço na eficiência produtiva do agro em Itapiranga. Cooperativas de Itapiranga preparam ampla programação para este sábado. Não só Itapiranga, São Miguel, também teremos uma atividade especial no COPS Day. Aqui em São Miguel, o nome também é Festival de Cooperativismo. Vai ser na área coberta da Praça Bonir Botaro Daniel. No caso de Itapiranga, vai ser no sábado, durante a manhã, na Praça das Bandeiras. Temos ainda a Brasil vira contra Japão no último minuto e avança para as oitavas da Copa. Jogo difícil ontem para o Brasil, né? Daqui a pouco o Vilmar vai trazer mais detalhes, mas foi um jogo bastante complicado. O Japão fez 1-0, o Brasil sofreu bastante, mas conseguiu virar e se classificou para as oitavas de final. Ontem tivemos como surpresa a eliminação da Alemanha, que foi derrotada nos pênaltis pela equipe do Paraguai. E a Holanda também disse adeus à competição, perdeu nos pênaltis para a equipe de Marrocos. Marrocos vem fazendo mais uma grande campanha na Copa do Mundo, assim como foi na edição de 2022. Prefeitura abre chamada para contratação temporária de professores. Estudantes indicam melhorias em sessão da Câmara de Vereadores, isso lá em Itapiranga. Câmara aprova projeto que permite usar FGTS para compra de armas. Morre menino atingido na cabeça por trave em quadra esportiva de Santa Catarina. Que tragédia. Um garoto de 10 anos que estava internado na UTI, após uma trave cair na cabeça dele em Itajaí, morreu ontem. Confirmação foi da prefeitura do município de Itajaí. O acidente ocorreu no dia 21 de junho em uma quadra esportiva que passa por reformas. O município apura as circunstâncias do ocorrido. Wesley Gabriel de Jesus Silva sofreu traumatismo, sofreu ferimentos graves, foi levado para o hospital, mas acabou falecendo. Não é a primeira vez, né, que uma trave cai sobre uma criança com uma consequência trágica. São destaques da capa do portal peperi.com.br. 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Intervalo comercial agora, temos 7h14 e daqui a pouco a gente volta e traz novas informações com a reportagem da Peperi.
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Agora, 7:18, temperatura está na casa dos 14 graus, estamos de volta com RPN primeira edição e as primeiras informações desta manhã de terça-feira, que é para você começar o seu dia muito bem informado. Estão conosco as emissoras afiliadas à rede Peperit Comunicação, Rádios Itapiranga de Itapiranga, Atalaia de Campo Herê, Peperit São Miguel, Cedro de São José do Cedro e também a Rádio Oeste de Iporã do Oeste.

0: Agora, 7h19, vamos com as informações regionais no oferecimento aqui no RPN, primeira edição da Newscar Automóveis. 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Quem está chegando agora com as informações da Rádio de Itapiranga é o repórter Ricardo do Nascimento. Câmara de Itapiranga finaliza a avaliação de incentivo agrícola. Ricardo.
1: Isso, Marcos. O programa Mais Agro, criado pelo governo de Itapiranga, segue em avaliação no Legislativo. Na sessão desta semana, o projeto não foi colocado em pauta, porém está entre as prioridades para a próxima segunda-feira. O principal impasse está na proposta para revogar o programa Bônus Agrícola. Segundo o presidente da Câmara de Itapiranga, Afonso Utsis, vereadores de situação e oposição estão propondo emendas ao projeto do Executivo, que visa conceder incentivos em diferentes áreas agrícolas. Ele considera que está próximo ao limite de encerrar os debates e colocar em votação já na próxima semana, para ser rejeitado ou aprovado. Utsis chama atenção para um artigo do novo projeto que exclui o bônus agrícola e, por isso, é preciso avaliar bem e ouvir a população para uma votação correta e justa. Conforme o presidente do Legislativo, é preciso evitar prejuízos aos agricultores com a retirada de um programa já aprovado pela Câmara e com benefício direto aos produtores rurais, conforme o movimento econômico anual.
2: Nós ouvimos bastante a população. O nosso agricultor, claro, tem diversas ideias, mas a grande maioria sempre gostou do bônus. Do bônus que ele estava sendo conduzido em etapas, em faixas. A população, o agricultor, gostou desse programa, onde tinha o mínimo e o máximo. Onde, da exatoria, já vinha o crédito de cada bloco de produtor. Aí nós percebemos que era bem aceito esse programa de bônus.
1: O presidente da Câmara de Itapiranga defende a manutenção do crédito em escala e com depósito em conta bancária. Afonso Utsis salienta ainda que é preciso respeitar as emendas com propostas colocadas na mesa para avaliação e debate dos vereadores. De Itapiranga, repórter Ricardo do Nascimento.
0: Beleza, obrigado Ricardo pelas informações. 7h22 agora, para Newscar Automóveis, nós vamos até São José do Cedro, onde está Pamela Macedo. Concurso fortalece a educação, só que o Estado ainda tem 70% dos professores contratados em caráter temporário. Pamela.
3: Concurso com 10 mil vagas é conquista histórica e reforça a expectativa por mais efetivos na educação. A informação é do secretário de Finanças e Patrimônio do sindicato, Aldeir Kremer. Ele destacou que a abertura de um concurso público com 10 mil vagas para a educação de Santa Catarina representou uma grande e importante conquista para os trabalhadores da rede estadual. Segundo ele, a medida atende uma reivindicação antiga da categoria, que busca ampliar o número de profissionais efetivos na escola. Kremer explicou que ainda existe uma expectativa de novas convocações do último concurso, que permanece em vigência. Conforme informou, a previsão é que os chamamentos ocorram a partir de 2027, já que a legislação eleitoral impede novas nomeações neste período. A expectativa é que de tanto os aprovados no concurso anterior quanto os classificados nesse novo certame sejam convocados assim que houver possibilidade legal.
4: Pessoas que estavam aptas a serem chamados daquele concurso e aí depois uma nova chamada desse concurso. As informações que nos chegam, elas não são cabais, mas é no sentido de que essas chamadas, elas devem acontecer no início do ano letivo de 2027. Por conta da lei eleitoral, não é possível haver chamadas agora nesse período. De qualquer forma, nós acreditamos que esse tenha sido mais um passo, né, rumo a termos aqui um maior número de efetivos nas escolas e também de recompor o quadro técnico de trabalhadores da educação que não estão em sala de aula, que também são tão importantes como aqueles professores que atendem a todo dia aos estudantes.
3: Para o secretário, a ampliação do quadro de servidores efetivos fortalece a qualidade da educação pública. Ele ressaltou que, além dos professores em sala de aula, os profissionais das equipes técnicas também desempenham um papel essencial no funcionamento das unidades escolares. De São José do Cedro, Pamela Macedo.
0: Obrigado pelas informações. 7:24 para News Car Automóveis. Quem está chegando agora é Caroline Souza. Mais de 100 estudantes da Rede Municipal de Campo Herê recebem óculos gratuitos por meio do programa Saúde na Escola. Caroline.
5: A iniciativa é resultado de uma parceria entre as Secretarias Municipais de Saúde e Educação e teve como objetivo identificar e corrigir problemas de visão que poderiam comprometer o aprendizado das crianças. Segundo o secretário de Saúde de Campo Herê, Flávio Dalmagro, mais de 500 alunos passaram pela triagem visual realizada nas escolas. Na sequência, os estudantes que apresentaram alterações foram encaminhados para a avaliação. Após os exames, mais de 100 crianças receberam gratuitamente os óculos escolhidos por elas próprias. O investimento, segundo Flávio, passa de R$40 mil.
6: O próprio aluno conseguiu escolher o seu óculos, o seu modelinho, enfim.

0: voltado à prevenção e promoção da saúde dentro das unidades de ensino. Além dos cuidados com a saúde bucal, o programa passou a contemplar a avaliação da saúde visual dos estudantes. Segundo ele, enxergar corretamente é fundamental para que a criança consiga acompanhar as atividades em sala de aula, principalmente durante o processo de alfabetização. A triagem foi realizada com alunos do primeiro ao quinto ano em todas as escolas municipais. Os estudantes que apresentaram dificuldade na avaliação foram atendidos por um especialista, sem que as famílias precisassem enfrentar filas ou realizar deslocamentos para outros municípios. Diante dos resultados positivos, a administração municipal já estuda ampliar a iniciativa para atender também alunos da educação infantil. De Campo Herê, Caroline Souza.
1: Obrigado pelas informações, Caroline. 727, News Car Automóveis, a seleção dos melhores negócios está aqui. Traz agora a participação de Vilmar de Souza, da Rádio Oeste. A Pai de Descanso completa 40 anos e reforça planejamento pedagógico. Vilmar.
2: A Associação de Pais e Amigos dos Excepcionais, a APAE, do município de Descanso, completou 40 anos de fundação e, para destacar a trajetória da instituição, realizou atividades e ações de atendimento voltadas à comunidade. Em entrevista à Rádio Oeste, a diretora da APAE do município de Descanso, Adriana Balbinotti, destacou que o aniversário histórico coincidiu com as atividades da tradicional parada pedagógica da entidade. De acordo com Adriana, a parada pedagógica é um encontro realizado todos os meses na instituição. Trata-se de um dia sem a presença dos estudantes, totalmente dedicado ao planejamento das aulas do mês seguinte e ao alinhamento interno da equipe. De acordo com a diretora, o momento é fundamental para os professores organizarem as dinâmicas e garantirem a evolução pedagógica de cada aluno. A Adriana cita que atualmente a instituição atende 98 alunos matriculados que frequentam o espaço diariamente. Esse número chega a 108 com os chamados alunos atendidos. A diretora explica agora que os alunos matriculados recebem acompanhamento pedagógico e de saúde contínuo, enquanto os atendidos são cidadãos da região que utilizam os serviços clínicos especializados da entidade.
3: O aluno matriculado é o aluno que frequenta diariamente a instituição. Esse aluno matriculado, ele tem o atendimento da equipe técnica do SUS, seria fono, TO, assistência social, o físio, o psicólogo. Os atendidos são os alunos, vêm oriundos do município ou do estado, mas que necessitam de um acompanhamento, de um atendimento com a equipe técnica do SUS. Precisa de um atendimento psicológico, ou precisa de um atendimento com a TO ou com a Fono, e que a gente consegue encaixar esses atendimentos. E sempre a porta de entrada pelo SISREG do município, né? Do posto de saúde. Então, sempre a preferência de atendimento com a equipe do SUS é para os alunos matriculados. Havendo vaga, havendo a disponibilidade de profissional para prestar atendimento aos atendidos, que a gente chama, né? Daí eles são, sim, colocados nestes atendimentos.
2: Ao avaliar os 40 anos de atuação da PAI no município de Descanso, a diretora Adriana Balbinotti destacou o compromisso histórico da instituição com a inclusão social e a valorização das capacidades dos alunos. Ela reforça que a PAI permanece de portas abertas para a comunidade e atende interessados pelo telefone 499-8870-0347. Do jornalismo da Rádio Oeste, repórter Vilmar de Souza.
1: Obrigado pelas informações, Vilmar. São 7h30 agora, a reportagem da Peperi para News Car Automóveis, que está em clima de Copa do Mundo, com uma verdadeira goleada de ofertas para você. 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Intervalo comercial, daqui a pouco tem outras informações com a reportagem da Peperi.

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0: agora 7h34, temperatura está marcando 14 graus, de volta com RPN primeira edição e as primeiras informações desta manhã de terça-feira. Conosco as rádios Itapiranga de Itapiranga, Atalaia de Campoerê, Peperi de São Miguel, Cedro de São José do Cedro e também a Rádio Oeste de Porã do Oeste. Vamos voltar a movimentar a reportagem da Peperi para o Bono Free Shop, que tem variedade, qualidade e ofertas especiais durante todo o mês, com preços que fazem a diferença no seu bolso. 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Delmar Cláudio está chegando agora da Rádio Itapiranga para ampliar a seguinte informação. Tunápolis implanta programa próprio de compostagem de carcaças bovinas. Delmar, bom dia.
1: Muito bom dia, Marcos Miller. Bom dia, amigos ouvintes da programação do RPN desta terça-feira. Tunápolis está implantando o programa de destinação das carcaças de animais de grande porte. O programa tem como objetivo incentivar os produtores do município a dar destinação das carcaças dos animais mortos por uso de compostagem. A secretária da Agricultura de Tunápolis, Dirceley Arenhart, cita que o município não aderiu ao programa de recolha de animais por avaliar ser de um custo muito alto e resolver apenas o problema específico. Ela avalia que o programa municipal prevê destinação ambientalmente adequado de animais mortos, evitando descarte irregular em rios, fundos de vale ou céu aberto. E ainda será possível o agricultor produzir biofertilizante através da reciclagem da matéria orgânica. Dirceley observa que o programa é destinado para carcaças de suínos e bovinos, seguindo as diretrizes estabelecidas pelos órgãos ambientais. Os métodos de compostagem são de leiras, utilizando serragem, maravalha ou palha. A Secretaria da Agricultura vai auxiliar por meio de assistência técnica, capacitação de produtores e subsídio financeiro, conforme lei aprovada pela Câmara de Vereadores. De acordo com Dirceley Arenhart, o município vai subsidiar valores de R$ 960 a R$ 3.360 para a criação das composteiras, dependendo da quantidade de animais na propriedade e o tamanho da estrutura necessária para a compostagem. Atualmente, Tunápolis realiza, em média, o enterro de 50 bovinos por mês. Tempo nublado e com neblina aqui no Vale do Rio Uruguai. Temperatura neste momento em 14 graus. Um ótimo dia a todos e até amanhã.
0: Obrigado pelas informações. Agora são 7h37 para Bono Free Shop na fronteira com a Argentina. Quem está chegando é Laércio, aliás, é Estênio Alto. Escola Municipal investe 300 mil para melhorar energia elétrica. Bom dia, Estênio.
2: Bom dia, Marcos. Ana Paula Mila, secretária de Educação de Anchieta, informa que a obra já começou na Escola Chavantes para corrigir os inúmeros problemas, inclusive conseguidas quedas de luz várias vezes ao dia. Ana explica que o estabelecimento foi crescendo com construção de mais salas de aula, com ar-condicionado, e agora a rede não suporta mais a carga. De padrão monofásico, a rede vai passar para trifásico. Toda a fiação será trocada e teve que ser aberta a licitação para a contratação de um engenheiro elétrico. A ideia era completar os serviços nas férias escolares, mas a burocracia impediu isso. Escola Municipal Chavantes tem cerca de 200 alunos, que muitas vezes precisam interromper aula por problemas na rede elétrica. O comentário é da secretária de Educação, Ana Paula Milan de Anchieta. Com a mudança de fase, o estabelecimento vai poder utilizar todos os equipamentos de que dispõe, inclusive adquirir mais. A secretária acredita que nas próximas férias todo o trabalho esteja concluído. Muita neblina em Campo Herê, está difícil até para andar na cidade. E a temperatura marca 14 graus no centro. Bom dia, até amanhã.
0: Obrigado pelas informações, Estênio. 7h39. 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Obras recuperam ruas estratégicas e impulsionam ligação asfáltica regional. Bom dia, Everton Macedo.
3: Bom dia, Marcos. Bom dia aos ouvintes. Nova etapa de asfaltamento vai recuperar ruas estratégicas e transformar a entrada da cidade de São José do Cedro. A informação é do secretário de administração, Claudemir Bezin. A prefeitura prepara uma nova etapa de obras de pavimentações asfálticas no perímetro urbano. Segundo o secretário, os serviços devem começar assim que a empresa vencedora da licitação mobilizar as equipes para a execução dos trabalhos. Entre os trechos prioritários estão a Rio Grande do Sul, rua principal de acesso à cidade, e a Avenida Salgado Filho, especialmente na subida próximo ao antigo Bradesco. Conforme Bezin, as vias necessitam da retirada do pavimento antigo e da aplicação de nova camada asfáltica. O secretário destacou que as melhorias fazem parte do planejamento da administração municipal para oferecer mais segurança, melhorar a mobilidade urbana e contribuir para o embelezamento da cidade. A expectativa é que as obras comecem ainda esse ano, dependendo das condições climáticas. Ligação asfáltica entre os municípios deve avançar ainda esse ano. Segundo o secretário de administração, a ligação asfáltica entre os municípios segue com uma das principais obras de infraestrutura da região. Conforme o secretário, a expectativa é iniciar os trabalhos caso as condições climáticas permitam. O projeto prevê pavimentação no sentido ao distrito de São Vendelino, etapa considerada fundamental para consolidar a futura ligação entre São José do Cedro e Palmasola. Bezin ressaltou que a obra representa um antigo sonho da comunidade e deve fortalecer a integração regional. Tempo instável, Marcos. Tivemos chuva durante a noite, ontem, durante o dia todo, e à noite neblina. Poucas vezes a gente teve neblina tão contínua assim durante um período tão longo. Somente na madrugada que acabou se dissipando a cerração. Tempo instável em São José do Cedro nesta terça-feira, a temperatura na marca dos 15 graus. Um bom dia a todos e até amanhã.
0: Obrigado pelas informações e pelo destaque aí da região de São José do Cedro. 7h42, para Bono Free Shop, preço, variedade, qualidade em um só lugar. Temos agora a participação de Laércio Antônio, presidente do Lions Clube. Porã encerra hoje ano leonístico. Laércio, bom dia.
4: Bom dia, Marcos Meller, bom dia, ouvintes do RPN. O empresário Gilberto Schneider e demais integrantes da diretoria do Lions Clube Porã encerram hoje o AL, o ano leonístico 2025-2026, com metas planejadas pelo LD8 alcançadas. Gilberto Schneider enaltece o trabalho conjunto de todos os integrantes para a evolução dos trabalhos ao longo do ano leonístico. Além do recente aumento do número de integrantes, com ingresso de 11 novos associados, outras ações marcaram a gestão. Gilberto Schneider lembrou a criação e ampliação do projeto Lions Teca, que é a boa leitura, e aulas de yoga. Ambos projetos voltados ao fortalecimento do bem-estar e saúde mental dos participantes, uma das causas mundiais do Clube de Serviços. A campanha em prol dos desabrigados do município de Rio Bonito, no Paraná, vítimas de um forte vendaval registrado no ano passado, também foi uma das ações em destaque. Outras duas conquistas que marcaram a L, o ano leonístico 2025-2026, foram a criação do Léo Clube, que já iniciou com um total de 30 35 integrantes com idades entre 19 e 29 anos e também a confirmação do recurso de R$1.600.000 relacionado ou repassado pelo Lions Internacional para investimentos na saúde ocular junto ao Hospital Nossa Senhora das Mercês. Conforme Gilberto Schneider, esse foi o maior recurso já repassado pelo Lions Internacional a um dos seus braços, no caso o Lions Clube Iporã. Ele reconhece que o projeto iniciou ainda no Aélio Ano Leonístico, presidido pela presidente anterior Adriana Dal Bosco, e apenas confirmado nesse ano. O recurso, que será usado para a compra de equipamentos de oftalmologia, orgulha todo o distrito LD8, destaca o presidente. A partir de amanhã, a nova dirigente estará assumindo o Lions Clube Iporã. Trata-se da empresária Adriana Lorenzato Borsato, que inicia seu ano leonístico com novas metas, geralmente apresentadas pelo LD8, que coordena os clubes em todo o oeste de Santa Catarina. Céu fechado, Marcos, temos garoa fina e também neblina densa. A temperatura agora aqui em Iporã do Oeste registra 14 graus. Um abraço a todos, bom dia e até amanhã.
0: Obrigado pelas informações. 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Traz agora a Vilmar Bigelmaier. Brasil sofreu, mas passou pelo Japão, hein, Vilmar? Bom dia.
5: Bom dia, Marcos. Bom dia, mentes do RPN. Mais um dia de jogos, de drama, de emoção na Copa do Mundo de Futebol. Foram 3 jogos ontem, 2 deles decididos nos pênaltis. Primeiro foi a vez do Brasil. Entrou em campo, venceu o Japão de virada por 2-1. Jogo difícil, complicado para a seleção brasileira. Saiu perdendo no primeiro tempo e virou na segunda etapa, com gols de Casemiro e Martinelli praticamente no último minuto de jogo. Quando a partida se encaminhava para a prorrogação, o Brasil fez a virada de 2-1. Agora o Brasil aguarda o vencedor de Noruega e Costa do Marfim, que jogam hoje às 14 horas. Os outros 2 jogos de ontem foram dramáticos, decididos nos pênaltis. Primeiro, Paraguai conseguiu a façanha de eliminar a Alemanha depois do empate em 1-1 no tempo normal. 0-0 na prorrogação, Paraguai venceu a Alemanha nos pênaltis por 4-3. Paraguai, que fez uma estreia muito ruim, levou 4-1 dos Estados Unidos, depois conseguiu a classificação na terceira posição do grupo e conseguiu eliminar a Alemanha da Copa. Depois, Marrocos também faz história, vencendo a Holanda, também nos pênaltis, 1-1 no tempo normal. Marrocos conseguiu fazer o gol de empate nos acréscimos, 0-0 na prorrogação, e nos pênaltis a vitória de Marrocos, que agora vai enfrentar o Canadá nas oitavas de final. Hoje às 18 horas tem França e Suécia, o vencedor enfrentará o Paraguai, e às 22 horas México e Equador. Logicamente que antes tem o jogo entre Holanda e Marrocos. Aliás, Holanda e Marrocos jogaram ontem. Noruega e Costa do Marfim às 14 horas, então que sai o adversário do Brasil na próxima fase. Portanto, hoje mais 3 jogos começando às 14 horas. Repetindo, Noruega e Costa do Marfim, 18 horas França e Suécia e 22 horas México e Equador. Enquanto isso, segue a Série B do Campeonato Brasileiro. Hoje tem Botafogo e CRB às 20 horas, jogo que completa a 15ª rodada. Marcos.
0: Obrigado pelas informações. 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Intervalo comercial agora e daqui a pouco tem a entrevista do dia.
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0: Agora são 7h52, temperatura está na casa dos 14 graus. Estamos de volta com RPN primeira edição e as primeiras informações desta manhã de terça-feira. Vamos agora para a entrevista do dia, num oferecimento aqui no RPN primeira edição da Única Centro Odontológico. 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Vamos falar agora, aqui no RPN primeira edição, sobre o Festerê. Nessa terça-feira é o último dia para inscrição para o Festerê Nacional. Cada categoria com limite de 20 candidatos. Estamos em contato com Rosângela Mocellini, que é a secretária de Educação e Cultura de Campo Herê. Hoje é o último dia. E como é que está a procura pelo Festerê Nacional esse ano, hein, secretária? Bom dia.
9: Bom dia aos ouvintes da Rede Peperi. É com imensa alegria, então, que falamos aqui de Campo Herê sobre as inscrições do Festival Nacional o Festerê, que Campoerê promove todos os anos. Este ano, em comemoração aos 68 anos de Campoerê. As inscrições hoje se encerram, já temos vários calouros inscritos, porém ainda temos vagas em todas as categorias. Esse ano ampliamos um pouco as vagas, colocamos 20 em cada categoria e vamos classificar 7 de cada categoria para a grande final no dia 18 de julho.
0: Quantas categorias são, lembra o ouvinte, secretária?
9: São 4, popular, sertaneja, gospel e nativista. Reforçando que poderão se inscrever 20 em cada categoria. Destes 20 vídeos que os calouros, os intérpretes enviarão online no próprio link da inscrição, 7 serão classificados pela comissão julgadora municipal, que daí se apresentarão na grande final dia 18. Então teremos 28 apresentações no dia 18 e mais 2 municipais que se classificarão no dia 17 na fase final do Festerê Municipal.
0: Sim,
9: então, na grande final, dia 18, 30 apresentações.
0: Sim, e a avaliação se dá por ordem de inscrição. Os 20 primeiros inscritos é que vão ser avaliados nesta primeira seleção?
9: Isso. Quando der os 20, o sistema fecha e aí não tem mais inscrições. Uhum. Então, só temos 20 vagas para cada categoria. Uhum. E aí, quando preencher as 20 vagas, o próprio sistema fecha e aí não permite mais inscrições.
0: Teve a etapa municipal recentemente, não teve, secretária?
9: Sim, tivemos a etapa municipal, onde classificou os 30 melhores das categorias infantil, juvenil e adulto. E dia 17 de julho, teremos então no pavilhão do bairro São Cristóvão a final do municipal, que aí classificará os primeiros melhores. Reforçando também que é mais de 50 mil em prêmios, Marcos,
0: uhum,
9: para que serão distribuídos entre os intérpretes. Teremos prêmios desde R$ 2.500 a R$ 500. E todos os classificados da fase nacional, eles já vêm com premiação. Então ninguém vem sem ter nenhum prêmio para Campoerê cantar na final dia 18 de julho.
0: Bom, reforça para o ouvinte, aquele que está com interesse em participar, qual é o caminho, qual é o procedimento para se inscrever, já que hoje é o último dia, né, secretária?
9: Isso, é só buscar o site da Prefeitura Municipal de Campoerê, lá tem o edital colocado, onde tem o Google Forms lá, para que cada calouro se inscreva. O processo é bem fácil, não é difícil, e qualquer situação de dúvida pode estar chamando nós da Secretaria. Vou deixar aqui até o meu contato, para que quem tenha dúvida possa chamar. É 49-991-497473. Pode falar com Rosângela Mussolini, que a gente encaminha para o nosso técnico responsável qualquer dúvida na hora da inscrição.
0: Sim, a expectativa é fechar todas as 20 vagas ou alguma pontinha de preocupação que talvez nem todas sejam preenchidas, hein, secretária?
9: A gente tem certeza que o Festerê sempre foi um sucesso e tivemos uma procura bem grandiosa. Não precisa fechar as 20 categorias, porque nós vamos classificar 7 de cada categoria. O que a gente quis foi oportunizar que mais pessoas que tivessem interesse pudessem se inscrever. Por isso ampliamos então para 20 inscritos em cada categoria. O Festerê tem sempre os calouros e intérpretes de uma capacidade gigantesca, tanto de voz quanto de performance, que ele se torna um espetáculo grandioso. Teremos nesta fase a banda APK acompanhando, a banda APK, que é renome já regional e nacional, que já acompanha diversos festivais Brasil afora, e em Campoerê teremos eles também novamente. Isso também dá uma qualidade grandiosa para o próprio Festerê. E sabemos que na sequência do Festerê municipal e nacional de Campoerê, São Lourenço do Oeste promove o FLIC. Então, muitos intérpretes vêm para o Festerê de Campoerê e depois já fica também para o FLIC de São Lourenço do Oeste.
0: Muito bem, secretário, obrigado pela entrevista, pelas informações e um bom evento aí para vocês.
9: Obrigada ao espaço da Rede Peperi, um abraço a todos e reforçamos que hoje até a meia-noite as inscrições do Festerê, do 10º Festerê de Campo Herê, estão abertas. Quem tem interesse, favor então buscar o link através do portal do município de Campo Herê.
0: Muito bem, obrigado mais uma vez à secretária de Educação do município de Campo Herê, Rosângela Mocellini, falando aqui sobre o Festerê. Hoje é o último dia para a etapa nacional, né, do Festerê, último dia de inscrições. 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Ponto final no RPN, primeira edição de hoje. Nós voltaremos amanhã às 7 horas. Obrigado pela audiência, pela companhia e até amanhã.

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Esperando na Janela. Música de Gilberto Gil na programação Show na Manhã. Bom dia. Teve também Luca, Sem Resposta, Eduardo Costa, Feito Tatuagem. E começou com Amado Batista, Sou Igualzinho a Você. Bom dia. Cedro Show na Manhã.

0: dia a cerração não se dissipou. Só se dissipou na madrugada, à noite, quando teve chuva. Começou a chover e aí a neblina se dissipou, né? Senão, cerração direto, que coisa! Daqui a pouquinho, Ronaldo Coutinho fala para nós como fica o tempo nesta terça-feira. Hoje é o último dia do mês de junho, é 30 de junho, 2026. Show na manhã! 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Empresas que estão com a gente todas as manhãs, um bom dia. Daqui a pouquinho tem as informações com Pamela Macedo, a repórter Pavilage, as ocorrências das últimas horas no plantão policial. É o show na manhã.
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0: Bom dia, agora são 8h27, hora certa. 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
0: Bom dia, informações do tempo, Ronaldo Coutinho está com a gente, fala para nós como fica o tempo nesta manhã chuvosa, nesta manhã de tempo ruim, vai persistir esse tempo ruim do jeito que está, Ronaldo Coutinho? Bom dia.
4: Bom dia, é chuva, período de melhora, um tempinho assim bastante chato, não é ruim o tempo todo, mas atrapalha aí para quem quer fazer alguma coisa ao ar livre em geral na área. E mantém a tendência de tempo assim no geral, com chance de chuva e período de melhora também no decorrer dessa, vamos dizer assim, no decorrer dessa quarta e quinta-feira, com chuva e período de melhoria na região. Na quinta, começa com chuva de manhã e depois vai melhorando gradativamente no período da tarde. E aí cai bem a temperatura. E vamos ter frio de novo ali no decorrer da, provavelmente da quinta noite e geada na sexta, sábado, domingo, mas para tempo bom. Da Climatea, Ronaldo Coutinho.
0: Ronaldo, ontem nós tivemos, já teve agora poucos dias, ou mês de abril ou maio, teve também essa situação, mas ontem teve cerração, neblina. A partir das 10 horas da manhã, de manhã não tinha, estava fechado o tempo com chuva, mas sem cerração. Se instalou uma cerração 10 da manhã e foi até 10 horas da noite, Ronaldo. Mais de 12 horas de cerração, de neblina, sem dar trégua. Fechado de cerração, Ronaldo.
4: É, isso aí na tua região não é comum, mas comum ali no Vale do Rio Uruguai.
0: É, lá em Itapiranga.
4: Mas às vezes acontece. É. Aqui eu já tive, mas aqui é raríssimo.
0: Olha só. Itapiranga, Mondaí, aqui o rio mais próximo não, da gente aqui é...
4: Ali dá 3 nevoeiros por dia.
0: É verdade, mas não se dissipou direto, 12 horas de nevoeiro direto. 7 horas da noite, 8 horas da noite, 9 horas da noite, 4 da tarde, seleção brasileira jogando e ganhando e a cerração firme. Que coisa, hein? Valeu, Ronaldo.
4: Tá vendo o jogo.
0: Eu até achei que era a fumaça dos foguetórios Brasil afora, né? Mas não era, cerração mesmo. Cerração. Um abraço e até amanhã, Ronaldo.
4: Igualmente, tchau.
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1: Tem informações chegando na Rádio Cedro, são 8 horas e 34 minutos. Pamela Macedo, repórter Pavilage. Alô, Pamela, bom dia.
7: Bom dia, Everton. Bom dia, ouvintes da Rádio Cedro. Uma ótima manhã a todos. Estamos chegando com as notícias do setor policial. Homem é preso uma hora após fugir da PM e abandonar carro com suspeita de droga em São Miguel do Oeste. Um homem de 26 anos que havia fugido da PM após uma tentativa de abordagem foi localizado e preso cerca de uma hora depois, na noite de ontem, em São Miguel. A fuga teve início por volta das 18 horas, quando a guarnição tentou abordar um Fiat Uno na Vila Barthe. Ao perceber a presença policial, o motorista desobedeceu a ordem de parada e iniciou fuga em alta velocidade em direção ao centro. Durante a perseguição, o suspeito perdeu o controle do veículo e colidiu contra um Hyundai i30 que estava estacionado na rua Bento Gonçalves, no bairro Estrela. Apesar dos danos materiais, ninguém se feriu. Após o acidente, o motorista abandonou o carro e fugiu a pé em direção a uma área de mata. Durante as buscas no veículo, os policiais localizaram um tablete de uma substância com características de entorpecente. Até o momento, a natureza do material ainda não foi confirmada. As buscas continuaram e, por volta das 19 horas, o homem foi localizado e preso no loteamento Colinas, nas proximidades da nova sede do CAPS, em São Miguel do Oeste. O suspeito foi encaminhado à Delegacia de Polícia Civil, onde permanecerá à disposição da Justiça. A ocorrência segue em andamento e as circunstâncias do caso serão apuradas. Pamela Macedo, repórter Pavilage.

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0: 8 horas 37 minutos. A Secretaria Municipal de Saúde de Palma Sola comunica que a vacina contra a gripe H1N1 está disponível para toda a população no posto de saúde. Atenção à região de Guarujá do Sul e municípios vizinhos. Você está em busca de novos desafios profissionais? A Latinos BRQ está contratando auxiliar de serviços gerais, cozinheira, técnico em manutenção, auxiliar de operador de produção. A BRQ oferece transporte para Cedro, Guarujá do Sul e Dionísio Cerqueira, inclusive passando em Idamar. Salário compatível com a função, refeitório próprio com comida fresquinha, cesta básica, auxílio estudante, prêmio assiduidade, seguro de vida e horários diferenciados. Se você tem experiência na área e vontade de crescer com a gente, envie agora mesmo seu currículo para o WhatsApp 991-68-2562. Não perca tempo, venha fazer parte desse time.
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0: Bom dia, bom dia, bom dia, bom dia. 8:43, 8:43. Uma ótima manhã para você. Pois é, e ontem a gente teve os jogos da Copa do Mundo, 3 partidas da Copa do Mundo e 3 jogos excelentes. Agora essa fase é a melhor fase da Copa do Mundo, né? Essa fase a qualidade técnica aumenta, os times mais fracos tecnicamente já foram embora, já não estão mais, e ontem 3 seleções se despediram. A forte seleção alemã foi a primeira seleção a se despedir das seleções grandes, das seleções que já são campeãs do mundo. A Alemanha já é tetracampeã do mundo, 4 vezes campeã do mundo, e acabou perdendo nos pênaltis para o Paraguai. Depois de empatar em 1-1, no tempo normal, perdeu nos pênaltis. Ainda no domingo, o Canadá havia se classificado. Ontem, o Brasil ganhou de virada do Japão, saiu perdendo por 1-0, mas depois virou, jogou melhor que o Japão. Primeiro tempo, segundo tempo também. O Japão, até o Japão fazer o gol, a seleção brasileira estava jogando melhor, estava mandando no jogo, estava procurando o jogo, e o Japão se defendendo. Eles marcaram o gol, criaram asas, e o Brasil sentiu o gol. E aí a equipe brasileira foi mal para o intervalo do jogo, mas voltou bem, buscou o resultado, conseguiu empatar, e no finalzinho, já nos acréscimos, conseguiu fazer o gol da vitória. Vitória do futebol brasileiro e vitória do futebol arte, vitória do futebol que vai atrás, vitória do futebol competitivo, diferente do Japão, que se defendeu muito, né? Se defendeu muito. Paraguai também, né? A gente não pode falar. E o jogo do Paraguai, né? Paraguai e Alemanha também, né? O Paraguai se retrancou e se defendeu. Eu imaginei que não ia aguentar essa pressão toda, né? O treinador é um baita treinador do Paraguai, não tem o que falar. Mas os jogos seguintes aí tem que mudar um pouquinho a estratégia. Se ele não ir para frente, a pressão vai ser grande. Tem um baita goleiro, grande em tudo, no tamanho e como goleiro também, né? Um goleiraço goleiro do Paraguai. Só que não vão conseguir segurar, né? Já teve outras Copas do Mundo que o Paraguai teve a melhor defesa da Copa, na época que o Gamarra jogava na defesa do Paraguai, e eles não conseguiram segurar, né? A pressão é tão grande, porque fica na frente, eles não conseguem sair da área deles. O desgaste é enorme e a pressão é muito grande. Ontem a Alemanha tentou, fez um gol, mas houve falta na origem do lance, né? O goleiro sofreu falta, realmente foi falta no goleiro. Quem estava torcendo para a Alemanha disse que não, né? Mas realmente a falta existiu, o VAR pegou e foi marcado. Então o Paraguai está na próxima fase. E o que surpreendeu também foi a classificação do Marrocos, né? 3-2 nos pênaltis contra a Holanda. Na verdade, surpreendeu o fato da Holanda não conseguir vencer. Marrocos joga direitinho, os caras têm um preparo físico muito bom, tocando muito bem a bola. Então, estão aí os próximos classificados já para a próxima fase. Deixa eu virar a página aqui. Já estão na próxima fase, então, o Paraguai. Canadá vai jogar com Marrocos, provavelmente o Marrocos vence o Canadá, e o Brasil vai jogar contra Costa do Marfim ou Noruega. Jogos de ontem e do Canadá, que ainda aconteceu na sexta-feira, né? Não, no domingo, desculpa, o Canadá jogou no domingo. Teve só um jogo no domingo, que foi o jogo do Canadá. Então, os brasileiros contentes com essa classificação agora para as oitavas de final. Agora sim, as oitavas de final. E vamos aguardar aí, né, quem será o nosso adversário. Costa do Marfim ou Noruega? Noruega. Qual dos dois? Noruega tem mais tradição. Futebol norueguês, por mais que é um país frio, frio, muito frio lá, mas eles têm mais tradição. Prefiro a Costa do Marfim. Vamos aguardar para ver, né? Tem os times aí, os times africanos, o próprio Marrocos ontem também, os times bem organizados, né? Taticamente, com uma organização legal e superando muito na parte física, né? Show na manhã, bom dia, a música não para na programação da Rádio Cedro, todo mundo contente que a seleção brasileira ganhou, então vamos com o Jota Quest.

Bom demais na nossa manhã Jota Quest, só hoje, nessa versão maravilhosa, né? Nessa versão acústica do Jota Quest. Bom dia, bom dia, bom dia, bom dia. 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Show na manhã. Bom dia. São 8 horas e 57 minutos, 8h57. Bom dia, bom dia, bom dia. Na programação da 90,7. Muita música legal, muita música boa na programação da Rádio Cedro. Você ligado com a gente, bom dia. Já já tem mais músicas, mais informações também aqui na Rádio Cedro FM. Uma ótima manhã pra você. Agora faltam 3 para as 9 da manhã. Olha a situação, a gente traz notícias de futebol, notícias boas, né? Futebol é alegria, futebol é diversão e tudo mais. Mas, infelizmente, as notícias ruins também a gente precisa comentar aqui e trazer, né? A estimativa é que mais de 5 mil pessoas morreram
no terremoto que aconteceu na Venezuela. Olha só, mais de 5 mil pessoas. As informações das autoridades venezuelanas, elas falam em 1.700, 1.800 vítimas, só que tem um número enorme de pessoas desaparecidas, pessoas totalmente desaparecidas. Os prédios caíram, prédios de 10, 12, 15 andares caíram como dominó. E as pessoas estão presas nessas lajes. Quanto mais tempo demora para fazer o resgate, menor a chance de encontrar essas pessoas com vida, tá? Muito grave a situação. A Venezuela é um país pobre, um país que viveu uma situação, vive ainda uma situação política muito ruim, onde o chavismo assumiu a Venezuela ainda com Hugo Chávez, e aí depois que foi um ditador, mas foi um ditador que investiu muito na educação, mas teve muitos desmandos, e aí depois piorou tudo com Nicolás Maduro, porque Hugo Chávez ainda tinha uma atenção aos pobres, ainda tinha muitos planos e muitos projetos de assistência para as pessoas menos favorecidas. Maduro só se preocupou em ficar bilionário, diz que a fortuna de Nicolás Maduro é de bilhões guardadas em paraísos fiscais. Ele está preso lá nos Estados Unidos. Tem que descobrir onde é que está esse dinheiro aí e devolver esse dinheiro ao povo venezuelano, né? Investir e devolver de verdade, construir casas, construir escolas, reconstruir casas que foram derrubadas agora pelo terremoto. Coisa triste lá, né? Triste mesmo. A gente vendo, assistindo os telejornais aí, a gente tem ideia. Então são milhares de pessoas desaparecidas, e essas pessoas desaparecidas, algumas vão ser encontradas depois, outras nem vão ser encontradas, porque elas ficaram sobre o escombro de casas, de prédios inteiros que caíram, uma laje sobre a outra. A estrutura do prédio, os pilares ruíram porque foram mal construídos e caiu uma laje sobre a outra. E ali no meio, pessoas que moravam nesses prédios, nesses apartamentos. Situação bem complicada mesmo, né? Inclusive, no Brasil, aqui em Chapecó, o pessoal estava fazendo uma campanha para levar donativos lá para a Venezuela, né? Arrecadando alguns materiais, né? Alguns itens para levar lá para a Venezuela, né? Água potável e alguns alimentos não perecíveis, assim, que são mais urgentes, né? Mas a situação é realmente bem complicada com esse país que é vizinho do Brasil. O Brasil é um país enorme, né? Os poucos, são dois ou três países só que não fazem divisa com o Brasil, né? O Peru não faz divisa com o Brasil, né? Peru, quem mais não faz divisa com o Peru? E a Colômbia, né? Que não fazem divisa com o Brasil. Peru, Colômbia e Chile, né? Peru, são esses três aí. Tô falando de cabeça, não me cobrem se eu não estou trazendo a informação 100% correta, né? Mas esses três países é que não fazem, os outros todos fazem fronteira com o Brasil, a Venezuela também faz fronteira lá ao norte, né? E a situação muito complicada, eles já estavam vivendo uma situação bem ruim agora com esse terremoto que teve lá na semana passada, pior ainda, né? 9:01, tá chegando o nosso intervalinho, daqui a pouquinho eu tô de volta trazendo mais músicas. Olha, tem tanta música legal, escolhi várias músicas legais, músicas bacanas aqui. O que eu vou rodar aqui? Olha, tem uma música do Chico Rei Paraná, essa música foi regravada em 2007. Eu vou colocar, rodar aqui essa música do Chico Rei Paraná. Deixa eu colocar aqui no... Não, pode ser nesse aqui, ó. Aqui, ó. Você vai lembrar dessa música. Essa música é linda, linda, linda, linda, linda. E ela foi regravada por Chico Rei Paraná em 2007.

0: Que modão daqueles. É, essa é das antigas. Ela foi regravada em 2007 por, Chico Rei Paraná. Depois tem Chitãozinho e Chororó também. Tem um monte de música legal que eu vou rodar pra você. Tá legal? Tá chegando o nosso intervalinho. Daqui a pouquinho a gente volta. Bom dia. Uma ótima terça-feira pra você. O sol saiu, hein? Teve sol. Quem tá trabalhando, quem tá na área interna aí tá trabalhando, não viu, mas o sol apareceu. Apareceu e já desapareceu de novo, né? Hoje vai ser assim. Amanhã também, segundo o Ronaldo Coutinho. Quinta-feira, a partir de quinta-feira melhora o tempo, né? Mas sábado, domingo, segunda, domingo também teve sol, domingo também teve aberturas de sol de manhã, né? Mas depois chuva, e aí a chuva veio forte, né? Não em intensidade, em alguns momentos pancadas, mas contínua. Hoje também, o sol já apareceu, agora já está nublado de novo e prometendo mais chuva. Vai ser assim, a dinâmica do tempo vai ser assim até quinta-feira aqui na nossa região. São 9:03, bom dia!
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0: 9:03, hora certa. 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

Zé Augusto na nossa manhã. Aguenta, coração. Bom dia, bom dia, bom dia. Linda demais a música do José Augusto. E a gente ouviu também Chico Rei e Paraná. Não são palavras lindas. É o show na manhã. Bom dia. Muita música legal na nossa manhã. Daqui a pouquinho tem mais músicas. Já já tem mais informações aqui na 90,7. Bom dia. Cedro Show na manhã. 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

0: Tiago York, chega pra cá, bom dia, é o show na manhã da 90,7, bom dia, uma ótima terça-feira pra você. Hoje é 30 de junho, estamos encerrando o mês de junho, estamos encerrando o mês 6, né? Amanhã, dia 1º de julho, né? E já se foi o mês, já se foi metade do ano, né? Já se foi metade do ano. Ontem, né? Ontem nós completamos metade do ano, acho que foi ontem, né? Que a gente completou metade do ano de 2026. Vamos, deixa eu ver aqui bem certinho quando é que a gente completa metade do ano. Vamos pedir para o Google aqui, o Google sempre informa, né? Quando que a gente completa metade do ano em 2026? Já vai aparecer aqui. Se eu não me engano, foi ontem, né? Não, é hoje, né? É hoje. Não é dia 30 e nem dia 1º de julho. É, esse é o dia exato, o primeiro, não, essa informação aqui é de 2025 ainda, né? É, vamos perguntar para o Google de novo aqui, como dizia o Faustão, ô louco meu, quem sabe faz ao vivo. Metade do ano de 2026, qual o dia? Vamos ver se aparece aqui. 1º de julho. É amanhã, né? Amanhã, então, não é hoje. Não é hoje nem ontem, né? É amanhã. Amanhã é o primeiro. Amanhã nós chegamos na metade do ano de 2026, que tem Copa do Mundo, está tendo Copa do Mundo. Esse ano também vamos ter eleições, né? Vamos ter eleições, macro eleições para escolher presidente da República, governador, senador, deputado federal e deputado estadual. Célio FM. 9h25, hora certa. 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

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Bom dia, bem-vindos ao Show na Manhã. Música, informação e gente amiga do outro lado do rádio. Uma ótima manhã para você. Bom dia, 9h29. Cedro Show na Manhã.

0: Bom dia, bom dia, ótima manhã, boa terça-feira. Hoje é 30 de junho, 2026. Temperatura 14 graus e 6 décimos, 14,6 graus a temperatura, 99% umidade relativa do ar. É, tá muito úmido, né? Tá úmido, tá molhado, tá friozinho. Tá tempo ruim, né? Infelizmente. Tempo frio e tempo bom, a gente fica bem feliz até, né? Friozinho normal pra época do ano, mas quando tá o tempo assim, aí é ruim. Uma ótima manhã pra você, eu sou o jornalista Everton Adriani Macedo, a gente vai com você até as 10h30 no Cedro Show da Manhã. Bom dia! Bem-vindos à programação da Rádio Cedro nesta manhã de tempo bom, tempo instável. 9h30 agora. Daqui a pouquinho tem mais informações com a repórter Pavilage aqui na 90,7. Cedro Show na Manhã, 9h30. 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
3: Tá todo mundo inteiro por aí, porque foi um jogo difícil pra nós, hein? Acredite ou não, o técnico Carlo Ancelotti afirmou que sofrer faz parte do futebol. Pois é, ele falou isso na coletiva de imprensa após o jogo e ele afirmou que o Brasil fez a sua melhor participação até agora. Ele destacou a reação no segundo tempo da vitória sobre o Japão e elogiou a postura da equipe e a capacidade de encontrar soluções diante da forte marcação adversária. O embarque da seleção aconteceu ainda na segunda-feira e hoje, nesta terça-feira, pela manhã, tem treino da seleção brasileira no Centro de Treinamento Columbia Park e depois disso os jogadores ganham folga e só vão voltar a se apresentar no fim da tarde desta quarta-feira. Um descanso merecido porque domingo tem jogo de novo. Eu sou Melina Calduro, em Houston, para o Acaerte em Campo.
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2: 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Bom dia, 9 horas 36 minutos, 9h36, bom dia. 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Tem informações chegando na Cedro, repórter Pavilage. Alô, Pamela!
3: Voltando à programação da Rádio Cedro, estamos conversando com a vereadora Juliana Colli e ela fala para nós sobre a sessão que ocorreu no dia de ontem. Ela fez um pedido sobre a nomeação de ruas. No interior, nos distritos, tanto de Padre Reus quanto de Mariflor, algumas ruas não têm nome, tem apenas números, Rua 1, Rua 2, Rua 3, e as principais ruas, as avenidas, já têm os nomes, mas algumas não têm, algumas foram nomeadas recentemente, algumas estão sendo até recebendo asfaltamento, recebendo melhorias. E isso dificulta o não ter nome, às vezes na hora de abrir uma empresa, de dar o seu endereço, muitas vezes. Fale mais sobre isso, Juliana, bom dia.
4: Bom dia, Pâmela, bom dia a todos os ouvintes da Rádio Cedro, em especial aos munícipes de São José do Cedro. Assim, a gente fez um comentário, enfim, também aproveitamos, já que estava o líder do governo e a vereadora Janaína, que também recebeu alguns pedidos com relação às demandas das ruas do nosso, nosso distrito de Padre Reus, e a gente já aproveitou e colocou para fazer um levantamento de ruas que não têm um nome nos outros distritos também. No Padre Reus tem algumas, a maioria, Pâmela, tem um nome das ruas, mas assim, ó, tá tendo uma incompatibilidade entre Celesc, entre SEMAI, entre a prefeitura, com relação aos endereços. E tem algumas que não tem nome mesmo, por exemplo, as saídas para a comunidade, saída para a comunidade da Linha Aurora. É a estrada da Linha Aurora, é a estrada da Trevisan. Então, assim, para a gente fazer. E elas pertencem à parte urbana, uhum, ali do distrito. Então, para a gente fazer talvez um projeto de lei unificado para dar nome para essas ruas. E esta incompatibilidade que está tendo de dados entre a prefeitura e a Celesc dificulta quando alguém quer abrir uma empresa. E essa pessoa que me procurou, enfim, para fazer este relatório, relato, ele pediu quais seriam os meios viáveis, e a gente acabou aqui numa troca de informações, e que também o vereador Pedrinho Casarim contribuiu e disse como a gente deveria ser feito. E a gente sabe que quando você vai abrir uma empresa, já tem que ter uma baita coragem agora para abrir uma empresa, né? E na situação que a gente está vivendo. E daí ainda acaba tendo essas partes burocráticas. Então, assim, para que se tenha atualização, talvez, da prefeitura, se teria que ir na Celesc ou aonde para ter, porque o comprovante de residência nosso é sempre, a gente pega ou é de água ou é de luz, né? E aí a prefeitura acaba tendo outros dados. Então, teria que, para estar atualizando esses cadastros, quem está tendo esse problema, que pega o contrato do imóvel, se dirija à prefeitura, enfim, ao SEMAI, à Celesc, para fazer esta atualização.
3: Lembro-me que no começo do ano foi falado sobre os bombeiros, que na época os bombeiros às vezes eles tinham dificuldade quando o incidente era no interior, às vezes de achar, porque realmente a rua às vezes não batia com o endereço, com a localização que era enviada para eles. Ou seja, isso é um problema antigo. Na época foi falado de talvez se fazer um GPS rural, se mapear aquela região isso. Novamente. Porque aquela coisa, o distrito vai crescendo, isso. Né? A cidade, a vila, como vocês isso. Chamam, vai crescendo e vai modificando as ruas, enfim. Ou seja, isso não facilitaria só para o cotidiano de quem vive lá, mas também para os bombeiros, para quando vocês precisam de algum serviço de extrema necessidade.
4: Exatamente, exatamente. Por isso que, às vezes, talvez algumas pessoas não vão entender, vão achar que é qualquer, que é um pedido de, nem seria um pedido de informação, uma colocação, digamos, à toa, mas não é. Isso vem acarretar e vem ajudar tantos bombeiros, tantas pessoas que estão ali, que nem você diz, que vivem ali, como também quando você tem uma necessidade, quando você precisa de alguma coisa, como por exemplo dos bombeiros.
3: Nós conversamos com a vereadora Juliana Colli. Pamela Macedo, repórter Pavlov. Seja

Palavras, Daniel cantando na programação, show na manhã. Bom dia, bom dia, bom dia, bom dia, bom dia, bom dia. Boa terça-feira para você, quase que eu digo boa quinta, né? Hoje é terça. Pois é, e esse tempo maluquinho que tá fazendo aí, ele realmente tem previsão de chuva para hoje, né? Previsão de chuva para hoje, para amanhã também. Mas o sol apareceu, né? O sol deu o ar da graça e saiu forte. Saiu forte, saiu bonito, mas não dá para a gente se animar muito porque tem previsão de tempo nublado para hoje e com mais chuva durante o dia, muita umidade no ar, inclusive, então tem previsão de mais chuva para hoje. Não dá para a gente confiar muito, né, no tempo, na previsão aí, né? Dá para confiar na previsão, não dá para confiar nesse sol que apareceu. Cedro Show na manhã, 9h47, posto Portal, combustível mais barato da cidade. 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Show na manhã, bom dia!

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0: Toque de Abelha, Pingos de Amor. Bom dia, bom dia, bom dia, bom dia, bom dia você. Teve também o som do Daniel Palavras. Bom dia. Mas essa foi antes ainda, né? Essa foi antes. 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
0: Mais emoção na sua manhã. Bom dia, manhã de terça-feira. Olha só, o sol apareceu, apareceu definitivamente. Que bom, né? Que legal, tomara que fique assim, né? O dia todo com sol, tempo bom. É isso que a gente gostaria que fosse. Tempo bom tá certo, temperatura já tá subindo, hein? O sol saiu, a temperatura já está em 16 graus e 4 décimos. Nesta manhã de tempo ruim, fechado com chuva, mas agora o sol apareceu. 10 e 12. 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Empresas que estão com a gente todas as manhãs, um bom dia. Bem-vindos à programação Show na Manhã.

0: bom demais. Palavras, Chitãozinho e Chororó na programação Show na Manhã. Bom dia, bem-vindos ao Show na Manhã. Bom dia, bom dia, bom dia. Tá chegando o nosso intervalinho. Daqui a pouquinho a gente volta trazendo mais músicas para você aqui na Rádio Cedro. Uma ótima terça-feira.
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0: 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Tem informações chegando na Rádio Cedro. Informações com a nossa reportagem, com a repórter Pamela Macedo.
2: Voltando à programação da Rádio Cedro, nós estamos conversando com o ainda presidente do Lions Clube, apesar da assinatura dos papéis já serem feitas, mas vai ser passado o bastão de fato nesta quarta-feira, Alisson Bavaresco. Ele fala para nós como foi esse ano leolístico dele, como é que foi toda essa questão, muitos assuntos, muitos eventos, muito trabalho sendo feito, um trabalho voluntário. Bom dia, Alisson.
3: Bom dia, Pamela. Bom dia, os ouvintes da Rádio Cedro FM. Então, nós chegamos ao fim de um importante ciclo na nossa caminhada de trabalho, encerrando a nossa gestão à frente do Lions Clube São José do Cedro Renascer, que agora, dia 1º de julho, assume a nova diretoria, da qual já foi eleita, já foi empossada, e que assume os trabalhos a partir de agora, dando continuidade àquilo que a gente vinha desenvolvendo à frente do Lions Clube. Dizer que foi um ano muito produtivo, de muitas conquistas para o Lions Clube Renascer aqui de São José do Cedro, e que a gente termina esse mandato com muita alegria e sentimento de dever cumprido com tudo aquilo que nós fizemos. Nós tivemos este ano leonístico de 2025-26, porque ele inicia no mês de julho e termina no mês de junho do ano seguinte. As nossas principais atividades, que são as festivas da pizza do Lions, da feijoada do Lions e do festival do pastel com chope do Lions, que foram um grande sucesso essas três edições durante a nossa gestão, na qual nós vendemos 100% das fichas de todas essas promoções, que são momentos que a gente faz algum tipo de promoção, arrecada recurso para investir em prol da comunidade cedrense, e uma das principais investimentos que a gente realiza todo ano é a compra de aparelhos ortopédicos para empréstimos à comunidade cedrense regional, que precisa de cadeira de roda, cadeira de banho, andadores, par de muletas, tipóias, enfim, uma dezena de produtos que o Lions tem disponível para a comunidade, principalmente para as pessoas que mais precisam.
2: O 100% das vendas das fichas de todos os eventos do Lions mostra o quanto o município, mesmo não fazendo parte, não sendo associado do Lions, apoia, reconhece o trabalho de vocês. E principalmente, uma vez o senhor disse, muita gente já precisou do Lions. Se não precisou, conhece alguém que precisou. Precisou, às vezes, de uma muleta, de uma tipóia por alguns dias, se machucou. Mas, às vezes, precisa de algo maior até. Então, mostra como São José do Cedro está unido com o Lions.
3: Exatamente, Pamela. A gente sempre enaltece a importância que a comunidade tem perante ao Lions. A comunidade sempre participa, auxilia nas compras, na participação das promoções, que possibilitam que a gente tenha recurso para adquirir esses equipamentos, que, como bem tu disse, quem ainda não precisou, já teve algum familiar, algum amigo que precisou de algum aparelho do Lions. E a gente sempre faz questão de ter aparelhos novos, aparelhos em boas condições para servir a comunidade que mais precisa. E também dizer, Pamela, que nesse ano nós fizemos uma aquisição de um novo aparelho que a gente até então não trabalhava, que eram as camas hospitalares. A gente frequentemente era muito procurado pela comunidade buscando camas hospitalares para pessoas acamadas para disponibilizar nas casas. E nós nunca tínhamos. E a gente sabe que o hospital, a Associação Hospitalar Cedrense, sempre faz esse trabalho, mas em muitas vezes o hospital não tinha cama suficiente para emprestar. Então, nesse ano, nós fizemos a aquisição de 3 novas camas com, colchões, na qual nós emprestamos para a Associação Beneficente Hospitalar fazer a logística de emprestar para a comunidade cedrense, para essas pessoas acamadas que muitas vezes utilizam por meses ou talvez por anos e que vão ser beneficiadas. Só quem já teve uma pessoa acamada na casa sabe a importância de uma cama específica para movimentar uma pessoa acamada, o quão isso é importante, e agora o Lions passa também a oferecer esse tipo de equipamento e uma parceria com o Hospital Cedrense.
2: Nós conversamos com Alisson Bavaresco. Pamela Macedo, repórter Pavilage.

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0: está no ar, as mais tocadas da Cedro. 16 graus em São José do Cedro, umidade relativa do ar 89%. 10 horas e 34 minutinhos. Bom dia, bom dia. 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
0: e já vai começar com Diego e Vitor Hugo, Tubarões. 10 horas e 35 minutinhos. Bom dia, bom dia.

Esse foi o Capital Inicial, A Sua Maneira. Também teve o Country Beat, Era Só O Que Me Faltava. Uma participação da Ana Castela. E a primeira foi Diego e Vitor Hugo, Tubarões. 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
0: 10 horas e 48 minutinhos, vamos ouvir agora um Papas da Língua, Um Dia de Sol, do Acústico.

0: E esse foi Hugo e Guilherme, Vazou na Braquiara. Também ouvimos um Reação em Cadeia, Confiança. E a primeira foi o Papas da Língua, Um Dia de Sol. Cedro. 10 horas e 59 minutos, hora certa, Vemar. 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

0: 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Bom dia, bom dia!
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0: E na sequência vamos ouvir Ricardo e João Fernando, Água de Bar.

0: Esse foi o Bruno e Marrone, Quer Casar Comigo.
1: Amigos.
0: E também ouvimos Ricardo e João Fernando, Água de Bar. 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
0: Informações com o repórter Everton Macedo. Bom dia.
9: Bom dia. Estamos de volta na programação da Rádio Cedro FM, conversando com a secretária de Educação de São José do Cedro, Márcia Demossi. Ela vai falar para nós sobre parcerias. A Secretaria de Educação tem feito parcerias bem importantes, uma delas com o SEBRAE, que nós já falamos aqui no programa e já abordamos sobre a educação empreendedora. E vocês também estão em uma parceria com o Sicredi. Fale para nós dessa parceria, secretária Márcia.
10: Então, nós fomos procurados ainda em 2025 para fazer uma parceria com o Sicredi. Quem nos procurou foi o gerente, o Carlos Murinelli, e a gente é parceiro aqui em São José do Cedro de um projeto chamado Escrevendo com o Sicredi. É oportunidade que as nossas crianças da rede municipal, estudantes dos quintos anos e dos nonos anos, eles participam de um concurso onde eles vão receber uma cartilha, vão receber uma revista, e os professores trabalham com esses alunos através de ditado. E vai tendo eliminatórias nas escolas e depois tem a final no Clube Cedrense, junto com as escolas estaduais, as escolas municipais. É um momento muito bacana. E a Sicred premia. O primeiro lugar ganha um notebook. Então é algo bem bacana, que os nossos alunos ficam muito felizes. O segundo lugar vai ganhar um tablet e o terceiro lugar ganha uma Alexa. Então a gente sabe que isso incentiva os alunos, faz com que os alunos sentem-se motivados em participar e com certeza esse ano de 2026 novamente vai ser um sucesso. As gestoras já tiveram com a equipe do Sicred em uma reunião e agora, a partir de agosto, então, efetivamente começa essa parceria lá nas escolas, os alunos participando dos desafios durante as aulas, participando, estudando a cartilha, estudando o texto e depois participando dos ditados, o que faz com que eles também sintam-se motivados e entusiasmados aí para esse desafio também na sala de aula.
9: É parecido com soletrando, algo assim?
10: É parecido com soletrando, só que é escrito.
9: Olha
10: só. São palavras que são ditadas para eles e eles precisam escrever.
9: Que legal.
10: Afinal, do ano passado, nós tivemos muitas que fazer, muitos ditados para que a gente conseguisse três finalistas.
9: O pessoal estava acertando tudo.
10: É, os alunos são desafiados e eles estudam bastante.
9: Que legal.
10: Os jovens gostam de desafios, né? Então, a gente sabe que desafiar o jovem é também esperar que ele nos traga resultados.
9: Muito obrigado, Márcia Demossi, secretária de Educação de São José do Cedro. Everton Macedo, repórter Pavilage.

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3: E esse é o Edson Hudson Azul, 11 horas e 19 minutinhos. Bom dia, bom dia.

esse foi o Rapa Vapor Barato. E também ouvimos o Jorge Mateus com Cheirosa. E a primeira foi o Edson Hudson Azul. 11 horas e 27 minutinhos. 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
5: 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Secretaria intensifica acompanhamento das cadernetas de vacinação. 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Até já! 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
0: 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Festa junina da escola promete atrações, apresentações e escolha do casal caipira. Secretaria intensifica acompanhamento das cadernetas de vacinação. Concurso com 10 mil vagas é conquista histórica e expectativa por mais efetivos na educação do Estado. 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Irmão descumpre medida protetiva e ameaça a irmã com faca em São José do Cedro. 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Até já!
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6: Bom dia, Cedro Entrevista Esporte de hoje, vou conversar com o professor Fernando Rangel. O último sábado foi de grandes emoções. O professor Fernando, que vem trabalhando e vem crescendo cada dia mais também, evoluindo o esporte feminino de Guarujá do Sul, o professor Fernando teve fortes emoções lá em São Carlos. Liga Catarinense, Sub-10, esse é o assunto que nós vamos conversar hoje aqui no Cedro Entrevista Esportes. Primeiramente, professor Fernando, uma avaliação das emoções de vida em São Carlos, esse Sub-10 aí que tem te dado tantas alegrias. Como é que foi os jogos? Jogos um pouco mais fáceis, jogos mais difíceis? Como é que está a equipe aí, Sub-10 de Guarujá do Sul? Bom dia, seja bem-vindo à Rádio Cedro.
7: Bom dia, meu amigo Valdemar, bom dia a todos os ouvintes da Rádio Cedro. Obrigado novamente por ceder o espaço para a gente falar do futsal feminino aqui do município de Guarujá do Sul, numa semana que promete, né? Numa semana que bem decisiva para nossos âmbitos esportivos, né? Então, se deslocamos no último sábado para o município de São Carlos, né? 3 horas de viagem, né? Saímos bem cedinho, 6 da manhã, retornamos às 20h30 e fomos para a segunda rodada, então, do estadual da Liga Catarinense de Futsal Sub-10 Feminino, onde que fomos muito bem, né? Vencemos a equipe de São Miguel do Oeste logo de manhã às 10 horas no placar de 8-0. Depois de virada, vencemos a equipe de Pinhalzinho, uma equipe muito forte, muito qualificada, por 5-2. E no último jogo valeu a liderança, né? Liderança da chave. Então, São Carlos jogando em casa, com um bom público no ginásio Hélio dos Anjos Ortiz em São Carlos, né? Os pais de São Carlos prestigiando em massa, né? Então, era um jogo bastante de pressão aí, né? Onde que a vitória para nós, colocaríamos nós na liderança e muito próximo, né? Da tão sonhada vaga para a final do estadual. Então, logo abrimos o placar no primeiro tempo, tivemos mais chances, né? Não fomos tão eficazes nesse jogo aí, mas também não sofremos tanto na defesa, né? Nosso forte, a nossa equipe é a marcação, né? A gente prioriza muito a marcação. Quando uma menina leva um drible, a outra já tá fazendo a cobertura, já tá marcando, né? E nós temos uma pivô à frente aí que vem balançando as redes todos os jogos, né? Então, muito feliz, vencemos por 1-0. E agora assumimos a liderança com 15 pontos na Liga Catarinense de Futsal. São Carlos tem 13 pontos, a equipe de Pinhalzinho 7 pontos e a equipe de São Miguel do Oeste nenhum ponto. Vale destacar então que com essa liderança aí, se terminasse hoje a primeira fase, nós estaríamos na final do estadual e também teríamos o segundo jogo da final em casa, né? Aqui em Guarujá do Sul. Algo que a gente almeja, né? Claro, o primeiro objetivo é ir para a final da competição e, por que não, o segundo objetivo é trazer o segundo jogo em casa, que a gente sabe que aqui em Guarujá do Sul tudo é diferente.
6: Importante a gente salientar, professor Fernando, que esse é um trabalho social, um trabalho que tem o apoio da Prefeitura Municipal de Guarujá do Sul, né? Até tem algumas meninas que jogam contigo aí que vem, mas tudo através de um projeto social, um projeto que tem um investimento somente da Prefeitura Municipal e empresas também parceiras que ajudam nesse projeto. E, claro, a gente sabe de outros times que vão buscar meninas fora, enfim, né? Como é que é pra ti trabalhar com essas meninas aí que já estão há muito tempo, teu time formado aí, desde a categoria sub-5, 6, 7, 8, e hoje trabalham com você no sub-10. Então essas meninas estão com você aí há muito tempo já, o teu time titular, como se diz, aqueles que são de confiança, professor Fernando.
7: Certo, Valdemar. A gente tem essa equipe aí trabalhando desde os 6, 7 anos, né? Para que sempre falo, né? Quando eles chegam na faixa etária de 9, 10 anos, eles já podem competir de alto nível. Embora o nosso trabalho é social, são 2 treinos por semana, a gente se organiza também, às vezes, para fazer um terceiro treino na semana com alguns potenciais de fora, né? Porque para você jogar estadual não adianta você só ter as jogadoras da casa, né? Inclusive a equipe de Pinhalzinho é repleta de jogadoras de fora, né? A equipe de São Miguel do Oeste também é repleta de jogadoras de fora, né? E nós, tanto nós quanto São Carlos, somos equipes que não tem tantas jogadoras de fora, né? Mas a gente trouxe alguns potenciais aí da nossa região aqui, dos nossos parceiros de São José do Cedro, São Miguel do Oeste e também Princesa, que a gente sempre compete juntos, participa de competições, a gente é muito parceiro um com o outro profissional, né? E montamos um elenco muito grande, né? Um elenco que jogou também a Copa do Mundo ano passado. E pretendemos ano que vem participar de novo. Então, a gente com essa mistura de jogadoras, né? Assim eu posso ter duas jogadoras pelo menos a cada posição, né? Duas pivôs, duas alas, né? Duas goleiras. Então a gente já tem, por exemplo, o último jogo contra São Carlos, que a gente venceu por 1-0, foi um jogo que eu não fiz muitas trocas no time, fiz apenas duas trocas de pivô para descansar um pouquinho, né? Ala direita, né? Mas o time começou com as cinco iniciais que são de Guarujá do Sul, né? Então, com as nossas cinco jogadoras da base aqui de Guarujá do Sul, jogaram praticamente 70, 80% do jogo, né? Estavam bem entrosadas, não passar na marcação, e a gente sabia que era um jogo importante para a gente conseguir a liderança da chave. Então a gente fez apenas duas trocas na ala direita de pivô para cansar aquelas meninas que estavam mais cansadas, né? Que vai e volta, vão para sobe, empatacada, descem para defender, nossa pivô também desce para defender. É muito bonito de ver elas jogarem, né? Então é uma equipe formada, uma equipe treinada, mas que sabe o que quer e sabe o que fazer.
8: E pra gente fechar aqui, deixar o espaço aberto pra convidar todo o torcedor de Guarujá, enfim, quem gosta do futsal aí, pra estar contemplando nesse sábado, então, os jogos aí, tanto quanto Guarujá do Sul, como os demais jogos também, que ocorrerão todos eles no ginásio de Guarujá, professor Fernando.
7: É isso aí então, né, Valdemar? Pra finalizar, quero agradecer muito a administração municipal através da prefeita Eliane, do vice Celso, bem como também na nossa secretária de educação, a Júlia, no nosso diretor de esportes, o Alex, porque estão sempre empenhados em trazer o melhor para o nosso esporte. E hoje, né, falando sobre o futsal feminino, que por mais que o nosso trabalho é social, ele tá muito forte, ele tá muito bacana, estamos em frente nas maiores competições de Santa Catarina, temos a Copa Guarujá, temos a Móveis Leone, que classificamos todas as equipes, a Copa Guarujá temos bem encaminhado com todas as equipes também, e o estadual estamos liderando. Então é muito gratificante mesmo, que a gente sabe, né, por mais que é um trabalho social, mas os resultados ajudam fortalecer o projeto, né? E estou bastante empenhado em fazer essas meninas crescerem cada vez mais, né? Então aproveito também para convidar todo o município e a toda a população do município de Guarujá do Sul, e também, por que não, nossos municípios vizinhos aí, né? Que venham prestigiar uma competição estadual no Guarujá. Não é todo dia, não é todo ano, então a gente está participando da principal competição de futsal de base do estado de Santa Catarina, e já vamos durante a semana aí ficar abordando, fazendo algumas matérias com as meninas para colocar nas redes sociais, enfim, para convidar ao torcedor guarujaense que venha lotar o ginásio municipal de esportes e venha torcer para nossas meninas, que podemos levar a equipe para a final do estadual, algo inédito aqui no município de Guarujá do Sul.
8: Hoje conversamos com o professor Fernando Rangel, ele que é técnico da equipe do Sub-10 feminino do município de Guarujá do Sul, que está jogando a Liga Catarinense, está liderando até então, e tem jogo agora no sábado no município de Guarujá do Sul, tá? Jogo aí então que já praticamente, se Guarujá do Sul vencer seus compromissos, já se credencia para a grande final então aí da Liga Catarinense, que seria inédito para Guarujá do Sul. Essa entrevista de esportes volta amanhã, um abraço e até lá.
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0: 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Projeto que amplia limite do MEI para 140 mil é protocolado no Congresso. Via Mar terá 6 faixas e orçamento de mais de 2 bilhões em Santa Catarina. Parlamentar destaca papel da oposição na busca por soluções. Agricultura cria comissão para captar recursos e fortalecer projetos no interior. Festa junina da escola promete atrações, apresentações e escolha do casal caipira. Secretaria intensifica acompanhamento das cadernetas de vacinação. Concurso com 10 mil vagas. É conquista histórica e expectativa por mais efetivos na educação do Estado. Nova etapa de asfaltamento vai recuperar ruas estratégicas. Homem é preso uma hora após fugir da PM e abandonar carro com suspeito de drogas. Irmão descumpre medida protetiva e ameaça a irmã com faca em São José do Cedro. Esses são os destaques do Globo em Foco de hoje, que começa às 12 horas aqui na Rádio Cedro, emissora afiliada da Rede Peperi, feita para você. Até já!
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0: 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Bom dia, hoje no Cedro Entrevista vamos conversar com o secretário de Planejamento e Desenvolvimento Econômico do nosso município, Júlio Niederauer. Acontece na noite de hoje, às 19 horas, no CEMEG, um workshop sobre educação financeira. Júlio, como surgiu a ideia de organizar esse evento que acontece na noite de hoje? Bom dia.
10: Bom dia, Everton. Bom dia a todos os ouvintes. É uma satisfação estar aqui novamente. E esse evento, ele vem ao encontro da preocupação, né, de que um jovem que hoje está entrando no mercado de trabalho, ele possa ter um conhecimento financeiro, um conhecimento que ele possa se desenvolver, né, e fazer aplicações, cuidar do seu dinheiro, cuidar das suas reservas, fazer reservas, né? Para que no futuro essa pessoa venha a ter uma melhor qualidade de vida ou uma vida mais estável, por assim dizer.
0: Para quem é destinado o evento na noite de hoje?
10: Nós buscamos muito contato com a juventude, né? Embora nós entendemos que, na verdade, o público em geral precisa desse conhecimento, porque o dinheiro ele passa na mão de todos nós, né? Principalmente dos empresários, MEIs, e é esses que estão batalhando no dia a dia que precisam desse conhecimento, né? Ampliar horizontes, ver experiências que dão certo aqui em nosso município, né? E isso só vem a contribuir. O conhecimento nunca é demasiado para nós humanos, né?
0: Vocês distribuíram convites para o pessoal da cidade? Como que funcionou essa mobilização para que o pessoal participe do evento?
10: Sim, nós visitamos escolas, levamos convites, entramos nas salas de aula e tal, falamos com a direção, né? Levamos alguns convites impressos também no comércio, estamos divulgando bastante nas rádios do município, nos grupos de WhatsApp, né? E estamos mobilizando as pessoas, né, para que venham, porque vai ser uma noite muito interessante, com muito conhecimento.
0: De que forma vocês pretendem abordar o assunto educação financeira?
10: Será ministrado primeiramente, né, a primeira palestra com o João Reinaldo dos Santos sobre a objetividade da educação financeira, do cuidado com o seu dinheiro, né, das prioridades que devem ter, dos investimentos, das opções de investimentos. Então, nós vamos também ali fazer um comparativo, né, entre você fazer um investimento com juros compostos ao longo de uma vida de trabalho, comparado até mesmo com o que a Previdência Social, né, paga para o cidadão. Então, são coisas que, se a pessoa fizer um planejamento bem adequado, ela pode sim ter uma vida financeira mais estável no futuro.
0: Hoje, as pessoas estão aproveitando muito o agora. Elas preferem, às vezes, fazer uma dívida, mas viver o agora, aproveitar o momento, aproveitar a boa idade que tem hoje. Porque tem alguns ditados que dizem, né, a gente trabalha, faz muito dinheiro, gasta a saúde da gente para depois, no futuro, gastar o dinheiro que a gente economizou com tratamento de saúde. Algumas pessoas fazem a parte inversa, estão aproveitando agora o momento. Precisa haver um equilíbrio, Júlio.
10: É necessário haver um equilíbrio por vários motivos, né? Um dos principais motivos que o tempo é a maior preciosidade que nós temos em nossa vida. E nós precisamos buscar esse equilíbrio material, espiritual. Por quê? Porque o prudente ele vai se planejar para evitar sofrimentos. E ele consegue evitar sofrimentos com um bom planejamento, né? Com a ajuda divina sempre, né? Ajuda de Deus também, é necessário ter esse equilíbrio. Investir em saúde, investir em boa alimentação, são coisas que provavelmente a pessoa ela vai evitar de ter maiores problemas no futuro.
0: A gente observa também que a educação financeira das pessoas, ela acaba mudando também. O objetivo de vocês é oferecer essas informações para que o jovem que aprendeu, que vai aprender hoje à noite, que vai receber essa informação, se torne um adulto com a parte financeira, mas com a vida financeira equilibrada.
10: Sim, a vida financeira, a prosperidade, né? Que a prosperidade de sua casa o acompanha, né? E esse é um dos caminhos, né? A prosperidade, quando nós falamos, não é somente a financeira com o dinheiro no bolso, mas a prosperidade também é você ter uma boa saúde, uma boa relação com a tua vizinhança, com os teus amigos, né? Ser uma pessoa do bem, né? E é isso que a gente zela e é para isso que a gente trabalha e traz esse conhecimento, né? Com exemplos que nós vamos ter convidados aí de pessoas que são bem vistas na sociedade, bem desenvolvidas em todos os sentidos, ou seja, pessoas prósperas.
0: Grande porcentagem da população brasileira hoje está endividada. As pessoas estão devendo, as pessoas elas recebem um salário, elas tiram a parte que elas vão utilizar para sobreviver, né? E aí sobreviver não é viver plenamente, né? E aí o restante que sobrar elas vão pagar uma dívida ou outra. Mas a porcentagem de pessoas endividadas é muito, muito, muito grande, muito alta. Você acredita que com o tempo é possível mudar isso?
10: Sem dúvida nenhuma, né? Com um bom planejamento, uma boa mudança, eu acredito, de mentalidade e ver que nós não estamos indo em um rumo favorável para a nossa nação, né? Eu acho que tem que haver uma coletividade de pensamento e ações que possam mudar realmente a vida do cidadão, né? E que possam ter realmente um sentido, um significado, uma valorização de acordo com o seu trabalho, com o suor do seu rosto.
0: O que fazer, como achar o ponto de equilíbrio, Júlio, em situações onde a economia ela trava, porque as pessoas estão economizando mais, as pessoas estão gastando menos, e quando isso acontece, o comércio vende menos, o supermercado vende menos, a loja vende menos, a loja de confecções, as lojas em geral, o comércio vende menos. São situações que às vezes parece que é fácil de resolver, mas se a gente avaliar assim, de uma forma mais afinada, não é tão fácil assim. Inclusive, às vezes, há ações, inclusive, dos governos também, aqui estou citando, e quando a gente fala de governo, eu e você, não estamos falando de governo político partidário, estamos falando de representantes que nós temos na capital federal, na capital do estado. Então, às vezes, há um incentivo ao consumo para que o comércio, a indústria, não adianta a indústria produzir muito se não há consumo. Se nós conseguirmos exportar, show de bola. Mas esse equilíbrio também, às vezes, as pessoas imaginam que é muito fácil e, às vezes, é um pouquinho diferente do que as pessoas pensam.
10: Sim. Achar esse equilíbrio é extremamente difícil, né? Eu acredito que com informação, uma pessoa que detém o conhecimento, né, ela está mais segura, né? É mais difícil de ser enganada. Então, veja só, eu sempre vou defender a ideia de que nós temos que pagar menos impostos, né? O imposto ele traz uma obrigatoriedade em cima da vida da pessoa, onde nós temos que tirar do nosso bolso, né, para depositar na confiança do sistema governamental. Então, quanto mais a redução de impostos, e também o incentivo ao empreendedorismo, né? É ali que eu acho que nós podemos se desenvolver. Porque a partir do momento que nós tratarmos as pessoas como clientes, né, nós estamos tratando as pessoas de uma forma diferente, preocupando em resolver problemas da vida das pessoas. Então nós vamos vender produtos e assim agregar valor em cima do nosso trabalho.
9: Vocês pretendem fazer outras palestras como essa para pessoas mais jovens também, para os adolescentes, pré-adolescentes ainda? De repente as crianças já vão aprendendo desde o início da vida que elas precisam ter assim um equilíbrio financeiro na vida?
10: Sim. Inclusive existe um programa também, né? Graças à administração que aceitou aí a contratação do Cidade Empreendedora, que está voltado para as escolas com livros, né, com material didático, onde ajuda a desenvolver o empreendedorismo desde pequeno. Então o negócio é a pessoa saber produzir e vender, né? Por quê? A venda é livre, você não tem obrigação de comprar um produto das pessoas, né? Mas você, quando você vende algum produto, você fabrica algum produto, produz algum produto e vende, você está suprindo uma necessidade. Então, quando isso é desenvolvido a partir com uma mentalidade empreendedora, a partir da infância, né, provavelmente será uma pessoa de muito mais sucesso no futuro.
9: Obrigado, Júlio Niederauer. Fica o convite, né, Júlio? 19 horas, o auditório do CEMEG é grande, né? Então, a gente imagina que todo mundo está convidado a participar.
10: Sim,
9: né?
10: Estão todos convidados e, se possível, né, poder fazer aí a sua inscrição, né? Nos procure na prefeitura, na sala do empreendedor, né? Fazer ainda dá tempo de fazer sua inscrição. Para nós, como nós vamos servir então um coffee break no final, né, para saber o número de pessoas que virão e tal, né, para poder atender bem a todos.
9: Obrigado, Júlio Niederauer, secretário de planejamento do nosso município. Voltamos amanhã 15 para as 12. Bom dia a todos e até lá.
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11: Doze horas. Projeto que amplia limite do MEI para 140 mil é protocolado no Congresso. Via Mar terá 6 faixas e orçamento de mais de 2 bilhões em Santa Catarina. Parlamentar destaca papel da oposição na busca por soluções. Agricultura cria comissão para captar recursos e fortalecer projetos no interior. Festa junina da escola promete atrações, apresentações e escolha do casal Caipira 2026. Secretaria intensifica acompanhamentos das cadernetas de vacinação da população. Concurso com 10 mil vagas é conquista histórica e expectativa por mais efetivos na educação do Estado. Nova etapa de asfaltamento vai recuperar ruas estratégicas. Homem é preso uma hora após fugir da PM e abandonar carro com suspeita de droga. Irmão descumpre medida protetiva e ameaça irmã com faca em São José do Cedro. Estes são os destaques do Globo em Foco, que está começando agora. Tempo na região extremo oeste apresenta-se instável. A previsão para as próximas horas é de céu encoberto com chuva. A mínima nas últimas horas foi de 14 graus e a temperatura máxima pode chegar até 21 graus. Agora na central de jornalismo da Rádio Cedro FM, 18 graus, umidade relativa do ar em 97%. Doze horas e dois minutos. De acordo com o Banco Central, o dólar começou o dia cotado em R$ 5,18. O euro está valendo R$ 5,90. Já o peso argentino está cotado em 0,0035. A virtual presidente eleita do Peru, Keiko Fujimori, disse nesta segunda estar mais perto de iniciar um caminho de ordem e esperança em sua primeira manifestação após o fim da apuração dos votos do segundo turno. Ela afirmou também esperar a proclamação do resultado oficial com humildade. Com 100% das urnas apuradas, a candidata de direita à presidência do Peru, Keiko Fujimori, tem a maioria dos votos no segundo turno das eleições e é a virtual presidente eleita do país, segundo Oficina Nacional de Processos Eleitorais. Ela obteve 50,13% e superou o deputado da esquerda, Roberto Sanches. A líder da oposição venezuelana, Maria Corina Machado, acusou o governo nesta segunda-feira de impedir o seu retorno à Venezuela, abalada por dois terremotos que deixaram mais de 1.700 mortos. Maria Corina Machado está no exílio desde dezembro, quando protagonizou a fuga do país para receber o Prêmio Nobel da Paz em Oslo. Em um vídeo divulgado na rede social X, feito do Panamá, a opositora afirmou que o governo de Delcy Rodrigues está impedindo sua volta para acompanhar os venezuelanos nestas horas dilacerantes. 6 dias após os terremotos que devastaram a Venezuela, as equipes de resgate seguem mobilizadas em busca de sobreviventes sob os escombros. O balanço oficial aponta 1.719 mortos, 5.034 feridos e 15.866 desabrigados. Segundo uma estimativa da Organização das Nações Unidas, cerca de 50 mil pessoas ainda estão desaparecidas. A presidente interina, Delcy Rodrigues, afirmou que as operações de resgate serão mantidas e anunciou um plano para atender as famílias que perderam suas casas. O balanço preliminar aponta que mais de 770 edifícios sofreram desabamentos totais ou parciais, entre imóveis residenciais, comércios e hospitais. A seguir, projeto que amplia limite do MEI para 140 mil é protocolado no Congresso.
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11: Doze horas e 8 minutos. Uma auditoria realizada pelo Tribunal de Contas da União recomendou que o Instituto Nacional do Seguro Social atualize as tecnologias usadas para conceder benefícios automaticamente e busque melhorias nesse processo. A concessão automática de benefícios é quando um pedido de aposentadoria, pensão ou auxílio é analisado por um robô sem passar por um servidor do INSS. Esse tipo de análise começou em 2017 e ganhou espaço ao longo dos anos. No ano passado, cerca de 11 tipos de benefícios diferentes já passavam por esse tipo de análise. Entre eles, o BPC, que é o Benefício de Prestação Continuada para Idosos ou Pessoas com Deficiência. No início de 2024, apenas 15% dos benefícios passavam pela concessão automática. No mesmo mês, em 2025, mais da metade dos benefícios já eram analisados pela automação. Santa Catarina movimenta 3 bilhões e 800 milhões por ano na indústria de pescado e concentra 61% de toda a atividade industrial da pesca no Brasil. O estado também lidera a geração de empregos no setor, reunindo 20% para postos de trabalho no país e alcança uma produtividade média de 184 mil por trabalhador. Consolidando que a principal referência nacional da economia no mar. Os números foram apresentados durante a programação da Expomar 2026 e evidenciam a força de uma cadeia produtiva integrada, que alia competitividade, inovação e sustentabilidade. Santa Catarina também registra cerca de 47 milhões de dólares em exportações de pescados e mantém posição estratégica no abastecimento do mercado nacional. Um projeto de lei complementar enviado pelo governo do estado ao Congresso Nacional nesta segunda-feira propõe ampliar o limite de faturamento anual do microempreendedor individual e permitir a contratação de até 2 funcionários. A proposta prevê um reajuste progressivo do teto, que hoje é de 81 mil por ano. Pelo texto, o limite passará para 110 mil em 2027 e chegará a 140 mil em 2028. A medida atinge mais de 13 milhões de microempreendedores registrados no país. O projeto foi entregue ao presidente da Câmara dos Deputados, Hugo Mota, do Republicanos, e faz parte de uma articulação do governo federal para atualizar as regras do regime simplificado. A seguir, projeto Via Mar terá 6 faixas e orçamento de mais de 2 bilhões.
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11: Doze horas e 13 minutos. A Polícia Militar de Santa Catarina realizou a Operação Busca e Captura, que encerra o mês de junho com resultado expressivo no cumprimento de mandados de prisão e de busca e apreensão em todas as regiões do estado. O número representa um aumento de 109% em comparação ao mesmo período do ano passado. Entre os dias 1º e 28 de junho de 2025 foram cumpridos 691 mandados, enquanto no mesmo período de 2026 o total alcançou 1.445 mandados. Do total de mandados cumpridos, os maiores volumes estão relacionados ao tráfico de drogas, com 209 registros, seguindo por 130 mandados por furto. Protocolo de intenções assinado na sexta-feira passada formaliza a nova tentativa para incluir investimentos no contrato da BR-101 Norte, em Santa Catarina, com segmentos também nas BRs 116 e 376, no Paraná. A concessão fica entre Curitiba e Paulo Lopes, em Santa Catarina. O acordo de cooperação é entre o Ministério dos Transportes, a NTT e Arteris, a concessionária das rodovias. O objetivo é montar uma agenda conjunta de cooperação institucional e estruturar soluções para gargalos históricos de infraestrutura no segmento da concessão. A divulgação foi assinada, foi feita pelo Ministério na segunda-feira e a expectativa é de até 15 bilhões de reais. O edital do primeiro trecho da Via Mar, o plano do governo do estado é instalar a nova estrada litorânea em faixa de 100 metros de largura. A extensão inclui as 6 faixas de tráfego, acostamentos externos e internos, canteiro central e também a faixa de domínio. O edital do projeto e obras lançado é para o lote 4, com quase 25 quilômetros entre a SC-414 em Navegantes e a SC-486 em Itajaí. A ocorrência tem o valor máximo de R$ 2.180.000,000 em contrato de 4 anos para a execução. Os demais 4 lotes deverão ser construídos por meio de parceria público-privada, ainda em definição de moldagem. A Via Mar tem traçado previsto de 145 quilômetros entre Joinville e o contorno viário da Grande Florianópolis. A seguir, concurso com 10 mil vagas é conquista histórica e expectativa por mais efetivos na educação do estado. Nova etapa de asfaltamento vai recuperar ruas estratégicas.
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11: Doze horas e 19 minutos. SAMU reforça uso consciente do 192 após aumento de chamadas inadequadas. O Serviço de Atendimento Móvel de Urgência, SAMU, registrou 43 ligações de importunação no extremo oeste entre 1º de janeiro e 8 de junho deste ano. O número coloca a região como a terceira macro-região de Santa Catarina com mais ocorrências, apenas atrás da Grande Florianópolis e do Vale do Itajaí. Em todo o estado foram contabilizados 568 registros envolvendo ameaças, xingamentos, assédio sexual e outras chamadas inadequadas. Além da importunação, o serviço também enfrenta trotes como que aumentam o tempo de resposta das equipes e sobrecarregam os profissionais. O superintendente de urgência e emergência da Secretaria do Estado de Saúde, Marcos Fonseca, alerta que uma ligação indevida pode colocar vidas em risco e reforça que todas as chamadas são registradas e identificadas. Apesar de Santa Catarina ter registrado redução de 14% nas importunações entre 2024 e 2025, o problema continua preocupando o serviço. Para conscientizar a população, o SAMU desenvolve o projeto Educa SAMU em escolas catarinenses e reforça que o telefone 192 deve ser acionado exclusivamente em situações de urgência e emergência, como acidentes graves, suspeita de infarto, AVC, dificuldades para respirar e perda de consciência. Vacinação contra a gripe segue aberta para toda a população e Secretaria reforça a importância da imunização. A informação é da Secretária de Saúde de Palmassola, Elisandra da Silva. A Secretaria Municipal de Saúde segue com a campanha de vacinação contra a gripe aberta para toda a população. Destacou que a ampliação do público resultou em uma procura significativa pela vacina, especialmente após a liberação das doses para pessoas fora dos grupos prioritários. Apesar de boa adesão da população em geral, a cobertura vacinal entre os grupos prioritários permaneceu abaixo da meta estabelecida pelo Ministério da Saúde. Segundo a secretária, o município apresentou índices superiores à média regional, mas ainda distantes dos percentuais considerados ideais para garantir maior proteção à população. Elisandra reforçou que ainda há doses disponíveis na Secretaria de Saúde e convidou todos os moradores que ainda não se imunizaram a procurar a unidade. Ela lembrou que a vacinação é essencial durante o inverno, período em que o vírus da influenza apresenta maior circulação. Secretaria intensifica acompanhamento das cadernetas de vacinação da população. A informação é da Secretária de Saúde de Palmassola, Elisandra da Silva. Além da campanha contra a gripe, a Secretaria de Saúde mantém um trabalho permanente de atualização das cadernetas de vacinação dos moradores. A orientação é para que as crianças, adolescentes, adultos e idosos verifiquem se possuem alguma dose em atraso e regularizem a situação. A secretária explicou que o acompanhamento da carteira vacinal faz parte das ações preventivas desenvolvidas pelo município, buscando ampliar a cobertura de todas as vacinas disponíveis no calendário nacional de imunização. Segundo Elisandra, a participação da população é fundamental para manter a proteção coletiva contra doenças, reduzindo riscos e fortalecendo a saúde pública no município. Festa Junina da escola promete atrações, apresentações e escolha do Casal Caipira 2026. A informação foi da diretora da escola Renascer de Princesa, Silvana Nós. A tradicional festa junina da escola foi realizada no sábado, dia 27 de junho, das 13 horas às 17 horas, reunindo alunos, famílias e a comunidade em uma tarde de integração e valorização da cultura popular. O evento contou com diversas atrações, entre elas apresentações preparadas pelas turmas, comidas típicas, pescaria, brincadeiras e jogos. Durante a programação também acontecerá a escolha do Casal Caipira 2026. Uma tradição mantida pela escola há vários anos, os candidatos realizarão um desfile que será avaliado por uma comissão formada por 5 jurados responsáveis por atribuir notas aos participantes. A expectativa da direção é reunir um grande público para mais uma edição da festa. Concurso com 10 mil vagas é conquista histórica e reforça a expectativa por mais efetivos na educação. A informação é do secretário de Finanças e Patrimônio do sindicato, Aldoir Kremer. Ele destacou que a abertura de um concurso público de 10 mil vagas para a educação de Santa Catarina representa uma importante conquista para os trabalhadores da rede estadual. Segundo ele, a medida atende a uma reivindicação antiga da categoria, que busca ampliar o número de profissionais efetivos nas escolas. Aldoir explicou que ainda existe uma expectativa de novas convocações no último concurso, ou melhor, do último concurso, que permanecem em vigência. Conforme informou, a previsão é de que os chamamentos ocorram a partir de 2027, já que a legislação eleitoral impede novas nomeações neste período. A expectativa é de que tanto os aprovados no concurso anterior quanto os classificados no novo certame sejam convocados ainda que houver possibilidade legal. Para o secretário, a ampliação do quadro de servidores efetivos fortalece a qualidade da educação pública. Ele ressaltou que, além dos professores em uma sala de aula, os profissionais das equipes técnicas também desempenham papel essencial no funcionamento das unidades escolares.
12: Pessoas que estavam aptas a serem chamadas daquele concurso e aí depois uma nova chamada desse concurso. As informações que nos chegam, elas não são cabais, mas é no sentido de que essas chamadas, elas devem acontecer no início do ano letivo de 2027. Por conta da lei eleitoral, não é possível haver chamadas agora nesse período. De qualquer forma, nós acreditamos que esse tenha sido mais um passo, né, rumo a termos aqui um maior número de efetivos nas escolas e também de recompor o quadro técnico de trabalhadores da educação que não estão em sala de aula, que também são tão importantes como aqueles professores que atendem a todo dia aos estudantes.
11: 12 horas e 26 minutos. Estado ainda tem 70% de temporários e sindicato defende novos concursos para reduzir o déficit. A informação é do secretário de Finanças e Patrimônio do sindicato, Aldoir Kremer. Ele afirmou que, apesar da abertura de novo concurso, Santa Catarina ainda enfrenta um grande desafio para ampliar o número de servidores efetivos na educação. Segundo o secretário, atualmente cerca de 70% dos trabalhadores da rede estadual são contratados em caráter temporário. De acordo com Aldoir, o antigo Plano Estadual da Educação estabelecia que o percentual de profissionais temporários deveria ser de no máximo 20%. Por isso, ele considera que o novo concurso representa um avanço, mas avalia que será necessário acompanhar o resultado das futuras convocações para verificar se haverá necessidade de novos certames. O secretário reforçou que, após a nomeação dos aprovados, será importante realizar uma nova avaliação de demanda existente nas escolas. Caso o déficit de servidores efetivos permaneça, ele defende que o Estado promova novos concursos públicos para recompor o quadro permanente da educação. Agricultura cria comissão para captar recursos e fortalecer projetos no interior. A informação é do secretário de Agricultura de Guaraciaba, Luiz Triques. A Secretaria de Agricultura promoveu, no último dia 26, uma reunião com representantes das comunidades rurais para discutir

0: obtenção de recursos destinados ao desenvolvimento rural. Segundo o secretário, a comissão terá papel semelhante ao das antigas microbacias, buscando viabilizar investimentos e novos programas para beneficiar os agricultores e impulsionar o crescimento da produção no município. A Secretaria de Agricultura de Guaraciaba confirmou que realizará uma homenagem aos produtores rurais durante as comemorações do aniversário de Guaraciaba, no dia 1º de agosto. O evento acontecerá no CTG e reconhecerá agricultores que se destacam em diferentes atividades produtivas. Entre as categorias previstas estão a produção de gado e a de ovos, com premiação para os 3 melhores colocados em cada segmento. A iniciativa busca valorizar o trabalho desenvolvido pelos produtores e incentivar o fortalecimento da agricultura local. O secretário destacou que o evento integra a programação oficial de aniversário do município e convidou os agricultores e a comunidade para participarem das atividades, que contarão com confraternização, almoço, apresentações e o tradicional corte do bolo. Município mobiliza a comunidade para audiência pública que vai discutir problemas no fornecimento de energia elétrica. A informação é da presidente da ACISA SDL de Anchieta, a Franciela Biondo. A Associação Empresarial e Cultural promove no dia 25 uma audiência pública voltada à discussão dos projetos relacionados ao fornecimento de energia elétrica no município. O encontro contará com a presença do presidente da SELESC, autoridades regionais, lideranças e representantes da comunidade. A iniciativa é coordenada pela presidente da entidade, Franciela. Segundo a dirigente, a reunião tem como principal objetivo buscar soluções para as dificuldades enfrentadas por moradores, empresários, comerciantes e produtores rurais. A instabilidade no fornecimento de energia tem sido apontada como uma preocupação crescente, afetando diversos setores e comprometendo o desenvolvimento do município. A audiência pública está marcada para quinta-feira, no dia às 18h30, na Câmara de Vereadores de Anchieta. A expectativa é reunir um grande número de participantes para fortalecer o debate e apresentar as demandas da comunidade diretamente às autoridades responsáveis pelo setor elétrico. Nova etapa de asfaltamento vai recuperar ruas estratégicas e transformar estradas da cidade. A informação é do secretário de Administração de São José do Cedro, Claudemir Bezing. A prefeitura prepara uma nova etapa de obras de pavimentação asfáltica no perímetro urbano. Segundo o secretário, os serviços devem começar assim que a empresa vencedora da licitação mobilizar as equipes para a execução dos trabalhos. Entre os trechos prioritários estão a Rua Rio Grande do Sul, principal acesso do município, e a Rua Salgado Filho, especialmente na subida próxima ao antigo Bradesco. Conforme Bezing, as vias necessitam da retirada do pavimento antigo e da aplicação de uma nova camada asfáltica. O secretário destacou que as melhorias fazem parte do planejamento da administração municipal para oferecer mais segurança, melhorar a mobilidade urbana e contribuir para o embelezamento da cidade. A expectativa é de que as obras comecem ainda neste ano, dependendo das condições climáticas.
1: Vai ser um dos trechos que vai ser feito junto com essa demanda da Rio Grande do Sul, até porque para embelezar a nossa cidade lá, digamos assim, não está legal. A gente sabe, a gente se sente mal quando passa lá, nós, a administração. Então imagina o munícipe que transita o tempo todo lá, vê aqueles buracos lá que a gente sabe que já devia ter sido feito, mas você sabe como é que funciona o serviço público também, depende de verbas, depende de licitações, tudo. Então, graças a Deus, agora sai do papel e vai ser feito dessa forma. E além de, lógico, pavimentações no interior também, que na última semana a gente teve acompanhando uma entrega de uma emenda de um valor significativo de R$1 milhão, que veio do deputado Pedro Uxay, que a gente fez lá na São Vendelino, que é justamente para nós... aos poucos, né, Everton? Aos poucos, que há muito tempo atrás tem sido falado, aos poucos nós fazer essa ligação asfáltica entre dois municípios.

0: municípios, que é o entre Palmasola e São José do Cedro.
1: 12 horas e 34 minutos. Ligação asfáltica entre os municípios deve avançar ainda neste ano. A informação é do secretário de administração de São José do Cedro, Claudemir Bezing. A ligação asfáltica entre os dois municípios segue como uma das principais obras de infraestrutura da região. Conforme o secretário, a expectativa é iniciar os trabalhos ainda neste ano, caso as condições climáticas permitam. O projeto prevê a pavimentação no sentido do distrito de São Vendelino, etapa considerada fundamental para consolidar a futura ligação entre São José do Cedro e Palmasola. Bezing ressaltou que a obra representa um antigo sonho da comunidade e deve fortalecer a integração regional. Além de facilitar o deslocamento dos moradores e produtores rurais, a pavimentação deve impulsionar o desenvolvimento econômico, melhorar a trafegabilidade e valorizar toda a região, segundo a administração municipal. Vereador defende fiscalização baseada em documentos e não em acusações. A informação é do vereador de São José do Cedro, Guilherme Ferrari. Ele afirmou que a sua atuação parlamentar prioriza a busca por informações oficiais antes de realizar críticas públicas. Segundo ele, denúncias e reclamações recebidas da população precisam ser analisadas com responsabilidade para evitar julgamentos precipitados. O vereador explicou que pedidos de informação são utilizados justamente para confirmar os fatos antes da divulgação de qualquer posicionamento. Na avaliação dele, esse método fortalece o trabalho de fiscalização exercido pela Câmara de Vereadores. Ferrari ressaltou que continuará ouvindo moradores e buscando esclarecimentos junto ao Poder Executivo, sempre que surgirem dúvidas sobre serviços públicos, defendendo que a função do vereador é fiscalizar com responsabilidade e apresentar provas concretas. Parlamentar destaca papel da oposição na busca por soluções. A informação é do vereador de São José do Cedro, Guilherme Ferrari. Ele afirmou que o trabalho da oposição não deve se limitar a críticas à administração municipal. Segundo ele, o vereador também precisa colaborar com a construção de soluções e apoiar projetos que beneficiem a população quando considerar que são positivos para o município. O parlamentar lembrou que, recentemente, a Câmara realizou sessões extraordinárias para votar matérias consideradas importantes para o andamento de obras e ações do Executivo. Para ele, isso demonstra que a oposição e situação podem atuar em conjunto quando o interesse público está acima das divergências públicas. Ferrari destacou que manter independência é fundamental para o exercício do mandato, afirmando que vota favoravelmente quando considera os projetos corretos e manifesta posição contrária sempre que identifica pontos que merecem questionamentos. Vice-prefeito destaca a valorização da terceira idade e celebra a participação no evento. A informação é do vice-prefeito de Princesa, Valtair Epping, o alemão. Durante a programação, o vice-prefeito ressaltou a satisfação em participar da festa e afirmou que momentos como esse fortalecem o vínculo entre o poder público e a comunidade. Segundo ele, a administração municipal busca estar presente nas ações que valorizam os idosos e reconhecem a contribuição deles pela história de Princesa. O vice-prefeito destacou que os eventos voltados à terceira idade vão além da comemoração, representando oportunidades de convivência, lazer e qualidade de vida para os participantes. Ele também parabenizou a organização da festa e o envolvimento das equipes responsáveis pela realização da programação. Ainda conforme o representante do Executivo, investir em atividades destinadas aos idosos faz parte do compromisso da administração municipal em promover inclusão social e incentivar a participação ativa da população da terceira idade nas ações desenvolvidas ao longo do ano. A seguir, homem é preso uma hora após fugir da PM e abandonar carro com suspeita de droga. Irmão descumpre medida protetiva e ameaça irmã com faca em São José do Cedro.
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1: Doze horas e 41 minutos. As últimas notícias do Globo em Foco. Veículo furtado em descanso é recuperado após acidente em São Miguel do Oeste. Uma caminhonete GM S10 furtada na madrugada desta segunda-feira, dia 30, em descanso, foi localizada pouco tempo depois, abandonada após colidir contra um poste de energia elétrica na Avenida Vili Barthe, no centro de São Miguel do Oeste. Segundo a Polícia Militar, o furto ocorreu por volta das 4 horas em um estabelecimento comercial no centro de descanso. O proprietário informou que havia ido ao banheiro e, ao retornar, viu o veículo deixando o local. Após o acionamento, as guarnições iniciaram buscas e localizaram a caminhonete abandonada depois da colisão. A Polícia Rodoviária Federal também foi acionada para atender a ocorrência. O veículo foi apreendido e removido ao pátio conveniado, onde permanecerá à disposição para os procedimentos legais. Homem é preso uma hora após fugir da PM e abandonar carro com suspeita de droga em São Miguel do Oeste. Um homem de 26 anos que havia fugido da Polícia Militar após uma tentativa de abordagem foi localizado e preso cerca de uma hora depois, na noite desta segunda-feira, dia 29, em São Miguel do Oeste. A fuga teve início por volta das 18 horas, quando a guarnição tentou abordar um Fiat Uno na Avenida Vili Barthe. Ao perceber a presença policial, o motorista desobedeceu a ordem de parada e iniciou uma fuga em alta velocidade em direção ao centro da cidade. Durante a perseguição, o suspeito perdeu o controle do veículo e colidiu contra um Hyundai i30, que estava estacionado na rua Bento Gonçalves, no bairro Estrela. Apesar dos danos materiais, ninguém ficou ferido. Após o acidente, o motorista abandonou o carro e fugiu a pé em direção a uma área de mata. Durante as buscas buscas ao veículo, os policiais localizaram um tablete de uma substância com características de entorpecente. Até o momento, a natureza do material ainda não foi confirmada. As buscas continuaram e, por volta das 19 horas, o homem foi localizado e preso no loteamento Colinas, nas proximidades da nova sede do CAPS, em São Miguel do Oeste. O suspeito foi encaminhado à Delegacia de Polícia Civil, onde permanecerá à disposição da Justiça. A ocorrência segue em andamento e as circunstâncias do caso serão apuradas pelas autoridades competentes. Mulher fica ferida em acidente entre dois veículos na BR-163, em Guaraciaba. Um acidente de trânsito foi registrado na manhã desta terça-feira, dia 30, por volta das 8 horas, na BR-163, próximo ao trevo de Guaraciaba. A colisão envolveu um Nissan Sentra e um Ford Focus. De acordo com o relato do condutor do Nissan, que não sofreu ferimentos, ele seguia em direção a Dionísio Cerqueira, quando a condutora do Focus acessava a rodovia, momento em que ocorreu a colisão. Com o impacto, os veículos rodaram sobre a pista. A condutora do Fox foi atendida pela equipe do Corpo de Bombeiros e encaminhada ao Hospital São Lucas, em Guaraciaba, para avaliação médica. A Polícia Rodoviária Federal também foi acionada para realizar o controle do trânsito local, que permaneceu parcialmente bloqueado até a retirada dos veículos. Homem descumpre medida protetiva e ameaça irmã com faca em São José do Cedro. Um homem é suspeito de descumprir uma medida protetiva e ameaçar a própria irmã com uma faca na noite desta segunda-feira, dia 29, por volta das 23 horas, no bairro Jacosque, em São José do Cedro. Segundo a PM, durante uma confraternização na residência da vítima, o suspeito chegou ao local exigindo que a festa fosse encerrada. Ao ser informado de que não poderia se aproximar da irmã em razão de uma medida protetiva de urgência, ele teria pegado uma faca, feito ameaças de morte e afirmado que colocaria fogo no veículo da vítima. A mulher informou aos policiais que possui medida protetiva em desfavor do irmão. Apesar de morarem no mesmo terreno, ela reside na casa principal e o suspeito em uma edificação nos fundos. Quando a guarnição chegou ao local, o homem já havia fugido. Foram realizadas buscas, mas ele não foi localizado. A Polícia Militar registrou um boletim de ocorrência, orientou a vítima sobre os procedimentos legais e o caso deverá ser sequência pelas autoridades competentes. 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Boa tarde.

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8: Dia 50 minutos.
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0: 12h50, está lá o show de bola, Valdemar. Fui um baile em Asunción. Canta aí, tu que é bom de cantoria.
1: Parabéns, Paraguai, campeão!
0: Ah, não, é, campeão, Paraguai fez história ontem, né? Alemanhou, mandou embora a Alemanha. 4-3 das penalidades, uma das disputas de pênaltis mais feias que eu já assisti em Copa do Mundo. Parabéns à seleção paraguaia. Presidente lá declarou
1: feia pra feriado, tu que é alemão. Valdemar. Feia pra tu que é alemão, que perdeu.
0: Não, mas foi feio, viu? As penalidades aí da Alemanha foram feias. A penalidade do cara do Paraguai foi feia também, né? E depois, no outro jogo, o Marrocos e Holanda, da mesma forma, foi feio também. Jogador batendo fora. Viu aquele pênalti do jogador de Marrocos que o goleiro defendeu e bateu com a perna e fez o gol? O goleiro defendeu a bola, ficou embaixo dele, ele fez um movimento, sei lá, de levantar, sei lá, e a bola bateu na perna e entrou. Enfim, duas disputas de penalidades ontem, quase três, porque o Brasil conseguiu a virada, uma virada histórica contra a fortíssima seleção japonesa, candidatíssima ao título esse ano. O Brasil elimina uma das favoritas nessa Copa do Mundo, num jogo pra lá de emocionante. O Brasil elimina o Japão num jogo difícil, complicado, e duas surpresas no meu ver. Seleção do Paraguai, obviamente a maior surpresa de todas, e a seleção de Marrocos deu aquele tchau-tchau pra seleção da Holanda, que também tem uma baita seleção, esperava um pouco mais deles.
1: E hoje vai a França, pô.
0: Será?
1: Vai.
0: França embora hoje?
1: Vamos torcer pra dar tudo zebra.
0: Tomara, né? Tomara, fica em teoria mais fácil para a nossa seleção brasileira, né? Está no ar o show de bola, nós vamos falar para você, claro, sobre Copa do Mundo, os jogos desta terça-feira. Temos aí três jogos acontecendo nessa terça-feira, começando daqui a pouquinho, logo mais às 14h, inclusive o jogo que vai ser o adversário do Brasil. Vamos repercutir a rodada de ontem, como já falamos, Brasil passou, Alemanha eliminada, Países Baixos, Holanda eliminada também. 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
1: Temos aqui um comunicado, a Secretaria de Esportes de São José do Centro, aí fez um comunicado, o assunto, Campeonato Municipal de Futebol de Campo, categoria Veteranos, edição 2026. A Secretaria Municipal de Esportes de São José do Centro convoca os dirigentes para uma reunião a ser realizada na próxima quinta-feira para organizar, então, o Campeonato Municipal de Futebol de Campo 2026, a categoria Veteranos, tá? Então, vai ser agora no dia 2, aí lá na sala da Secretaria Municipal de Esportes, dia 2 de julho, horário 19h30. Mais informações, qualquer dúvida, 49992008806. São José do Cedro, então, atenciosamente, o secretário de Esportes, o Roberto Eurico Ferraz, o Robertinho. Mais um comunicado também aí da Secretaria de Esportes aqui de Cedro. Assunto, Campeonato Municipal de Futebol Suíço Feminino Livre, edição 2026. A Secretaria Municipal de Esportes de São José do Cedro convoca os dirigentes para uma reunião a ser realizada na próxima quinta-feira para organizar também o Campeonato Municipal de Futebol Suíço, categoria livre feminino. Local, Secretaria Municipal de Esportes, 18h45, tá? Informações, dúvidas, 49-999-008806. Atenciosamente, então, Roberto Eurico Ferraz Robertinho. Dois comunicados, então, aí para você. Temos jogos hoje, a partir de hoje, novamente. Aí, então, tem jogos, né? Depois aí de uma trégua no final de semana. Claro que final de semana teve no sábado jogos também. Mas hoje tem, novamente, jogos no Lauté Weber. Às 19h15, Alambique Futebol Clube e Roquinho Construções. Às 20h, com transmissão da Rádio Cedro, pelo veterano, o Alambique, tá? Alambique e Roquinho Construções pelo veterano. Pelo veterano também, Simix e Flamengo, com transmissão da Rádio Cedro. E também com transmissão da Rádio Cedro, pelo veterano, às 21h, Real Lavacar Menino Jesus e Vidraçaria Maria Sopran. Então estaremos fazendo esses jogos hoje. Tem continuidade amanhã, quarta-feira, lá na São Vendelino. São Vendelino Leão da Serra, pelo veterano, recebe o Estrela do Oriente. Pela Prata, Marreco Futsal, Cedro, União City. Prata, São Vendelino, Leão da Serra versus Raul Hilal, Cedro, tá? Na quinta-feira também tem, no ginásio Lauter Weber, Estrela do Oriente e o Inter da São João. Tem também Futebol Clube Chapaceto versus Cimix e NS Futsal Pavilage e a Pubol Trilhar Gestão. Então são os jogos aí da quinta-feira. Tem também jogos na sexta. Para fechar então a semana, sexta-feira tem pelo Master Real Granja Hever e Estrela do Oriente. Pelo Master, Tornearia Shaw versus Chane Shop Esporte Clube Real. Pela Série Ouro, Alambique Futebol Clube e Esporte Clube Real, LG Instalações. Então são os jogos aí que tem essa semana. Todos os jogos, né? Lembrando então que os jogos de quinta-feira que eu falei são todos pela Série Ouro, tá bom? Todos pela Série Ouro, então, para aí para a gente atualizar então. Lembrando que hoje vamos transmitir a partir das 20 horas, Cimix e Flamengo, 21, Real Lava Carmen, Jesus e Vidraçaria Sopran, os dois jogos pelo veterano.
0: Informações também aqui da nossa região, né? Como já comentamos ontem ainda, não tivemos a final, Valdemar, né? Do Estadual de Amadores, né? Na fase oeste ainda, por conta das questões climáticas lá de Concórdia, na linha Pinhal, muito ruim o gramado. Inclusive, fui pego de surpresa lá quando a gente foi ver a transmissão dos nossos amigos lá da Rádio Itapiranga. Quase um polo aquático para ser jogado, né? Então, infelizmente, o jogo precisou ser adiado. No site aqui da Leoc consta ainda como adiado, né? Não consta com uma nova data, inclusive durante a transmissão. E aqui parabenizar o trabalho de reportagem da equipe de esportes lá da Rádio Itapiranga. O pessoal foi ouvir todo mundo, foi conversar, foi pedir. E o pessoal da Pinhal, lá do União, informou que o interesse deles não era de realizar a partida no domingo agora, né? Nesse próximo domingo, dia 5, por conta que lá eles têm a festa, né? Festa da comunidade tradicional nesta data. Foi cogitada a possibilidade de realizar eventualmente então essa final no sábado, no dia 4. Mas aí, claro, vai depender da conversa entre os dirigentes das equipes juntamente com a Liga Esportiva Oeste Catarinense. Então vamos ver, vamos aguardar. Por enquanto não temos essa definição de onde será, quando, onde provavelmente sabemos, né? Vai ser lá, mas quando será esse jogo entre União Pinhal e Cometa, válido pela final do Estadual de Amadores Fase Oeste. Infelizmente a gente não vai poder acompanhar, não ter essa certeza de informação, mas claro, sempre que nós tiver, a gente vai estar trazendo aqui para o nosso ouvinte.
1: Só para fechar as notícias locais então, Jonathan, notícias do município de Princesa, de Guarujá, desculpa, né, Corrangel nos encaminhou até aí sobre, agora sábado tem em Guarujá do Sul, vai ter os jogos então da Liga Catarinense, sub-10, tá? Aí Guarujá do Sul que fez aí então os jogos no último sábado lá em São Carlos, vai jogar agora sábado em casa, em Guarujá do Sul, no ginásio municipal, e os jogos serão 9 e 11 horas, tá? 9 horas enfrenta o Gol de Bico de São Miguel do Oeste, às 11 horas enfrenta Pinhalzinho, e às 15h30 enfrenta São Carlos. Então serão 3 jogos pelo Sub-10, e o convite aí da Secretaria de Esportes, da Escolinha também de Guarujá do Sul, é para todos aí que puderem estar presentes, né, estar comparecendo, seja os munícipes guarujaense, também a Escolinha, todas estão sendo convidadas, as meninas da Escolinha. Segundo que o Rangel até em entrevista hoje no Esporte falava, né, são mais de 90 meninas que estarão lá certamente apoiando as meninas do Sub-10, então, que estão fazendo um fato inédito novamente aí, tá? Pode estar indo pela primeira vez a uma final já, agora sábado, se vencer as partidas já pode estar encaminhando aí a sua ida para a final da Liga Catarinense então, tá? Então um fato inédito para Guarujá do Sul, que tem uma base muito forte aí no Sub-10. Está vindo também o Sub-7 muito forte, e também aí as categorias, né, mais jovem também, Sub-5, Sub-6, Sub-7, as categorias que o Rangel trabalha no feminino, tá? Então esse é um convite especial do professor Fernando Rangel, e essas seriam as notícias do esporte local.
0: E o assunto, claro, é a Copa do Mundo, né? Tivemos ontem, então, o segundo dia de fase mata-mata, começou ainda no domingo, com o Canadá eliminando a seleção da África do Sul. E agora, nosso segundo dia, o dia mais importante, né? Até no domingo, muita gente nem acompanhou muito, porque é um jogo mais tranquilo, duas seleções de menor expressão, né? Mas, obviamente que por ser Copa do Mundo tudo muda, né? Mas me chamou a atenção ontem, Valdemar e ouvintes, o nível técnico dessa seleção agora na fase mata-mata, né? Não tivemos nenhum jogo onde uma equipe conseguiu escapar, criar muito, foi muito além, muito pelo contrário. Até mesmo contra a seleção brasileira, contra o Japão, que no meu modo de ver era um confronto um pouquinho mais parelho, mas mesmo assim não tivemos uma equipe que se sobressaiu, né, que criou tanto. Jogos todos muito parecidos. O futebol está muito mudado, né, está muito diferente ultimamente. É bem muito difícil que uma equipe vai dominar os 90 minutos da partida, até as equipes menores, né, salvo algumas exceções. Mas foi muito evidente a gente ver o jogo ontem da Alemanha e do Paraguai, por exemplo. A Alemanha, obviamente, com muito mais posse de bola, mas o Paraguai não se abdicou de jogar. Também, quando tinha posse, buscava valorizar, girar, trabalhar. Mesma coisa para Países Baixos e Marrocos. Um jogo muito bacana ontem. Assisti todo ele, do começo ao final do jogo. Como é bom a gente ver jogos disputados dessa forma. Obviamente a Holanda com um certo favoritismo, mas a seleção marroquina mostrando que não é fraca, né? Mostrando que o Brasil conseguiu aí no empate em 1-1 foi um resultado importante para a seleção. Mas a gente viu esse Marrocos, né? A gente viu justamente essa seleção que é aguerrida, brigadora, que não para de jogar o tempo inteiro, que disputa cada centímetro de campo na última Copa do Mundo, e foi assim que eles levaram até as semifinais da última Copa. Então é uma seleção a ficar ligado, atento. Já deu aquele tchauzinho para uma seleção que para mim podia render muito mais na Copa. Uma seleção holandesa muito forte, muito qualificada, grandes jogadores. A gente vem falando nas últimas Copas, né, que a seleção da Holanda é uma seleção que está em formação muito forte. E um detalhe curioso, né, acompanhando a transmissão, Valdemar, ontem, um número que chama muita atenção: a seleção da Holanda está desde 2010. Desde 2010, naquele último jogo da final que fez contra a Espanha, desde aquele jogo sem perder em Copa do Mundo. Isso é muito, muito interessante, né? Não está perdendo, mas também não está classificando, né? Então está indo para os pênaltis e está sendo eliminada nas penalidades, né? Então chama muita atenção esses dados, e a seleção marroquina também, da mesma forma, chama muita atenção. E claro, para mim, a maior zebra até aqui da Copa do Mundo, né? Claro, tivemos a classificação de algumas seleções menores aí para a fase de grupos, mas é o Paraguai. Paraguai eliminando da forma que foi a seleção da Alemanha. A Alemanha jogou muito mais que a seleção paraguaia, teve até um segundo gol que foi devidamente anulado por questão de impedimento, mas falta no goleiro, mas o Paraguai fez também um jogo estilo sul-americano, estilo Libertadores, jogo pegado, jogo determinado, se concentraram na marcação, famoso coração na ponta da chuteira, né? E depois nas penalidades, não precisava ter sido tão sofrido assim, né? A seleção da Alemanha perdeu um pênalti, depois o jogador acho que bateu na trave, chutou para fora, não me engano. Tinha duas chances de fechar as cobranças do Paraguai, e as duas chances o Paraguai perdeu, e depois nas alternadas o zagueiro da Alemanha bateu fora, e aí o jogador do Paraguai conseguiu converter e classificar a seleção Paraguai. Como falei no meu destaque, o presidente do Paraguai, inclusive, ele declarou feriado nacional no outro dia, né? Então hoje provavelmente o pessoal lá ainda está fazendo festa lá no Paraguai por conta dessa classificação histórica da seleção contra a Alemanha. Já seria histórica o fato deles avançar uma fase de mata-mata, mas eliminando a Alemanha, Valdemar, eu acho que nem o mais otimista torcedor paraguaio imaginaria que isso seria possível, porque a Alemanha é uma seleção bem completa, mas o Paraguai mostrou que nem só de futebol, de nome, de estrelismo vive a tal da Copa do Mundo, né? Às vezes você precisa um pouquinho a mais.
1: Antes de falar da seleção brasileira, depois de abordar um pouco mais profundo a seleção brasileira, falar um pouquinho dessa vitória do Paraguai. Eu acho que para mim, quando você entra com um pouco de soberba, na minha opinião é essa: os jogadores da Alemanha entraram com um salto alto, não adianta dizer que não. Você, quando você entra com um pouco de soberba, parece que você está satisfeito com o que você vai apresentar em campo. Parece que a Alemanha entendeu que faria o gol no Paraguai quando queria, né? a gente viu nitidamente que não estava preparado para bater os pênaltis, porque como o Jonathan falou, foi uns pênaltis feio, horrível, eles nem sabiam quem ia bater os pênaltis, então eles não estavam preparados para essa situação e acabou sendo eliminada. Uma campeã do mundo que poderia alcançar a seleção brasileira, hoje a Alemanha tem 4 títulos, poderia chegar a 5, não chega mais nessa Copa do Mundo. Mas o que eu tiro disso para a equipe do Paraguai? Ah, mas o Paraguai jogou fechado, jogou retrancado. Certo. Você está jogando uma Copa do Mundo. Você tem que ter um plano de jogo. Tu não vai querer se atirar para cima de uma Alemanha. Seria suicídio, na minha opinião, o Paraguai se jogar para cima da Alemanha. Né? Na minha opinião, seria isso. E, além de tudo, o Paraguai saiu na frente, que complicou um pouco mais. Fez as linhas, fechou, né? tentou. A equipe da Alemanha conseguiu um empate. Na prorrogação também ficou empate, aí foi para os pênaltis. Goleiro do Paraguai brilhando, pegou 2 pênaltis. Né? Bom goleiro, cara. Eu achei interessante, Jonathan, a história dele, né, cara? A história de um cara que veio do futebol amador, tá defendendo a seleção hoje. Então, o Paraguai, com 7 milhões de habitantes, como o Jonathan falou, sendo hoje tendo.
0: Não era nem titular, né?
1: Tendo um feriado lá no país, aí devido a isso. E não é você eliminar. Eu sempre digo assim, por exemplo, o Brasil eliminou o Japão, mas isso a gente já viu outras vezes, Jonathan. A gente já viu o Brasil eliminando outras seleções, até mais fortes. Mas agora um Paraguai eliminando a Alemanha, eu não tinha visto, né? Se você comparar os dois times, se comparar a Alemanha com o Paraguai, é totalmente desproporcional em termos de atletas e nível técnico. É muito fora de série. Só que dentro de campo, meu amigo, dentro de campo não quer dizer se você joga lá não sei aonde, se você joga lá não sei aonde, não sei onde que joga. Dentro de campo é 11 contra 11 e o pau cai a folha. E tem que ser algo que você vai jogar ali um momento. Aí você diz, ah, mas esse Paraguai ganhou de sorte da Alemanha. O Paraguai veio das eliminatórias, o Paraguai inclusive ganhou, acho que até do Brasil, viu, nas eliminatórias, Jonathan. Me parece que ganhou do Brasil e ganhou também, acho que até da Argentina nas eliminatórias, viu. Mas é um Paraguai que esse treinador ajeitou o Paraguai, cara. O Paraguai estava apanhando de todo mundo e conseguiu melhorar, né? Conseguiu melhorar aí o seu aspecto, então, nas eliminatórias. E vem bem, cara. Tá vindo bem tranquilo. Perdeu pro Canadá na estreia, mas eu acho que meio que se perdeu um pouco no andar das carruagens ali. Eu acho que mudou um pouco a estratégia do jogo e acabou perdendo. Mas ontem, merecido. Jogou com o quê? Com a estratégia. É o que tem que fazer. Não adianta. Se você não tem um time para enfrentar, para cair de frente com a Alemanha, então você deixa eles jogar, você joga no teu jeito, na sua forma. Daqui a pouquinho dá para falar também do Brasil.
0: 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Deixamos aí o nosso último assunto como seleção brasileira, o último e com certeza o mais importante deles. Valdemar da Rosa, você imaginava que teríamos um jogo tão disputado, tão pegado assim? Confesso que eu imaginei que o jogo ia ser difícil, né? A seleção do Japão é uma seleção forte, mas não precisava ser tanto, né? O que você entende dessa partida aí? Japão bem postadinho para jogar com o Brasil, né?
1: Cara, você vê como evoluiu o futebol japonês, né? Evoluiu, só que, Jonathan, eu acho que o primeiro tempo o Brasil estava meio perdido, cara. Aí você vê como que é as coisas. Primeiro tempo, claro que o Japão teve uma chance, fez um gol, mas estava um pouco mais equilibrado. O que o Japão fez? O Japão jogou acho que no 4-4-1. Enfim, fechou as linhas, né? Não deixava o Brasil infiltrar. O Brasil estava com dificuldade, cara, de entrar na zaga do Japão. No primeiro tempo, o Brasil totalmente perdido. Aquilo que eu falei ontem sobre o Endrick, que está pedindo passagem, você vê, João, como é que muda o time, né? Aí classificaram o Casemiro. E é verdade, o Casemiro não estava jogando bem. Na minha opinião, é essa. Aí muitos dizem, ah, se todo mundo fosse técnico, teriam tirado o Casemiro. Eu teria tirado. Da forma com que ele jogou o primeiro tempo, teria tirado sempre o Casemiro.
0: Pior jogador da seleção.
1: Quem é que a gente tira quando não tá bem? O cara que a gente... Amazon Celote conhece. O que que eu falei hoje de manhã e falei isso pro Everton? Eu disse, cara, tu vê o que que é você mudar uma peça. Casemiro saiu da função que ele tava fazendo, adiantou um pouquinho, acho que é a função que ele deve jogar lá onde que ele joga no time dele. Caiu para a função dele, por quê? Às vezes a gente fala mal do atleta, mas a gente não sabe o que que o treinador pediu para ele fazer. Né? Hoje é muito tático. Se você não estiver dentro da tática, o treinador, o Ancelotti, pediu para ele marcar mais, para ele tocar mais. Enfim, os pedidos são diversos, mas a gente não sabe o que o treinador pediu. Por isso que, de repente, o cara não está conseguindo jogar o futebol que ele consegue jogar, porque ele está fazendo, executando a função dele. No momento que ele foi um pouquinho à frente, que mudou um pouquinho o Casemiro, mudou totalmente o jogo, cara. O Casemiro entrou no jogo, fez o gol de cabeça. E eu sempre digo assim, não é porque a gente critica, eu critico, se o cara não está bem, não está bem, vai fazer o quê? Meteu o Endrick lá na frente. Para mim, o Endrick é um cara, aquele cara fuçador, né? Quem jogou futebol tempos atrás sempre tinha o cara fuçador, né? Tipo, vai entrar o Valdemar no segundo tempo para fuçar. O que que é isso? É incendiar o jogo, né? Aquele cara fuçador, que lá pega a bola, vai para cima, né? E deu certo essa estádio. Para mim, tinha sido 3-4 pro Brasil, viu, Jonas? Aquela bola do Júnior entra, teve outra oportunidade que a bola foi salva em cima da linha e não entrou. Foi 2-1, mas com uma aula do Brasil. Na minha opinião, o Brasil sobrou, cara, no segundo tempo. Sobrou contra o Japão. Se o Brasil jogar com essa vontade que o Brasil jogou ontem, não no primeiro tempo. Porque se a gente pega, Jonathan, um time um pouco mais avassalador, a exemplo da França, um time um pouco mais Inglaterra, a gente não pode levar esse sufoco. A gente levou aí, cara, no primeiro tempo, porque os caras vêm ali e matam o jacaré no primeiro tempo. E não dá. Então, se jogar com a vontade, com a inteligência no segundo tempo que jogou, na minha opinião, a gente tem boa chance de passar a próxima fase aí.
0: Foram dois tempos muito distintos, né, da seleção brasileira. O que eu senti, Valdemar, quem sabe, o Brasil, obviamente, no princípio do jogo é entender qual que é a proposta, a ideia de jogo dos adversários, né? Mas eu senti que os jogadores brasileiros bastante nervosos, né? Depois ainda acaba levando o gol, começa a vir aí o filme das últimas edições de Copa, inclusive o gol do Japão foi muito parecido com o gol da Holanda, né, em 2018. Então, que eliminou o Brasil, né? Então, acho que pesa um pouco, né, a questão psicológica dos jogadores vendo aquele cenário acontecendo. E concordo contigo, acho que o Casemiro, para mim, o pior jogador da seleção brasileira na primeira etapa. Era unanimidade para todo mundo que o Casemiro não deveria voltar para o segundo tempo. Quando voltou, nós estávamos acompanhando o jogo, a gente citou isso também, que não deveria ter voltado, não fez um primeiro tempo bom. E isso não é bom nem para o próprio jogador, né? Claro. Você imagina, é uma Copa do Mundo, cara. O cara ali não é uma máquina, é um ser humano, né? Quando ele erra, com certeza o psicológico dele acaba pesando. Então, ele está mais fadado a um segundo erro do que ele continuar acertando. Mas valeu a conversa de vestiário, valeu a mexida depois com a entrada do Martinelli, que também era um cara que ou nós aqui da bancada, se fosse em comum acordo, nós não colocaríamos o Martinelli. Isso pode ter certeza que 70% da população brasileira que estava assistindo o jogo não colocaria o Martinelli naquele momento, porque é um jogador que tem uma característica mais de velocidade, o jogo pedia alguém mais de presença de área, né? Quem sabe? Mas justamente na presença de área que ele consegue marcar o gol. Então a gente tem que tirar o chapéu pro Veinho, que está lá no banco de reservas. Se foi sorte, não foi sorte, se foi predestinado ou não foi, isso não importa. Mas o fato é que ele mantém o Casemiro, que faz um primeiro tempo horrível. O Casemiro empata o jogo. Ele coloca o Martinelli faz um baita gol, claro, méritos muito maiores ao Bruno, né, que achou um baita passe pro jogador na entrelinha dentro da grande área e conseguiu marcar o gol. Mas eu confesso que o Brasil vai ter que se aprimorar um pouquinho mais nesse futebol de linhas baixas, principalmente agora nessa fase próxima que vai acontecer. Não sei se a Noruega é uma seleção que, se passar o Costa do Marfim, são seleções que elas se defendem um pouco mais. Eu acredito até que a Costa do Marfim seja uma seleção que jogue mais com a bola no pé do que propriamente a Noruega. Mas o Brasil, historicamente, encontra muitas dificuldades, Valdemar e ouvintes, para jogar com seleções assim, né? Quando baixa as linhas, o Japão fazia duas linhas, uma linha de quatro, uma linha de cinco defensores. E é difícil de você conseguir furar uma retranca assim, sem uma jogada aérea, uma jogada de velocidade, algo nesse sentido. Principalmente quando o Japão sai na frente, né? Então, méritos totais ao Ancelotti. Se foi sorte, que continuemos com sorte, que o Ancelotti continue mexendo e dê sorte nas mexidas que ele faz. Mas eu concordo com o Valdemar também na outra colocação da mexida do Endrick e de outros jogadores que entraram no ânimo da seleção brasileira. Tem mexidas que são de peças e tem mexidas que são do ânimo do jogo, né? Do clima do jogo. O Brasil fez um segundo tempo absurdo contra o Japão. O Brasil merecia, no mínimo, como o Valdemar falou, no mínimo mais uns 2-3 gols pro tal do mérito. E se o Vinícius Júnior faz aquele gol que ele dribla 2-3 zagueiros, ele dá um totozinho, a bola bate na trave, cara, ia ser um dos golaços da Copa até aqui. Um baita gol que ele quase fez. Então a seleção brasileira ontem, apesar do resultado difícil, pesado, 2-1 lá na prorrogação, na segunda etapa, mas eu acho que o Brasil fez um baita jogo. O Japão não é uma seleção boba, não é uma seleção fraca, obviamente que é muito menor do que França, Alemanha, tantas outras seleções aqui que a gente tanto fala, mas é uma seleção que cumpre a parte tática muito perfeitamente. Eles são orientados a fazer aquilo, eles vão lá e cumprem e fazem. Então é difícil você achar um espaço para você furar essa defesa. Mas parabéns à seleção brasileira, a gente continua vivos então na Copa do Mundo. Vamos agora para as oitavas de final e agora todas as atenções da seleção brasileira se volta ao jogo de daqui a pouco. Logo mais, às 14h, temos a partida entre a Costa do Marfim e também a seleção da Noruega. A Costa do Marfim me chamou a atenção, tá, Valdemar? Me chamou a atenção na fase de grupos, acompanhei um jogo. É uma seleção que, apesar de ser uma seleção inferior, eles têm uma ideia de jogo, de ter a posse de bola, principalmente pelos jogadores que têm, pelas características que têm, e da mesma forma a Noruega. Eu acho que podemos ter um grande jogo agora às 14h, jogo mais aberto, coisa que não tivemos ainda nessa fase 16avos, todos jogos mais truncados, os resultados falam por si, mas eu acho que esse jogo aí entre Costa do Marfim e Noruega podemos ter um pouquinho algo diferente. E totalmente aberto esse confronto, no meu entendimento. Eu vejo que tanto Costa do Marfim como Noruega, se passarem, estarão com merecimento nas fases oitavas de final. Tem um certo favoritismo por conta de um cara totalmente diferenciado, que é o Haaland, né, que para mim é da Noruega, esse favoritismo, mas é um jogo completamente em aberto, que você não tem muito o que esperar. Se for para escolher um adversário, eu acho que eu preferia jogar contra a Costa do Marfim, que é uma seleção que tenta jogar futebol também, não vai somente se defender e marcar. Acho que seria por aí o caminho. Talvez a seleção brasileira encontre mais facilidades, com mais espaço para jogar. Mas tudo depende, né? O futebol é uma caixinha de surpresas. E esperamos, né? Esperamos que possamos ter um grande jogo. Daqui a pouquinho está marcado o jogo aí para as 14 horas. Inclusive, dessa vez a Rede Globo vai transmitir o jogo, né? Já estão com imagens diretas lá do estádio. Então, provavelmente a SBT também deva transmitir. Afinal de contas, é um jogo que interessa diretamente a seleção brasileira. Valdemar, o que você imagina aí? Noruega, Costa do Marfim, o que você espera?
1: É um jogo que vai ser bem equilibrado, viu, Jonathan? De ambas as equipes aí para passar. Eu acho que agora não tem mais para onde correr, né? Acho que o adversário que vem é complicado, né, cara? A gente não tem muito que escolher adversário, porque Copa do Mundo acaba se afunilando as coisas. Eu acho que os times mais fracos foram embora na primeira fase. Até mesmo o Cabo Verde lá, que vai enfrentar a Argentina, a Argentina que se cuide, viu? A Argentina que se cuide. Cara, porque há uma motivação diferente você jogar com a campeão mundial. Há uma motivação diferente de você dizer, gurizada, seguinte, nós vamos enfrentar a atual campeã, né? Já pensou nas ganhar a atual campeã? Ah, mas é impossível. Não, peraí, impossível? O Paraguai ganhou da Alemanha? É impossível? Olha a motivação, cara. Gente, é hoje, é agora, né? O pessoal joga com o regulamento, vai lá, leva um empatezinho, vai pra prorrogação, leva pros pênaltis, aí, meu filho. Aí nos pênaltis é o que aconteceu com o Paraguai e a Alemanha. Então, eu acredito que a Argentina é muito mais time que o Cabo Verde, né? Essa é a opinião minha. Acho que a Argentina vai ter aí um ganho. Na verdade, no chaveamento, a Argentina levou sorte de jogar com o Cabo Verde, só que agora estamos falando de mata-mata. E mata-mata, meu amigo, as coisas se afunilam. Corre mais, nem sempre o melhor vai vencer. Nem sempre. Nem sempre quem tem o melhor time vai vencer, na minha opinião. Vai vencer aquele que se dedicar mais. Já entre Costa do Marfim e Noruega, há muito equilíbrio, Jonathan. Eu acho que é muito equilibrado o confronto. Eu acho que quem passar aí mesmo sendo Costa do Marfim, sendo Noruega, eu acho que vai ser queixo duro pro Brasil aí na sequência aí, querendo ou não. Mas é como um cara falou, eu tava ouvindo aí, não lembro se foi o Cicinho que falou, quem foi que falou, que eu escutei, que não tem jogo fácil na Copa do Mundo. E é verdade, cara. Na primeira fase teve 8-1, enfim, teve, né, vitórias. Mas a partir de agora não tem mais jogo fácil. Se você olhar a trajetória da seleção brasileira em 2002, tu diz que foi fácil ganhar da Turquia 1-0? Foi fácil ganhar da Inglaterra 2-1 de virado com golaço do Ronaldinho Gaúcho? Né? O jogo foi fácil, 2-0 na final contra a Alemanha, porém, dois gols que foram as tacadas certas que o Brasil teve. Não foi fácil, cara. Para ser campeão em qualquer coisa que a gente, qualquer situação da nossa vida, para a gente chegar no topo, nada é fácil. É isso que eu digo, não tem nada fácil. Não vá pensar que você chegar lá e fazer como você. Foi o que a Alemanha pensou, que seria fácil ganhar do Paraguai. Na minha opinião, é essa. Os caras entraram com uma soberba desse tamanho. E o que aconteceu? Sentaram na boneca. Por quê? Eles pensaram que não, John. Pensaram assim, ó, a gente faz o gol a hora que a gente quiser, né? A gente tá aí, toquezinho de bola aqui, ali, pá, pá, envolve eles e pá. E não deu. Não deu certo a estratégia. E Costa do Marfim, Noruega, eu acho que quem vier de ontem vai ser bem difícil enfrentar. Valeu, gente. Um abraço e falamos. Hoje já ficamos sabendo quem vai ser o nosso adversário no domingo. No domingo, então, né? No domingo. Tem aí. Tem um jogo bem interessante aí também. Hoje, pena que é tarde, né? Tava olhando aí, rapaz. Cadê aqui? Cadê o jogo? Até eu queria ter comentado que achei um jogo bem interessante, Jonathan. México e Equador. Cara, eu acho o futebol muito parecido entre México e Equador por ser aqui do nosso continente, né? Eu acho que vai ser de levantar pó pelas beiradas, viu? Na minha opinião.
0: Pra mim, Equador ainda é favorito. Apesar do fator casa do México, eu acho que o Equador tá jogando muito bem.
1: Mas
0: concordo, vai ser um jogo
1: muito bom. Ser um jogão, piá. Vai ser um futebol muito parecido. Então, acaba dando jogão. Vai ser um baita de um jogo aí. México, pena que é 22 horas, né? Aí é tarde que tá louco. Valeu, gente. Um abraço e até amanhã.
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1: 13 horas e 22 minutinhos, 13:22, comunicação. A Secretaria Municipal de Saúde de São José do Centro comunica que a vacina contra a gripe H1N1 está disponível para a população no posto de saúde. 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

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Obrigado pela sua companhia, uma ótima tarde pra você. Como é que tá a sua tarde? Tá tudo bem? Tá tudo certinho? Beleza? Então bora lá, né? 18 graus de temperatura, umidade relativa do ar em 92%. Eu sou o seu amigo Valdemar da Rosa e vou com você até as 15 horas aqui na tarde. O tempo tá fechado. Saiu o sol aí, mas me parece que vem chuva aí, né? Parece que vem chuva aí na sequência. 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Beleza? Show de bola, então, pra você, uma ótima tarde, obrigado pela sua companhia. A gente começa assim, dessa maneira, ó.

0: Tá aí, Doce Desejo, porque ele não é o Flor da Serra pra te fazer lembrar, viu, seu Pause, a Mari Pause, briga com ele, participação do Rainha Musical. 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Intervalinho, já volto aqui, ó. 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
0: 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Mandar um abraço pro Jonas aqui, o Jonas André, que é um dos vendedores aí da SMO Energia Solar, né? Aí também do Correia Energia Solar, é um dos vendedores, tá aí ouvindo a gente. Então um abraço pro nosso amigo Jonas aí. Alô, Jonas, a próxima é pra ti aqui, ó. Banda Oceano! Tá trabalhando, tá ouvindo a gente, né? Um abraço pro nosso amigo Jonas aí, valeu! Um abraço pro Jonas André, vendedor da Correia Energia Solar.

0: Banda Enigma, sigo te amando aqui, ó. Teve também Grupo Relo, Amor Secreto, Banda Oceano de Alma Ferida. Na tarde pra você curtindo a gente, obrigado pela sua companhia. Uma ótima tarde pra você, onde você estiver ouvindo a gente aí, tá bom? 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Mas tava mortinha a cidade ontem, não. 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Mas não tinha um carro transitando, viu? 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Pessoal, todo mundo torcendo pela seleção brasileira. Que bacana, a gente fala que não vai torcer, mas a gente é brasileiro e a gente vai entrando no clima da Copa, né? E agora a gente já tá com o coração a mil nas oitavas de final. Se fosse contar aí, faltariam 4 jogos pra gente ser campeão, né? Já pensou, rapaz? Esse ano a Copa vim? Seria legal, seria bacana, seria interessante demais, né? 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
0: 13h59, boa tarde para você, uma ótima tarde no oferecimento da Pax Sul Funerária. 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Pax Sul Funerária traz para cantar para a gente aqui. Alma Latina aqui, ó.

0: Tá aí cantando pra gente música legal aqui, ó, com Champion, endereço errado, Novo Pecado, Coração do Ídolo, teve Rogério Magrão e banda Tinha um Bar no Caminho. Começamos com a Alma Latina, Nada Mudou aqui na tarde, pra você curtindo a gente. Um abração pro nosso amigo Flávio Docar, pessoal do Semai, né? Pessoal do Semai, um abração pro pessoal do Semai, estão trabalhando aí, estão ouvindo a gente. Um abraço pessoal do Semai, alô meu amigo Flávio Docar, aquele abraço pra você, obrigado pela companhia, tá bom meu garoto? Um abração pra todos vocês aí do Semai, estão trabalhando duro, né? Trabalhando duro, a gurizada aí. Valeu, gurizada do Semai. 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

0: Tá aí cantando pra gente música legal, com banda legal, eu te amo, seu Marinho, palhaço predileto aqui na tarde pra você curtir da gente. Eu falo de quem? 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Manda um abraço para o nosso amigo Ricardo Docar, lá em Padre Reus, está ouvindo a gente, está com o radinho, está tomando um chimarrão. Diz ele que tá chovendo lá, né? Tá chovendo lá em Padre Reus. Tem aquela chuvinha, bom pra matear, bom pra um chimarrão, né? 90,7 Centro. 14h25, hora certa para você, BCS Materiais de Construção. 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
0: Chegando informações na tarde com Jonathan William. Boa tarde, Jonathan.
7: Estamos chegando com mais informações na programação da Cedro. Estamos em contato com Princesa. Soili Toigo Schmitz está com a gente para falar sobre a fundação aí no município de Princesa do novo Lions Clube. O clube de serviços voluntários passa agora a ter atuação também no município de Princesa e a Soili é a nova presidente. Um evento que foi realizado ainda na semana passada. Soili, boa tarde. Fale para a gente um pouquinho como foi esse evento de inauguração, de instalação. O primeiro encontro, na verdade, de vocês aí, instituindo o Lions Clube no município de Princesa. Boa tarde.
8: Boa tarde, Jonathan. Boa tarde a todos os ouvintes da rádio. É uma alegria muito grande poder estar aqui e falar sobre esse momento tão especial para o nosso município, né? A fundação do Lions Clube de Princesa foi um marco histórico e também muito emocionante para todos nós. O evento teve, reuniu autoridades, companheiros de outros Lions Clube, familiares e membros da comunidade também. E a noite foi marcada pelo espírito de união, solidariedade, compromisso com o serviço voluntário, né? Também o nosso primeiro encontro oficial como Lions Clube Princesa Araucária, celebrando o início de uma nova caminhada. E assumir a presidência é uma grande honra e também uma grande responsabilidade, né? Porque o nosso objetivo é desenvolver projetos que façam a diferença na vida das pessoas. E também fortalecer as ações sociais e trabalhar sempre

0: Com certeza, o Lions é um trabalho em equipe e ninguém faz nada sozinho, né? Temos uma diretoria formada por pessoas comprometidas que aceitaram esse desafio com muito entusiasmo e responsabilidade. Cada integrante da mesa da diretora terá um papel importante para a organização das ações, né, no planejamento dos projetos e nas decisões do clube. Além da diretoria, também a gente contou com os nossos sócios fundadores que acreditaram desde o início nesse sonho e foram essenciais para que o Lions Clube Princesa se tornasse uma realidade, não só um sonho, né? E também a gente quer agradecer a cada um deles pela confiança, pela dedicação e pela disposição em ajudar nós, em servir. Tenho certeza de que unidos conseguiremos desenvolver um excelente trabalho em benefício da nossa comunidade, sempre seguindo o lema do Lions, né? Que nós servimos.
1: De onde veio essa motivação, essa ideia de criar esse Lions Clube, que é uma instituição de serviço voluntário, como já falei, já instituída em diversos municípios e agora a Princesa que passa a contar também?
0: Então, a ideia de criar o Lions Clube em Princesa nasceu no desejo de reunir pessoas dispostas a servir, contribuir, mais com a nossa comunidade. Percebemos que havia muitas pessoas com vontade de fazer o bem, de desenvolver ações sociais e de participar de projetos que realmente transformassem a vida das pessoas, né? O Lions nos proporciona essa oportunidade, pois é uma instituição, né, reconhecida mundialmente, que trabalha pelo trabalho voluntário e pelo compromisso com a comunidade, né? E trazer esse movimento para a princesa significa ampliar as possibilidades de ajudar quem mais precisa, promover campanhas, apoiar causas importantes e também fortalece o espírito de solidariedade entre os moradores. Então, nós estamos muito felizes por fazer parte desse início e acreditamos que este é apenas o começo de uma caminhada de muito trabalho, união e resultados positivos para o nosso município.
1: Obrigado às informações de Soilito Igor Schmitz, ela que é a presidente do Lions Clube aí do município de Princesa. Jonathan Mina, repórter Rádio Cedro FM.

0: Cosmo Express, 365 dias. Teve também Brilha Som, uma canção do Wither. Ainda teve Brilha Som, essa aí, né? Essa aí, teve os atuais personagens principais. Mandar um abraço pro nosso amigo Negão, né? Um abraço pro nosso amigo Negão aí, ó. Lá das Três Barras. Alô, Negão! Tá ouvindo a gente? Obrigado pela companhia, tá bom? Um abraço pro Negão aí. Tá com o rádio velho trovejando lá, né, tchê? Tá ouvindo a gente aí, tá certo? 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
0: Festa junina da escola promete atrações, apresentações e escolha do casal Caipira 2026. A informação foi da diretora da escola Renascer de Princesa, Silvana Noss. A tradicional festa junina da escola foi realizada no sábado, dia 27 de junho, das 13 às 17 horas, reunindo alunos, famílias e comunidades em uma tarde de integração e valorização da cultura popular. O evento contou com diversas atrações, entre elas, apresentações preparadas pelas turmas, comidas típicas, pescaria, brincadeiras e jogos. Durante a programação também aconteceu a escolha do casal Caipira 2026, uma tradição mantida pela escola há vários anos. As candidatas realizaram um desfile que será avaliado. O que foram avaliados por uma comissão formada por 5 jurados, responsáveis por atribuir notas aos participantes. A classificação final foi definida pela soma da avaliação dos jurados, com a pontuação obtida por meio da venda de votos, realizada durante o período de inscrição. A expectativa da direção foi e se confirmou de um grande público para mais uma edição da festa. 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

0: 14h51, cantor pra gente, Delcio Põe, obra do Criador. Agora são 14h51, 14h51, hora certa, Duarte. 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
4: O Brasil está nas oitavas de final. Depois da vitória por 2-1 sobre o Japão, a seleção brasileira aguarda o vencedor do jogo entre Costa do Marfim e Noruega, que se enfrentam nesta terça-feira. Carlo Ancelotti, até então, nesse Mundial, já utilizou 22 dos 26 jogadores convocados. 4 atletas ainda não entraram em campo nesta competição. Os goleiros Ederson e Everton e os zagueiros Bremer e Léo Pereira. Mesmo com algumas peças ainda 100 minutos contados na competição, o treinador tem rodado bastante o elenco, ajustando a equipe ao longo da campanha e mantendo uma base mais definida para a reta decisiva. Eu sou Melina Calduro, em Houston, mas a caminho de Nova Jersey, para o Acaerte em Campo.
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0: essa é a música com mais emoção aqui na Cedro FM. Terça-feira, dia 30 de junho, finalzinho de mês. 15 horas e 4 minutinhos, 17 graus aqui na Odilo Link. 94% é a umidade relativa do ar. E o WhatsApp é o 91974572.
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0: E esse é o Cedro Show na tarde desta terça-feira, no oferecimento de Marcon Supermercados, Deck 66, Luizinho Pneus, Mecânica Houston, Farmácia São Rafael e Parisotto Instalador e Decor. 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E eu sou o Maicon Gabriel e eu fico com vocês aqui até às 19 horas.
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0: esse foi o Paralamas do Sucesso. Ela disse adeus. E também ouvimos Alok, Somos, com a participação do Melim. 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Informações com o repórter Jonathan William.
1: Estamos chegando com informações na programação da Rádio Cedro FM. Estamos em contato com a Marilde Sandri, ela que é presidente do Conselho da Pessoa Idosa do município de Palmasola, para falar para nós sobre a realização aí do município na última semana de um importante evento voltado aos idosos do município sobre a conscientização contra a violência da pessoa idosa, uma atividade alusiva a esse mês de junho, um mês que é de conscientização a esse assunto tão importante. Marilde, boa tarde, fale um pouquinho para a gente como foi a realização desse evento.
2: Boa tarde aos ouvintes da Rádio Cedro. Sim, na última sexta-feira nós realizamos uma tarde muito especial de conscientização, de aprendizado e de integração, em alusão ao Junho Violeta, que é uma campanha de enfrentamento à violência contra a pessoa idosa. O evento ele contou com uma palestra que foi ministrada pelo policial militar, o Cabo Gomes, que abordou a importância da prevenção de todas as formas de violência contra a pessoa idosa, e ele deu o destaque para a violência patrimonial. E durante essa fala, ele alertou sobre as diversas violações de direitos, especialmente os golpes que, infelizmente, têm atingido muitas pessoas idosas, né? Nesse espaço, ele foi orientando os participantes sobre como identificar essas situações de risco, né? Se proteger, proteger o seu patrimônio e também buscar a ajuda sempre que for necessário. E após esse importante momento de informação e reflexão, os participantes, eles puderam desfrutar então de uma sessão de cinema que foi especialmente organizada para o grupo, e a atividade ela proporcionou momentos, né, de descontração, de convivência, lazer e também fortalecimento dos vínculos sociais desses idosos, né, reforçando sempre que promover a qualidade de vida, o respeito e a valorização da pessoa idosa também é uma forma de prevenção à violência.
1: Como foi a participação dos idosos aí do município? Entenderam o recado, participaram do evento de vocês? Como você avalia essa organização?
2: Embora nós esperássemos contar com um número maior de participantes, né, nós avaliamos o evento de uma forma muito positiva, né? As pessoas idosas que estiveram presentes demonstraram interesse, participaram das atividades, né, e compreenderam a importância da mensagem que foi transmitida, né? E a palestra ela proporcionou informações valiosas sobre a prevenção das diversas formas de violência, né? Especialmente o tema abordado, que foi a violência patrimonial, né? Os golpes praticados contra a pessoa idosa. Temos a certeza que esse momento despertou reflexões, né? Incentivou atitudes de autoproteção dessas pessoas idosas que estavam presentes, né? E porque nós acreditamos que o conhecimento, que a orientação são ferramentas fundamentais, tanto para prevenir situações de violência, quanto para reduzir os danos quando elas não podem ser totalmente evitadas, né? E, além disso, o momento de integração, né? E lazer, né, por meio dessa sessão de cinema também contribuiu para fortalecer os vínculos entre os participantes, né, promover a convivência, o bem-estar e a valorização da pessoa idosa. Então, a nossa avaliação é de que a organização alcançou, né, o seu propósito junto aos participantes e reforçou, né, a necessidade de continuarmos investindo em ações de conscientização, né, buscando cada vez mais ampliar a participação da comunidade idosa nas próximas iniciativas.
1: Já estamos chegando ao término, Marilde, do mês de junho, né, dessa campanha, e vocês tiveram uma série de ações ao longo do mês sobre essa temática, detalhar cada uma delas, o que vocês trabalharam com os idosos, um trabalho que ele é pequeno, né, realizado nos encontros propriamente e maiores assim, eventos mais abertos também.
2: Nós tivemos, além dos grupos de convivência, né, que atendiam um grande número de pessoas idosas no município, na Secretaria de Assistência Social existia um trabalho permanente, né, voltado à garantia dos direitos da pessoa idosa. Esse acompanhamento, ele contempla, né, tanto os idosos que nós temos acolhidos em instituições, quanto aqueles que permanecem junto às suas famílias e que em determinados momentos necessitam de orientação, de apoio e de encaminhamento para assegurar, né, a sua proteção e a sua qualidade de vida. O Junho Violeta, ele é um importante período, né, de mobilização, de conscientização da sociedade sobre o enfrentamento à violência contra a pessoa idosa. No entanto, é uma campanha que se encerra apenas no calendário, né, no mês de junho, porque o compromisso com a proteção, com o respeito, cuidado e a garantia dos direitos da pessoa idosa, eles devem estar presentes durante todo o ano, né? Então, o nosso trabalho continua diariamente, né, fortalecendo as ações de prevenção, né, de orientação e acolhimento e defesa, né, dos direitos da pessoa idosa, para que cada pessoa idosa possa sim viver, né, com dignidade, com segurança e com o respeito que merecem, né, por essa longa trajetória de vida.
1: Obrigado às informações de Marilde Sandri, ela que é presidente do Conselho da Pessoa Idosa do município de Palmasola. Jonathan Wiener, repórter Rádio Cedro FM. 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

E essa é a Ana Laga, Que Nem Maré, com a participação de Gabriel Elias. 15 horas e 22 minutinhos. Boa tarde, boa tarde.

0: Acústicos e Valvulados, o dia D é hoje. E também ouvimos a Ana Laga, Que Nem Maré, com a participação do Gabriel Elias.
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0: A Secretaria Municipal de Saúde de São José do Cedro comunica que a vacina contra a gripe H1N1 está disponível para a população no posto de saúde. 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
0: 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Concurso com 10 mil vagas é conquista histórica e reforça a expectativa por mais efetivos na educação. A informação é do secretário de Finanças e Patrimônio do sindicato, Alduir Kremer. Ele destacou que a abertura de um concurso público com 10 mil vagas para a educação de Santa Catarina representa um importante conquista.

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12: 15h34. Vamos ouvir agora um Armandinho, Outra Vida. 16 graus em São José do Cedro.

0: E esse foi o Chima Roots, Cabelo. Também ouvimos Capital Inicial, Leve Desespero. E a primeira foi a Ana Castela, Olha Onde Eu Tô. 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

0: Esse é o Charlie Brown Jr., Céu Azul. Também ouvimos Ana Gabriela, Não Te Largo, Não Te Troco e Não Te Esqueço. A participação do Melim, a primeira foi o Edu Ribeiro, Me Namora. 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
0: Essa é a música com mais emoção aqui na Cedro FM. 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
0: E vamos seguindo de música aqui na programação da 90,7, 16 horas e 8 minutinhos. Agora é a vez do Engenheiros do Havaí. Ninguém é igual a ninguém.

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1: Julia B, menina solta. Também ouvimos Jota Quest, Além do Horizonte, e Gabi e MC Hariel, Tem Café. E agora as informações estão chegando na programação com o repórter Jonathan William. Boa tarde, Jonathan.
2: Estamos em contato com o Palma Sola, a Maicon, ouvintes da Rádio Cedro FM. A Alexandra Amann está com a gente, que é professora e formadora do ProLei, o projeto que está em andamento aí no município. A exemplo de outros municípios da região também, nós estamos acompanhando de perto essa formação com a Alexandra, juntamente com a comunidade escolar de Palma Sola. E aconteceu na última semana a quarta etapa desse projeto. Alexandra, boa tarde. Explica um pouquinho como foi essa etapa, mais uma do projeto.
3: Boa tarde, a todos os ouvintes. Isso, então, na última quinta-feira, nós realizamos o quarto percurso do ProLei. E aí, nesse percurso, nós discutimos muito sobre a escuta atenta do professor na educação infantil. Foi uma experiência, assim, muito enriquecedora. O tema da escuta atenta, ele nos faz refletir sobre o quanto na educação infantil nós precisamos estar verdadeiramente disponíveis para ouvir as nossas crianças, né? E essa escuta, ela não acontece apenas quando elas falam, mas também por meio das brincadeiras, dos gestos, dos olhares e até dos silêncios, né? A gente percebe que quando o professor escuta com sensibilidade, ele consegue compreender melhor as necessidades e os interesses e os sentimentos de cada criança. Isso fortalece os vínculos, faz com que elas se sintam acolhidas e valorizadas, e torna as aprendizagens muito mais significativas.
2: Quantas etapas serão necessárias ainda para a formação dos professores?
3: Nós temos ainda mais 3 encontros presenciais, que serão realizados nos meses de agosto, setembro e outubro, e mais o seminário final, que será realizado também no mês de outubro. Ainda a ser definido se esse seminário será a nível aqui de regional, a nível da MEOSC, ou a nível aí de regional de Chapecó. Ainda vai ser definido.
2: Como nós citamos, né, já estamos chegando à quarta etapa do projeto, né, e agora você já consegue ter uma avaliação maior também por parte dos professores desse projeto sendo implementado aos alunos. Vocês já estão notando, percebendo ganhos significativos na educação aí do município de Palma Sola?
3: Sim, nós temos percebido vários aspectos importantes, né, durante esse processo. E um deles é que os educadores, eles passaram a refletir mais sobre as suas próprias práticas, né, planejando atividades que aproximam as crianças da linguagem oral, da leitura e da escrita, assim, de maneira mais significativa, respeitando o tempo e o desenvolvimento de cada uma. Também nós percebemos um fortalecimento das trocas entre os professores, né, que eles compartilham experiências, os desafios e as estratégias, tornando o trabalho mais colaborativo, né? Então, essa formação, ela tem contribuído, né, para que a alfabetização seja compreendida como um processo que começa muito antes da criança escrever convencionalmente, como a gente comentou, né, valorizando as vivências, as brincadeiras, as histórias, as conversas e o contato com os diferentes textos. Então, assim, o ProLei tem fortalecido uma prática pedagógica mais sensível, consciente e comprometida com o desenvolvimento integral das nossas crianças aqui do nosso município. Esse percurso também, então, a gente discutiu ali com as profs, né, que a alfabetização, ela começa muito antes da escrita convencional. Ela se constrói nas interações, nas conversas, nas histórias, nas brincadeiras e até nas experiências com a linguagem, né? Então, é um processo que vem desde lá do berçário e vai se constituindo ao longo da vida das crianças e nós, seres humanos, né? Por isso que uma escuta sensível

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5: O mata-mata já começa a definir os classificados para as oitavas de final. O primeiro a garantir a vaga foi o Canadá, que no domingo venceu a África por 1-0. Nesta segunda-feira foi a vez do Brasil. A seleção derrotou o Japão por 2-1 de virada e na sequência veio a magia do torneio. O Paraguai protagonizou a grande surpresa até aqui. A equipe sul-americana venceu nos pênaltis por 4-3 e eliminou uma das grandes favoritas. E para terminar o dia, teve Holanda e Marrocos, que fizeram mais uma belíssima disputa, que foi para os pênaltis, com uma vitória por 3-2 do Marrocos. A equipe marroquina garantiu a vaga nas oitavas de final. Eu sou Melina Calduro, de Houston, a caminho de Nova Jersey, para o Acaerte em Campo.
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1: E esse é o Hungria Preta.
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0: 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Agricultura cria comissão para captar recursos e fortalecer projetos no interior. A informação é do secretário de Agricultura de Guaraciaba, Luiz Triques. A Secretaria de Agricultura promoveu, no último dia 26, uma reunião com representantes das comunidades rurais para discutir ações voltadas ao fortalecimento do setor agrícola. O encontro reuniu agricultores de diferentes núcleos do município e tratou de temas estratégicos para o desenvolvimento das propriedades. Durante a reunião, também foi realizada a eleição da nova diretoria do Conselho Municipal ligado ao setor agrícola. Além disso, foi criada a Comissão Coordenadora Municipal, que terá a missão de elaborar, analisar e encaminhar projetos para a obtenção de recursos destinados ao desenvolvimento rural. Segundo o secretário, a comissão terá papel semelhante ao das antigas microbacias, buscando viabilizar investimentos e novos programas para beneficiar os agricultores e impulsionar o crescimento da produção no município. 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
0: E agora vamos de Kid Abelha, a fórmula do amor. 16 horas e 43 minutinhos. Boa tarde, boa tarde.

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3: E esse é o Milton Guedes, você vai lembrar de mim, 16 horas e 50 minutinhos.

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0: 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E essa é a música com mais emoção aqui na Cedro FM. Esse é o Cedro Show na Tarde, desta terça-feira, dia 30 de junho.
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1: E esse é o Chitãozinho e Chororó, 1, 2, 3. E também ouvimos Leandro e Leonardo com a música Talismã. E a primeira foi o Zezé e Luciano, Tente Outra Vez.
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1: E as informações estão chegando com o repórter Jonathan William.
2: Nós estamos chegando com informações da programação da Rádio Cedro FM. Estamos em contato com Carla Taisic, do município de Corajé do Sul, secretária adjunta, para falar para nós sobre o projeto de habitação Casa Catarina. Amanhã, quarta-feira, acontece o lançamento do edital e também a abertura do período de inscrições das famílias interessadas. Carla, fale um pouquinho sobre esse importante passo, esse importante momento aí dentro desse programa de habitação do município. Boa tarde.
3: Boa tarde, Jonathan. Boa tarde, os radiovintes. Primeiramente, quero agradecer a oportunidade de estar aqui falando de um projeto tão importante para o nosso município de Guarujá do Sul, que é o projeto de habitação. É com muita alegria que chegou o grande dia do lançamento do nosso edital, dos dois programas habitacionais, do nosso programa Casa Catarina, do nosso programa do FINIS. É um momento muito importante para a administração, é um momento muito esperado pela nossa população. Estamos muito felizes com esse grande passo que estamos iniciando, um projeto tão grandioso e que vai beneficiar 32 famílias do nosso município. A gente sabe, a administração tem conhecimento da grande necessidade que Guarujá do Sul possui em moradia. Então é um avanço muito significativo para realizar o sonho da casa própria para quem mais precisa. E é apenas o início de um trabalho que estamos conduzindo com muito compromisso, responsabilidade, sempre pensando em oferecer mais qualidade, vida digna para a nossa população. Nós tivemos um atraso no lançamento do edital e nós precisamos adiar o início das inscrições que estavam sendo preparadas para o dia de amanhã. Então amanhã nós vamos estar lançando o edital e iniciando as inscrições a partir do dia 8 de julho até o dia 8 de setembro. É importante lembrar para as famílias que elas ficam tranquilas, pois todas as inscrições serão recebidas, analisadas conforme os critérios estabelecidos dentro do nosso edital. Por isso nós orientamos que todos os interessados façam as suas inscrições dentro do prazo. A documentação necessária é CPF, ORG, comprovante de residência, comprovante de renda, de todos os membros da família, para as pessoas com algum tipo de deficiência, alguns critérios básicos e regras dentro do edital, mas está bem especificado. Estamos à disposição para qualquer dúvida que as pessoas tenham. Então, a gente convida toda a população a acompanhar a publicação do edital a partir de amanhã, onde todas as informações estão disponíveis, os requisitos, o passo a passo para participar dos programas habitacionais. E nos colocando também à disposição para qualquer informação.
2: Secretária, além do Casa Catarina, o programa Minha Casa Minha Vida também deve contemplar algumas residências aí no município também?
3: Jonathan, o programa Casa Catarina vai contemplar 12 famílias, as casas já estão em construção, o que demonstra que o nosso projeto já está saindo do papel e se tornando uma grande realidade. O programa do FINIS Sub 50, ele vai beneficiar outras 20 famílias. Essa expectativa da construção de obras deve iniciar aí nos próximos dias, ampliando o acesso à moradia para quem mais precisa. Ao total, serão 32 famílias contempladas nessa primeira etapa em um investimento muito importante que representa mais dignidade, segurança, qualidade de vida para a nossa população de Guarujá.
2: Obrigado às informações da secretária adjunta do município de Guarujá do Sul, Carla Taisin. Jonathan William, repórter Rádio Cedro FM.
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1: João Paulo e Daniel, O Cheiro Dela, 17 horas e 23 minutinhos.

0: Paulo e Daniel, cheiro dela.
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0: 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Nova etapa de asfaltamento vai recuperar ruas estratégicas e transformar a entrada da cidade. A informação é do secretário de administração de São José do Cedro, Claudemir Bezing. Segundo o secretário, os serviços devem começar assim que a empresa vencedora da licitação mobilizar as equipes para a execução dos trabalhos. Entre os trechos prioritários estão a Rua Rio Grande do Sul, principal acesso ao município, e a Rua Salgado Filho, especialmente na subida próxima ao antigo Bradesco. Conforme Bezing, as vias necessitam da retirada do pavimento antigo e da aplicação de uma nova camada asfáltica. O secretário destacou que as melhorias fazem parte do planejamento da administração municipal para oferecer mais segurança, melhorar a mobilidade urbana e contribuir para o embelezamento da cidade. 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

esse foi o Eduardo Costa. Quem foi que disse? Diferente. Também ouvimos João Mineiro e Marciano, Paixão Proibida. E a primeira foi o Jean Giovanni, Nem Dormindo Consigo Te Esquecer. Se é bom. 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
0: 17h51. Vamos ouvir agora Rio Negro e Solimões. A gente

0: Demon. Esse é o Ataíde Alexandre, ou de casa ou de fora. E também teve Rio Negro e Solimões, A Gente Se Entrega. 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

0: E essa é a música com mais emoção aqui na Cedro FM. Este é o Cedro Show na Tarde, nesta terça-feira, dia 30 de junho, 18 horas, em ponto em São José do Cedro, 16 graus é a temperatura. E a umidade relativa do ar está em 98%. WhatsApp 91974572.
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0: Bruno e Marrone, Ligação Urbana. 18 horas e 2 minutinhos. Boa tarde, boa tarde.

0: vez foi o Michel Teló. Quem falou mentiu. E também teve Rafa Torres. Libera Ela. E a primeira foi o Matheus e Cauã com a música Litrão.
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0: 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E as informações estão chegando agora na programação da 90,7. Com o nosso repórter Jonathan William. Boa noite, Jonathan. Boa tarde.
2: Michael Vintes da Rádio Cedro FM, nós estamos de volta aqui na programação, em contato com Princesa, o veterinário Huberto Pacheco está com a gente e fala para nós sobre a organização aí do município do primeiro mutirão de castração de cães e gatos. Começa amanhã o prazo de inscrição das famílias interessadas. Huberto, boa tarde. Fale um pouquinho sobre essa iniciativa aí dentro do município.
3: Opa, boa tarde a todos os ouvintes. Sim, hoje saiu o edital ali, né, da Prefeitura de Princesa. Desde o primeiro mutirão aí, uma campanha que está sendo pelo estado inteiro distribuída. Amanhã começa a inscrição, que é o PET levado a sério, né, para castração e microchipagem dos animais do município. Que é uma de longa data que a gente vem se preocupando aí com o aumento desse número de animais de rua e muitas pessoas com animais, né, em casa. Então a gente foi procurar, veio do governo essa iniciativa, mais a contrapartida do município, e amanhã vai começar a estar aberta a inscrição no município. O pessoal que quiser se inscrever, pode se inscrever lá na assistência social, lá com o Jean, lá. A inscrição começa amanhã, dia 1, e vai até o dia 24 desse mês.
2: Vocês já se organizam com uma quantidade X de vagas de animais que poderão ser castrados nesse primeiro momento?
3: A gente tem hoje disponível, que veio do governo, mas a contrapartida do município. Pela licitação foi feita via Alcondera ali, né? A MEOSC. Não foi pelo Alcondera, pela MEOSC ali. Vai dar número de 150 animais para castração no município de Princesa, né? O pessoal que tiver interessado em fazer inscrição, como eu já falei lá na assistente social, é só comparecer na assistente social com um documento de oficial, que ele tem identidade, com uma foto, comprovante de residência do município, comprovante se tiver com CAD único também, né? No caso de registro, tem, né, de avaliação de dados, e os dados dos animais certinho para fazer inscrição. E assinar os termos lá que tem tudo da legalização em cima disso para fazer a cirurgia, tudo, né? Termo de responsabilidade dos animais. Assinando isso aí, não tem problema nenhum, já vai ser encaminhado ali para fazer a avaliação.
2: Caso exceda o número de interessados aquela das vagas disponíveis, vocês devem realizar aí um processo de seleção dos animais, das famílias que deverão receber. Como será esse processo também?
3: Sobre o número de animais, né? A gente abriu a inscrição, a gente acha que vai ser um número excessivo, mas se tiver mais animais, tudo mesmo, a gente tem, na real, uma seleção de triagem desses animais, né? Tem animais que têm prioridades, fêmeas pitbull, fêmeas de grande porte, pessoal de baixa renda, do Cade Único também, e vai vindo a seleção, né? Conforme a seleção. Mas a gente priorizou deixar aberto a todos do município, né? Da a zona urbana, porque todo mundo, como é uma chance de ter, que o pessoal às vezes não quer gastar muito, né? Envolve muito. E hoje a gente tem um grande problema de animais soltos e sobrepopulação de cachorros abandonados. A gente liberou para quem quiser a inscrição. E a gente abre exceção também, se o pessoal quiser, que tem um cachorro de rua. Normalmente tem pessoal que tem cachorro na rua, que trata todos os vizinhos da rua, trata esse animal, né? Ele pode ser feito, o mesmo animal de rua, se alguém tenha contato com ele, é só ele vir falar com nós ali, assinar um termo de responsabilidade para pelo menos ficar os 10 dias após a cirurgia do cachorro, né? Pós-operatório, até ele tomar os remédios certinho, tudo, depois soltar para a rua, não tem problema nenhum. Até esse cachorro de rua, se tiver algum responsável que queira trazer, nós estamos abertos. Repassando que não tem custo nenhum, né? Esse custo foi feito pelo governo e pela prefeitura. Não tem custo nenhum, só tem a responsabilidade do tutor ter responsabilidade sobre seus animaizinhos, né? E daí mais tarde, após a cirurgia, pode ser cadastrado no Simpatinhas, que daí tem o cadastro dos animais. Pode ser feito, vim aqui fazer comigo, fazer em casa mesmo, o próprio tutor do animal, para ficar registrado esse animal no seu nome, né?
4: E vocês têm expectativa de quando vão realizar esse mutirão de castração? Nesse momento, me parece que o foco é mais nas inscrições, de fato, um certo mapeamento, né? Mas vocês já imaginam quando realizar, de fato, a castração desses animais?
3: A castração dos animais tem um roteiro, que é um ônus que vem, né? Que foi um ônus que faz castração de pequenos animais. Até eu acompanhei no Paraíso esse ônus ali, na castração lá, para nós ver bem certinho como é que funciona, tudo certinho. A previsão fica para agosto, tá anotado aqui para nós para agosto, a visita desse ônus. Por isso que nós temos que fazer o máximo possível inscrições esse mês, né? Para nós conseguir fazer tudo certinho, para quando chegar agosto, tá tudo encaminhado já as inscrições.
4: Obrigado às informações, Gilberto Pacheco, veterinário da Prefeitura de Princesa. Jonathan William, repórter, Rádio Centro FM. 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
11: A Secretaria Municipal de Guarujá do Sul comunica que a vacina contra a gripe H1N1 está disponível para a população no posto de saúde. E região de Guarujá do Sul e municípios vizinhos, você que está em busca de novos desafios profissionais, a Laticínios BRQ está contratando auxiliar de serviços gerais, cozinheiro, técnico em manutenção e auxiliar e operador de produção. Oferece transporte para Cedro, Guarujá do Sul, Dionísio Cerqueira, salário compatível com a função, refeitório próprio, cesta básica, auxílio estudante, prêmio assiduidade. 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Não perca tempo, venha fazer parte deste time.
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11: E esse é o Guilherme Benuto, declaração pro bar, 18h27.
12: Sou bem tratado, cadeira cativo, maço de cigarro, cerveja trincando e a poção tá na mesa. Parece que eu tô num hotel 5 estrelas, depois me perguntam por que eu gasto tanto desse estabelecimento. É que além de tudo isso, aqui já curei muito sofrimento.

Guilherme Benuto se declarando pra todos os botecos do Brasil. Aô! A gente ama esse lugar, rapaz. 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

0: E essa foi a declaração pro bar, Guilherme Benuto.
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0: ai, ai, ai. 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
0: 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Município mobiliza a comunidade para audiência pública que vai discutir problemas no fornecimento de energia elétrica. A Associação Empresarial e Cultural de Anchieta promove no próximo dia 25 uma audiência pública voltada à discussão dos problemas relacionados ao fornecimento de energia elétrica no município. O encontro contará com a presença do presidente da Celesc, autoridades regionais, lideranças e representantes da comunidade. A reunião tem como principal objetivo buscar soluções para as dificuldades enfrentadas por moradores, empresários, comerciantes e produtores rurais. A audiência pública está marcada para quinta-feira, às 18h30, na Câmara de Vereadores de Anchieta. 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
0: Marcos e Belucci, aquele 1%, com a participação do Wesley Safadão. 18 horas e 40.

0: aquele 1% com a participação do Wesley Safadão. 18 horas e 44 minutinhos. E esse foi o Cedro Show na Tarde, nesta terça-feira, dia 30 de junho.
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0: É, e essa foi a saideira de hoje, Marcos e Belucci. 16 graus em São José do Cedro e a umidade relativa do ar está em 98%. Boa noite, boa noite. Um grande

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0: Boa noite para você que está ligado, está conectado aqui pela sua mais ouvida. Está no ar mais uma edição do programa Um Milagre em Sua Vida. Este programa que tem a finalidade de levar para você palavras de fé, de otimismo, de carinho e todas as informações do mundo espiritual. O meu boa noite para você mãe, para você criança, para você que está no sítio, no campo, nas chacras, nas fazendas, para você que está nas cidades vizinhas, você que está cruzando as nossas fronteiras, você que completa mais um ano de vida, que Deus Pai Todo-Poderoso possa abençoar grandemente este novo ciclo que está se iniciando na sua vida. Eu sou a irmã Lucy e daqui a pouquinho nós teremos a participação do nosso querido espiritualista Marcelo Baiano. Olha, meus amigos, este programa, ele leva para você todas as informações do mundo espiritual. E se você tem alguma dúvida, você quer fazer alguma pergunta, você pode estar mandando um WhatsApp para o nosso telefone, para o telefone do Santuário da Fé. Você pode também estar escrevendo a sua carta, contando o seu depoimento, contando o seu testemunho aqui para o programa Um Milagre em Sua Vida. Basta você enviar para a recepção desta emissora ou mandar diretamente no nosso WhatsApp. Você também pode mandar uma mensagem de áudio. Você pode contar a sua história através de áudio, que nós vamos transcrever a sua carta e ler aqui no programa Um Milagre em Sua Vida. 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Olha, meus amigos, e daqui a pouco, no final do programa, nós teremos a oração poderosa, aquela oração do copo com água, onde você vai colocar um copinho com água na mesinha do seu rádio e vai conectar-se diretamente com o nosso Deus Pai Todo-Poderoso através da sua fé. E agora vamos chamar ele, vamos chamar o nosso querido espiritualista Marcelo Baiano, ele que há mais de 30 anos trabalha no mundo espiritual, ele que tem dedicado o seu tempo a ajudar pessoas que estão passando dificuldades na vida, pessoas que estão enfrentando problemas espirituais, desilusões amorosas, caminhos fechados, quedas de lucro na lavoura, indústria, comércio, negócios fracassados, enfim, cada pessoa que vem passando por uma dificuldade espiritual, Marcelo Baiano está ali estendendo a mão e, através do seu conhecimento, ajudando essas pessoas a encontrar o melhor caminho, a encontrar uma solução, a quebrar essa maldição que tem atrapalhado, que tem atrasado a vida dessas pessoas. E agora vamos chamar ele, vamos chamar Marcelo Baiano com suas palavras de consideração aqui no programa Um Milagre em Sua Vida. Boa noite, meu querido.
1: Boa noite, irmã Lucy. Boa noite a todos os ouvintes do programa espiritual Um Milagre em Sua Vida. É sempre que venho com muito prazer, com muita gratidão, que venho ocupar os microfones dessa emissora para poder levar uma palavra amiga, uma palavra de carinho, uma palavra de sabedoria, uma palavra de discernimento à vida de cada um que está passando por problemas da ordem espiritual nesse momento. Para você que teve seu dia cansativo, para você que trabalhou hoje o dia inteiro, ele chegou na sua casa pensando que nada deu certo, nada fluiu na sua vida nesse dia. Meus amados ouvintes, nessa noite eu quero deixar uma reflexão para o seu coração.

0: Muitas vezes passamos os dias enfrentando lutas, preocupações, desafios que parecem maiores do que as nossas forças. Mas há momentos em que fazemos planos e as coisas não acontecem como esperavam. E é justamente nessas horas que precisamos lembrar que Deus continua trabalhando, mesmo quando não conseguimos enxergar. A noite é um momento de descanso, mas também é um momento de reflexão. Antes de você dormir, olhe para trás e perceba quantas vezes Deus cuidou de você ao longo desse dia. Talvez nem tudo tenha acontecido da forma como você queria, mas você chegou até aqui porque a mão do Senhor esteve sustentando a sua vida. Não carregue para a sua cama o seu peso da tristeza, da mágoa, da ansiedade. Entregue tudo nas mãos de Deus. Aquilo que está fora do seu alcance está dentro do alcance dele. Confie, o mesmo Deus que cuidou de você estará preparando o seu amanhã. Enquanto você descansa, ele continua trabalhando em seu favor. Tenha uma noite abençoada, uma noite de descanso, de paz. E lembre-se, depois de uma noite sempre nasce um novo amanhecer. E com ele, uma nova oportunidade de novas vitórias. Deus abençoe você e toda a sua família. E deixo para você, meus amados ouvintes, esta reflexão para você que está aí desamparado, para você que está triste, para você que pensa que não tem mais solução a sua vida, não tem mais solução ao seu casamento, não tem mais solução à sua família, para você que pensa que entrou nesse vício e não consegue mais sair, para você que pensa que o seu comércio não vai mais para frente, pensa em desistir. Eu lhe digo, pense primeiramente em Deus, entregue tudo nas mãos de Deus, que ele fará tudo por nós. Você quer fazer uma consulta espiritual? Você sente que a sua carga está negativa demais? Você sente esse fardo está muito pesado para você encarar ele sozinho? Não perca tempo. Venha, agende um atendimento espiritual com esse que vos fala, Marcelo Baiano. E eu, Marcelo Baiano, estarei aqui pronto para poder te ajudar, te orientar e tirar você desse caminho, dessa escuridão que você não está conseguindo chegar no seu milagre, na sua vitória. 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Beijo, até amanhã, se Deus assim nos permitir.
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0: E você ouviu aí a participação do nosso querido espiritualista Marcelo Baiano. 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E você está ouvindo o programa Um Milagre em Sua Vida, na apresentação de Irmã Lucy e Marcelo Baiano. Bem, meus amigos, estamos chegando no final do programa Um Milagre em Sua Vida. Quero agradecer a Deus pela oportunidade e a você por nos permitir entrar no seu lar e levar a mensagem de fé, de carinho, de otimismo e esperança para você e a sua família. E agora aquele momento de fé é o momento de conexão com Deus. Preparou seu copinho com água, segure ele em suas mãos, feche seus olhos, esqueça tudo o que está afligindo a sua vida. Conecte-se com Deus, porque é o momento de oração.
1: Sempre existe aquele momento que precisamos estar sozinhos, sozinhos com Deus, chorar e clamar ao autor da vida. Esse é o momento. Vamos falar com Deus.

0: Senhor Deus, abençoe esta água e cada pessoa que nos acompanha nesta noite, Senhor. Leve embora toda a tristeza, toda a aflição e toda a preocupação, meu Pai. Derrama saúde, paz, proteção e prosperidade sobre cada lar, meu Senhor. Que esta água seja um ponto de fé e que ao bebê-la, cada ouvinte receba a bênção que tanto necessita. Meus amigos, neste momento, você pode usar esta água para lavar sua casa, lavar seu comércio, lavar seu ferimento, jogar nos seus animais, jogar no seu carro para ter proteção. Você pode usar esta água com sabedoria, porque ela está abençoada em nome do Senhor Jesus. Que Deus proteja sua casa, sua família e lhe conceda uma noite tranquila e muito abençoada. Por aqui eu encerro o programa. Um milagre em sua vida e obrigado pelo carinho da sua audiência. Fiquem todos com Deus e até amanhã, se assim o nosso bom Deus nos permitir. Tchau, gente. Beijo no coração.
1: 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Lembre-se que o seu destino pode ser traçado de maneira benéfica. O mal pode ser afastado quando se usa a força do bem. Se você está passando por alguma provação na vida e acha que este problema não tem solução, você está totalmente enganado, porque para cada problema existe uma solução. Seja salvo de seus inimigos. O que está impedindo a sua felicidade? Dívidas, doenças, traições, vícios, depressão, inveja. O programa que você acabou de ouvir com certeza lhe ajudou a tomar a decisão certa. Será que você não está precisando de um aconselhamento? De uma orientação espiritual? Neste momento, muitas coisas podem estar acontecendo em sua vida e você sequer percebeu. Proteja-se espiritualmente. Fortaleça a sua defesa espiritual. Feche seu corpo contra toda e qualquer maldade. Muita luz em sua vida. Final do programa Um Milagre em Sua Vida com Marcelo Baiano e Irmã Lucy. 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
4: Olá, boa noite.
3: Boa noite para você que nos acompanha em todo o país.
4: Terça-feira, 30 de junho de 2026.
3: Vamos ao destaque do dia. Plano Safra 2026-2027.
4: São mais de 525 bilhões de reais em crédito para ampliar a produção agropecuária e fortalecer a renda no campo.
3: Para a agricultura familiar serão destinados mais de 97 bilhões de reais.
4: Um valor recorde para incentivar o cultivo de alimentos saudáveis. Graziele Bezerra.
5: O dinheiro poderá ser aplicado em programas de crédito, seguro agrícola, compras públicas, assistência técnica e extensão rural.
3: E ainda, cúpula do Mercosul.
4: Brasil defende financiamento em obras de infraestrutura na região e combate ao crime organizado.
3: Em reunião no Paraguai, presidente Lula reforça o fortalecimento da integração entre os países sul-americanos.
6: O projeto de integração sul-americano deve estar acima de qualquer divergência ideológica.
4: Vamos falar também sobre ações de saúde para enfrentar efeitos da mudança climática.
3: A ampliação da Força Nacional vai permitir que as equipes alcancem qualquer emergência em até 12 horas. Márcia Fernandes.
7: O Brasil passará a contar com mais 8 bases da Força Nacional do SUS, distribuídas por todas as regiões do país.
4: Hoje, na apresentação da Voz do Brasil, Luciana Vasconcelos e Luciano Seixas.
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4: Mais recursos para a agricultura familiar, aquela que produz os alimentos que chegam à mesa dos brasileiros.
3: O governo do Brasil anunciou o Plano Safra 2026-2027 da agricultura familiar com um recorde de financiamento, 97 bilhões e 300 milhões de reais.
4: A repórter Graziele Bezerra acompanha o anúncio do plano neste momento e traz para a gente os detalhes ao vivo. Boa noite, Graziele.
8: Boa noite para você também, Luciano. Boa noite para Luciana e para ouvintes da Voz do Brasil. Dos 97 bilhões de reais destinados para fomentar a agricultura familiar, mais de 85 bilhões serão destinados ao PRONAF, que é o Programa Nacional de Fortalecimento da Agricultura Familiar, um aumento de quase 9% do crédito comparado à última safra. O dinheiro poderá ser aplicado em programas de crédito, seguro agrícola, compras públicas, assistência técnica e extensão rural. A ministra do Desenvolvimento Agrário e Agricultura Familiar, Fernanda Machiavelli, destacou as operações de crédito que terão juros reduzidos.
9: Eu estou falando que agora quem quiser produzir alimento nesse país tem juros de 2% para contratar crédito para a agricultura familiar para quem quer produzir alimentos. E se quiser produzir alimento orgânico ou agroecológico, a taxa de juros, presidente, agora é 1%.
8: E o plano também amplia o limite de crédito para a unidade familiar de 53 para 74 mil reais. Outra novidade dessa edição é o Pronaf B Habitação. Quem vive no campo vai poder fazer financiamentos com limite de 10 mil reais para reformar a casa ou fazer instalações sanitárias. Serão 5 anos para quitar, além de desconto de até 40% para quem pagar a conta em dia. Outra novidade é o Terra à Mesa Garantia Safra, com mais de 400 milhões de reais destinados à inclusão produtiva, adaptação climática e fortalecimento da produção de alimentos para mais de 60 mil famílias do semiárido brasileiro. O governo do Brasil também anunciou programas para melhorar a governança no campo e agilizar a regularização fundiária de imóveis rurais, públicos e privados. Devolvo para vocês, Luciano, Luciana.
3: Obrigada, Graziele, pelas informações ao vivo aqui na Voz do Brasil.
4: E para o agronegócio, o governo do Brasil anunciou um plano safra também com valor recorde.
3: São mais de 525 bilhões de reais com taxas de juros reduzidas.
4: O plano traz incentivos também para os produtores comprometidos com a agricultura sustentável.
10: O Plano Safra 2026-2027 é o maior da história destinado à agricultura empresarial. Ao todo, o governo do Brasil anunciou nesta terça-feira 525 bilhões e 100 milhões de reais em linhas de crédito para médios e grandes produtores rurais. São quase 9 bilhões de reais a mais que na safra anterior. O objetivo é fortalecer a produção agropecuária, ampliar a oferta de alimentos e manter o Brasil entre os maiores produtores e exportadores do mundo. Do total anunciado, 384 bilhões e 900 milhões de reais serão destinados ao custeio da produção e à comercialização da safra. Outros 140 bilhões e 200 milhões de reais vão financiar investimentos em irrigação, armazenagem, inovação tecnológica, compra de máquinas e equipamentos, recuperação de áreas produtivas e geração de energia renovável. O presidente em exercício, Geraldo Alckmin, disse que os números representam o compromisso do governo com a produção de alimentos e investimentos no campo.
11: Ano passado, batemos recorde de produção e a expectativa esse ano é de 353 milhões de toneladas.
10: Outra novidade é a redução das taxas de juros em linhas estratégicas de financiamento. No PRONAMP, programa voltado aos médios produtores rurais, a taxa caiu para 9% ao ano. Também houve redução em programas voltados à irrigação, agricultura sustentável, armazenagem e inovação. A expectativa é ampliar o acesso ao crédito e estimular novos investimentos no campo que já exporta e produz números recordes, disse André de Paula, ministro da Agricultura e Pecuária.
12: O agronegócio brasileiro representa hoje cerca de 1/4 de toda a riqueza produzida no país. O PIB da agropecuária cresceu 11,7% o ano passado. 1 entre cada 4 empregos de brasileiros está ligado ao agro.
10: O Plano Safra também amplia os incentivos para práticas sustentáveis. É mais oportunidade para quem produz, destacou o ministro da Fazenda, Dário Durigan.
13: Tivemos também os bônus que incentivam sustentabilidade no agronegócio, que podem dar um prêmio de 0,5 pontos percentuais, seja para quem tem o CAR normalizado, seja para quem adota boas práticas agropecuárias no sentido da sustentabilidade.
10: Desde 2023, o governo do Brasil tem ampliado os recursos à agricultura empresarial. Nos últimos 4 anos, foram 4 recordes, saindo de 364 bilhões para mais de 525 bilhões de reais. Reportagem Pablo Mundim.
3: Brasil, Argentina, Uruguai e Paraguai. Esses países formam o Mercosul, que reúne 73% do território sul-americano.
4: Responsável por 65% do PIB da região, o bloco se reuniu hoje em Assunção, no Paraguai, para definir estratégias que fortalecem os países.
14: O encontro reúne líderes dos países membros e associados do Mercosul em Assunção, no Paraguai. Nesta cúpula do bloco, o objetivo é discutir medidas para aprofundar a integração regional, fortalecer o comércio, a agenda social e o desenvolvimento. Durante o discurso, o presidente Lula defendeu o fortalecimento da integração entre os países sul-americanos.
6: O Mercosul permanece como o principal espaço institucional em uma região cada vez mais polarizada. O projeto de integração sul-americano deve estar acima de qualquer divergência ideológica.
14: Lula anunciou também que fará uma proposta de aumento da contribuição brasileira ao FOSEM, fundo que financia obras de infraestrutura e projetos sociais para reduzir desigualdades entre os países do bloco.
6: O Mercosul precisa fazer diferença na vida das pessoas. Desde a sua criação, o FOSEM já financiou mais de 1.000 quilômetros de rodovias, 680 quilômetros de ferrovias, 750 quilômetros de linha de transmissão elétrica, 100 quilômetros de rede de saneamento básico. Estamos prontos para lançar o FOSEM 2 e aumentar a contribuição brasileira com aporte de 100 milhões de dólares anuais ao longo de uma década.
14: Na área de segurança, Lula defendeu a cooperação internacional para o combate ao crime organizado e ao tráfico de drogas.
6: Em parceria com a Interpol, estamos implementando nova iniciativa para o enfrentamento do crime organizado na América do Sul, cuja sede será o escritório regional da Interpol em Buenos Aires. O Brasil vai custear a presença de delegados dos 12 países da região na capital argentina por 1 ano para ampliar a coordenação no combate ao tráfico internacional de drogas e crime organizado.
14: Durante o encontro, foi aprovado o reconhecimento de meios de autenticação e identificação digital entre os países membros. Com essa medida, pessoas que moram na Argentina, Uruguai e Paraguai poderão acessar a plataforma gov.br para autenticação de documentos nos países estrangeiros, por exemplo, para entrar em vigor. Os legislativos de cada país terão de aprovar a iniciativa. Reportagem Luciana Colares de Holanda.
3: E durante a cúpula do Mercosul em Assunção, no Paraguai, o presidente Lula prestou solidariedade ao povo da Venezuela, afetado por um forte terremoto na semana passada.
4: Ele pediu 1 minuto de silêncio e disse que momentos como esse, com tantas vidas perdidas, demonstram a importância da solidariedade e da cooperação regional.
3: Para ampliar a cooperação humanitária do Brasil com a Venezuela, o ministro da Defesa, José Múcio Monteiro, chegou hoje à capital Caracas, onde se reuniu com a presidente encarregada do país, Delcy Rodrigues.
4: Múcio visitou também o hospital de campanha montado pela Marinha do Brasil, que é especializado em assistência cirúrgica de emergência.
3: A unidade de saúde tem capacidade para realizar cirurgias e intervenções ortopédicas sob anestesia, além de oferecer suporte avançado de vida e cuidados intensivos em até 30 leitos.
4: O ministro José Múcio Monteiro disse que o Brasil vai atuar em duas frentes. Inicialmente com apoio humanitário para o momento de emergência e, posteriormente, ajudando na reconstrução do país.
15: Hoje está chegando aqui o nosso quinto KC-390, trazendo mantimentos, trazendo ajuda. E nós estamos querendo ver onde é que nós podemos ajudar mais, fazer uma coisa ordenada. Por isso que o presidente nos mandou os três, para que nós conversássemos, para ver quais as prioridades nesse momento.
3: Com o fim do conflito Estados Unidos e Irã e a situação do petróleo se normalizando internacionalmente, o governo do Brasil começou a retirada gradual de incentivos que tinham sido concedidos a produtores.
4: A partir de amanhã, deixa de vigorar um deles, a subvenção de 35 centavos por litro de diesel.
16: Depois de quase 2 meses de medidas para conter o impacto da crise no Oriente Médio sobre os combustíveis, o governo começa a desmontar o pacote criado durante o conflito entre Estados Unidos e Irã. Nesta terça-feira, foi anunciada a retirada de uma das medidas de apoio que estava em vigor, a subvenção de 35 centavos por litro concedida ao diesel. O desconto havia sido criado para impedir que a alta no preço internacional do petróleo afetasse os preços aqui no Brasil. De acordo com o ministro da Fazenda, Dário Durigan, com o fim do conflito, não há mais sentido manter o benefício.
17: A gente foi atento e pronto para colocar as medidas de pé para não ser sócio da guerra e mitigar preço, também seremos atentos e teremos prontidão na retirada e na reversão das medidas. Nós estamos hoje com o Brent, que não está exatamente no mesmo patamar do período pré-guerra, mas também já diminuiu bastante em relação ao período mais dramático ali da guerra, que mais nos impactou.
16: O governo avalia agora a retirada de outra subvenção, de R$ 1,12 por litro de diesel e do desconto de 44 centavos no preço da gasolina, também adotados para diminuir os impactos da crise. O ministro do Planejamento e Orçamento, Bruno Moretti, disse que a retirada desses benefícios será gradual.
18: A gente vai se adaptando, retirando gradualmente as subvenções, para que a gente tenha todas as condições para manter a nossa meta de resultado primário para o exercício sendo naturalmente perseguida. Nós vamos cumpri-la de maneira então que a gente preenche todas as condições que a gente falou desde o começo aqui. Proteger a população é o primeiro ponto, acomodar e amortecer choques de preço com a responsabilidade fiscal, com neutralidade fiscal.
16: O ataque dos Estados Unidos ao Irã levou o país persa a fechar o Estreito de Hormuz, rota por onde passa a quantidade expressiva de petróleo. A tensão elevou o preço do barril e gerou preocupação com o abastecimento mundial. No Brasil, o diesel é essencial para o transporte de cargas. Há 2 semanas, Estados Unidos e Irã assinaram um acordo de paz, finalizando o conflito. Reportagem Luana Karen.
3: O Brasil está em alerta com a volta do fenômeno climático El Niño ao país.
4: As ondas de calor são apontadas como um risco a quase todo o território nacional.
3: As projeções para os próximos 2 anos indicam secas severas no norte e nordeste e chuvas intensas com risco de inundações no sul.
4: O El Niño é um fenômeno climático que ocorre quando as águas do Oceano Pacífico se aquecem de forma anormal.
3: As mudanças trazem impactos diretos na saúde pública, como prematuridade de bebês e surgimento de comorbidades maternas.
4: Um estudo da Fiocruz estima que nos últimos 20 anos, 120 mil mortes estavam diretamente relacionadas ao aumento da temperatura média do planeta.
3: E para conter os impactos, o Ministério da Saúde anunciou hoje um pacote de ações para reforçar medidas de prevenção a desastres.
7: para ampliar a capacidade de resposta do SUS aos efeitos do El Niño e de outros eventos climáticos extremos, foi anunciado um pacote de medidas nesta terça-feira. Entre elas, o Brasil passará a contar com mais 8 bases da Força Nacional do SUS distribuídas por todas as regiões do país. Com o reforço, as equipes terão capacidade de chegar a qualquer emergência em menos de um dia. O anúncio foi feito pelo ministro da Saúde, Alexandre Padilha.
19: Com a base regional, nós vamos poder botar 47 pessoas e equipamentos em 12 horas. Então, nós estamos aumentando 20 vezes mais a nossa capacidade de pronta resposta.
7: As iniciativas incluem ainda a implantação de centros de informação em saúde e clima nas 5 regiões do país, para ajudar no monitoramento de riscos em tempo real, e o lançamento do painel nacional de calor extremo, que vai disponibilizar previsões diárias para todos os municípios brasileiros. O ministro Alexandre Padilha destacou a importância da integração entre essas informações e os dados de saúde da população.
19: Permite cada vez mais o planejamento antecipado, saber que você vai ter nos próximos 5 dias uma onda de calor e ter certeza que tem na unidade de saúde os produtos, medicamentos, a preparação para os pacientes para reduzir o risco de óbitos, de danos à saúde.
7: As medidas integram o AdaptaSUS, que prepara o Sistema Único para Emergências e propõe ações para proteger a população. Estão previstas quase 100 metas para serem executadas até 2035, com investimentos de cerca de 10 bilhões de reais. Reportagem Márcia Fernandes.
4: A lei que restringe o uso de celulares nas escolas entrou em vigor no ano passado. De lá para cá, algumas mudanças já são perceptíveis no ambiente escolar.
20: É o que aponta um levantamento do Ministério da Educação, divulgado hoje, e que mostra aumento na participação dos estudantes e na concentração durante as aulas.
21: Os dados revelam que 92% das escolas públicas e privadas da educação básica já aderiram à lei que restringe o uso de celulares nas instituições escolares. De acordo com a diretora de apoio à gestão educacional da Secretaria de Educação Básica do MEC, Anita Stephanie, a restrição segue um movimento mundial e busca o uso saudável dos celulares no ambiente escolar.
22: É um movimento mundial a questão do uso mais cuidadoso. A gente vem apoiando os municípios e os estados para conseguirem a implementação dessa lei.
21: A pesquisa também mostra os principais desafios de aplicar a restrição. 39% das escolas relatam dificuldade para conquistar a adesão dos estudantes às novas regras. 31% das instituições também dizem ter dificuldade para realizar a fiscalização contínua durante aulas e intervalos. 97% concordam que a medida contribuiu para aumentar a participação dos estudantes nas atividades pedagógicas. Segundo Kátia Schweikart, secretária de Educação Básica do Ministério da Educação, a medida é uma forma de posicionar o lugar da tecnologia no fazer educacional.
23: A lei que trata da restrição do uso de celulares, ela tenta ser uma forma da gente posicionar o lugar da tecnologia no fazer educacional, especialmente de crianças, adolescentes, mas não só, dos jovens e adultos também. E essa relação dos adultos com as crianças é que ainda é o nosso maior desafio.
21: Os resultados também indicam que 71% discordam que a restrição do celular limita o desenvolvimento de habilidades digitais. Para o professor Rodrigo Alves Basílio, a medida restritiva contribui para melhorar a concentração e a socialização e também reduz conflitos e a ansiedade dos estudantes.
24: Eles tinham excesso de informação. No decorrer do tempo, eles foram aprendendo a conviver. A melhora é evidente a nível de aprendizado, a nível de concentração, a nível cognitivo.
21: Os pais também concordam que um ano depois da implementação da lei, as mudanças já são perceptíveis.
25: Tirando o celular de cena, né? Isso com certeza vai agregar em amizade, boas conversas.
26: Elas têm que ter contato com outras crianças ao vivo. Então elas só têm um ambiente escolar para se interagir.
21: Nesta etapa foram divulgados os resultados referentes à percepção dos gestores escolares. Os dados relativos aos professores serão apresentados no segundo semestre desse ano. Reportagem Thaís Antônio.
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4: O Brasil abre mais de 70 mil vagas de emprego com carteira assinada em maio.
20: O destaque ficou com o setor de serviços, responsável por mais da metade dos novos postos de trabalho.
4: Resultado do novo CAGED, divulgado hoje pelo Ministério do Trabalho e Emprego.
20: Nos últimos 12 meses, o saldo é a criação de mais de 1 milhão de vínculos formais.
1: Em maio deste ano, foram criados 72.960 postos de trabalho com carteira assinada no país, de acordo com dados do novo CAGED, Cadastro Geral de Empregados e Desempregados. Os cinco grandes grupamentos de atividades econômicas registraram saldos positivos no mês, sendo que o maior crescimento foi no setor de serviços. Apesar disso, o desempenho para o mês foi inferior ao dos anos anteriores. O ministro do Trabalho e Emprego, Luiz Marinho, falou dos impactos da política internacional na economia brasileira e destacou que o Brasil tem conseguido ainda assim permanecer com resultados positivos.
2: Mas não podemos esquecer também das tarifas e do efeito guerra que criou um transtorno danado no mercado global. Felizmente, nós estamos conseguindo manter a economia positiva. Não fosse os mais em ordem de 500 novos mercados abertos, seguramente as consequências teriam sido muito, muito maior do que foi para a economia brasileira. Isso levou com que a gente consiga estar gerando empregos e estarmos no menor índice de desemprego da história do Brasil.
1: No acumulado do ano, o mercado gerou pouco mais de 767 mil novas vagas, um crescimento de 1,6%, alcançando um estoque de 47.877.000 vínculos formais de trabalho na economia. Nos últimos 12 meses, no recorte entre junho de 2025 e maio de 2026, o saldo é de 1.132.000 novos empregos com carteira assinada gerados no país. Reportagem Natália Koslick.
4: E destaque para a criação de empregos formais de brasileiros que fazem parte do CadÚnico.
20: Do total de vagas ocupadas de janeiro a abril, mais de 87% são de pessoas em situação de vulnerabilidade, que integram programas sociais do governo do Brasil.
4: Entre os beneficiários do Bolsa Família, o saldo de emprego chegou a mais de 438 mil postos, o que representa 62,6% do total.
20: As informações são do Ministério do Desenvolvimento e Assistência Social, Família e Combate à Fome.
4: O ministro da Secretaria-Geral da Presidência da República, Guilherme Boulos, defendeu mais uma vez o fim da escala 6x1 hoje, durante o programa Bom Dia, Ministro, produzido pela empresa Brasil de Comunicação.
20: Em entrevista a emissoras de rádio, Boulos disse que a pauta precisa avançar no Congresso.
5: Nós estamos falando de dar tempo de descanso para as pessoas. Nós estamos falando de tirar milhões de brasileiros da exaustão, de garantir que possam ter mais tempo com a sua família. Não foi por acaso que essa pauta ganhou força. Não foi por acaso que essa pauta tomou as redes sociais, tomou as ruas. É porque é uma pauta que ela significa um grito de liberdade para o trabalhador brasileiro.
4: Boulos disse ainda que o governo do Brasil está comprometido com os direitos de motoristas e entregadores que trabalham por aplicativos.
20: Os financiamentos de motos pelo Move Brasil poderão ser contratados a partir do dia 13 de julho.
4: As inscrições para o ENAMED, o Exame Nacional de Avaliação da Formação Médica, foram prorrogadas até quarta-feira, dia 1º de julho.
20: O novo prazo também vale para os pedidos de atendimento especializado e de uso do nome social.
4: As provas estão marcadas para o dia 13 de setembro.
20: O exame é obrigatório para estudantes que estão concluindo o curso de medicina e inscritos pelas instituições de ensino.
4: As inscrições devem ser feitas exclusivamente pelo sistema disponível em enamed.inep.gov.br.
20: E essas foram as notícias do Governo do Brasil.
4: A realização da Secretaria de Comunicação Social da Presidência da República.
20: Com produção da empresa Brasil de Comunicação.
4: Fica agora com as notícias do Poder Judiciário e do Congresso Nacional. Boa noite.
20: Boa noite para você e até amanhã.
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9: Em cumprimento à decisão do STF, grupo criado para aperfeiçoar o sistema remuneratório da magistratura realiza primeira reunião.
10: STJ define que pensão por morte e auxílio reclusão a menores de 16 anos não retroagem se pedido é posterior ao prazo legal.
9: Trabalhadores portuários avulsos vão poder ter as horas de descanso entre uma jornada de trabalho e outra flexibilizada.
10: Boa noite, eu sou Marcela Luiz.
9: E eu sou Walter Lima.
10: O presidente do Supremo Tribunal Federal e do Conselho Nacional de Justiça, o ministro Edson Fachin, abriu hoje os trabalhos do grupo criado para aperfeiçoar o sistema remuneratório da magistratura em cumprimento à decisão do Supremo Tribunal Federal.
9: A primeira reunião foi no Conselho Nacional de Justiça. Marta Ferreira.
11: O grupo tem a atribuição de analisar questões relacionadas à remuneração da magistratura, com foco na uniformização, padronização, transparência e previsibilidade das parcelas remuneratórias, além de propor soluções normativas voltadas à superação de obstáculos identificados na aplicação do sistema constitucional de remuneração. O grupo terá prazo de 180 dias para concluir as atividades.
10: O ministro Flávio Dino, presidente da primeira turma do STF, apresentou na sessão desta terça-feira um balanço das atividades do colegiado no primeiro semestre de 2026.
9: A turma realizou 37 sessões, sendo 10 presenciais e 27 virtuais, e julgou 3.973 processos.
10: Já o ministro Gilmar Mendes, presidente da segunda turma do Supremo Tribunal Federal, apresentou um balanço dos trabalhos do colegiado durante a gestão dele, iniciada em agosto do ano passado. A sessão marcou o encerramento da presidência do decano da Suprema Corte, que será sucedido pelo ministro Luiz Fux.
9: Em 15 sessões presenciais e 42 sessões virtuais ordinárias e 4 extraordinárias, o colegiado julgou 8.740 processos. O ministro Gilmar Mendes reforçou ainda o compromisso da turma com a proteção dos direitos e das garantias individuais na análise de processos de natureza penal.
10: Pensão por morte e auxílio reclusão para menores de 16 anos de idade não retroagem se o pedido para os benefícios for feito após o prazo legal.
9: Esse entendimento foi firmado pelo STJ em recurso repetitivo e, com isso, deve orientar juízes e tribunais de todo o país. Fátima Uchoa.
12: De acordo com a relatora na primeira sessão do STJ, ministra Maria Tereza de Assis Moura, a alteração feita pela Lei 13.846 de 2019 passou a prever o pagamento retroativo dos valores se o pedido for feito em até 180 dias após o óbito, no caso de pensão por morte, e após a prisão, no caso de auxílio reclusão. Fora do prazo, o pagamento vai retroagir apenas à data do pedido no INSS. A ministra ainda destacou que, se o fato aconteceu antes de 18 de janeiro de 2019, a norma nova não se aplica, ainda que o benefício tenha sido requerido na vigência da mudança legislativa.
10: Trabalhadores portuários avulsos vão poder ter as horas de descanso entre uma jornada de trabalho e outra flexibilizadas.
9: Diferente da contratação regular, esses profissionais se oferecem para trabalhar de acordo com a demanda nos portos. Rocine Gomes.
13: A decisão por flexibilizar a interjornada da categoria foi definida hoje no Tribunal Superior do Trabalho. Para que ocorra essa alteração, sindicatos, administradoras e o Ministério Público alinharam 8 fatores. Dentre eles, eventos climáticos, insuficiência de trabalhadores e atraso do navio. A próxima etapa é definir numa nova audiência o valor da hora extra que será pago se o portuário tiver um descanso inferior às 11 horas entre uma jornada e outra.
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10: Uma boa noite.
9: E até amanhã.
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14: Eu sou Marluce Ribeiro.
15: E eu sou Humberto Pinheiro.
14: E estes são os destaques de hoje do Jornal do Senado, que começa agora.
15: Senado começa a discutir PEC dos agentes de saúde e de edemias.
14: Comissão aprova restrição a ultraprocessados em cantinas escolares.
15: Avança a inclusão de educação financeira nos currículos dos ensinos fundamental e médio.
14: Boa noite.
15: Boa noite.
14: Refrigerantes, salgadinhos e outros alimentos ultraprocessados podem perder de vez o espaço nas escolas.
15: Avançou no Senado uma proposta que proíbe a venda e a publicidade desses produtos nas instituições de ensino e determina que as cantinas ofereçam ao menos uma opção de lanche saudável. O repórter Rodrigo Rezende explica.
16: A publicidade e a venda de alimentos ultraprocessados ou com alto teor de calorias, gordura saturada, gordura trans, açúcar livre e sal podem ser proibidas em estabelecimentos de ensino. Esse é o objetivo de proposta do senador Jacques Wagner, do PT da Bahia, aprovada pela Comissão de Educação. O projeto, relatado pela senadora doutora Eudócia, do PSDB de Alagoas, ainda aponta que as cantinas deverão oferecer para consumo, diariamente, pelo menos uma opção de lanche que contribua para a saúde dos escolares e que valorize a cultura alimentar local. Para a doutora Eudócia, essa é uma questão que envolve saúde, aprendizagem e qualidade de vida dos estudantes.
17: Porque não adianta o PNAE estabelecer com nutricionistas, com colegas que têm responsabilidades de promover a alimentação saudável nas nossas crianças e adolescentes e, de uma forma contrária,

0: atividades escolares, inclusive extracurriculares, divulgação de apresentações especiais e distribuição de brindes ou prêmios. A proposta segue para análise da Comissão de Assuntos Sociais.
1: E seguiu para o plenário a proposta que determina o ensino de educação financeira nas escolas.
2: Segundo o texto aprovado hoje na Comissão de Educação do Senado, o assunto deverá ser tratado de forma articulada em outras matérias do currículo escolar. Repórter Márcio Maturana.
3: Alunos do ensino fundamental e do ensino médio podem passar a receber educação financeira, segundo um projeto aprovado pela Comissão de Educação e Cultura, que segue para a votação no plenário do Senado. O relatório foi lido pelo senador Humberto Costa, do PT de Pernambuco.
4: Em um país marcado por elevados índices de endividamento das famílias e por uma cultura em que o diálogo sobre finanças permanece com frequência um tabu nos diversos ambientes, inclusive o doméstico, a escola assume papel relevante na disseminação de competências financeiras básicas.
3: Pelo projeto, a educação financeira fica incorporada à Lei de Diretrizes e Bases da Educação Nacional como um tema transversal. Isso significa que não vai ser criada uma disciplina específica, mas o assunto vai ser tratado de forma articulada em outras matérias do currículo.
1: O senador Humberto Costa, do PT de Pernambuco, criticou o excesso de publicidade das bets durante as transmissões da Copa do Mundo. Segundo ele, a divulgação intensa das apostas esportivas incentiva os jogos de azar, com impactos negativos, especialmente para crianças e adolescentes. O parlamentar também citou a investigação aberta pela Secretaria Nacional do Consumidor sobre a publicidade das empresas durante o torneio.
2: Humberto Costa defendeu regras mais rígidas para o setor e lembrou que apresentou um projeto de lei que prevê o aumento da idade mínima dos apostadores para 21 anos, limites à publicidade e medidas para evitar o superendividamento. A proposta está em análise na Comissão de Transparência e Defesa do Consumidor.
5: A paixão pelo esporte, pelo nosso futebol, não pode ser associada e confundida com esse câncer social que são as apostas promovidas pelas bets.
1: Na mesma linha, o senador Eduardo Girão, do Novo, do Ceará, defendeu regras mais rígidas para as plataformas de apostas esportivas e afirmou que apoiaria uma proposta para proibir as bets no país.
2: Segundo ele, os prejuízos envolvem endividamento, problemas de saúde mental e impacto sobre as famílias.
6: É um assunto que transcende muito eventuais divergências do campo da direita, da esquerda, contra governo e a favor do governo. É humanidade. E se o governo Lula fizer a proibição, encaminhar um projeto para proibir, eu sou o primeiro a votar e parabenizar o presidente por esta medida.
1: Os soldados da borracha, trabalhadores recrutados para extrair látex na Amazônia durante a Segunda Guerra Mundial, podem passar a receber um abono natalino.
2: O benefício foi aprovado pela Comissão de Assuntos Econômicos em decisão terminativa. Se não houver recurso para análise no plenário, a proposta seguirá para a Câmara dos Deputados. A repórter Marcela Cunha traz mais informações.
7: A proposta beneficia os seringueiros recrutados pelo governo brasileiro para trabalhar na Amazônia durante a Segunda Guerra Mundial, na extração de látex. Eles já têm direito a uma pensão de 2 salários mínimos por mês e passariam a receber em dezembro uma espécie de 13º no mesmo valor. Para o relator senador Alan Rick, do Republicanos do Acre, a medida corrige uma desigualdade, já que o bônus de fim de ano só era pago aos pracinhas, os militares que lutaram em campos de batalha na Itália.
8: O seringueiro tinha que sair com seu terçado, de madrugada com a sua poronga na cabeça, que era a lanterna do seringueiro, com a sua espingarda para se proteger das onças e dos outros bichos. Eles se esforçaram, lutaram para produzir a borracha para o esforço de guerra do Brasil na Segunda Guerra Mundial.
7: Entre 1943 e 1945, cerca de 60 mil brasileiros, principalmente jovens do Nordeste, foram levados para a Amazônia para produzir borracha para os aliados. O autor da proposta, senador Confúcio Moura, do MDB de Rondônia, disse que o impacto financeiro da medida é inferior a R$1.500.000 por ano.
1: E o Senado Federal iniciou hoje as discussões sobre a proposta de emenda à Constituição que estabelece o direito à aposentadoria diferenciada aos agentes comunitários de saúde e aos agentes de combate às endemias.
2: A PEC ainda regulamenta o vínculo funcional da categoria.

0: Repórter Douglas Castilho.
1: Na prática, a proposta estabelece a idade mínima de 57 anos para mulheres e 60 anos para homens, condicionada à comprovação de 25 anos de tempo de contribuição e de efetivo exercício profissional, com regras de transição para os agentes que já ingressaram no serviço público ou estejam em atividade. O texto também assegura a estabilidade, vedando a contratação temporária ou terceirizada desses profissionais, salvo na hipótese de emergências em saúde pública. O relator da proposta, senador Irajá, do PSD do Tocantins, ressaltou a importância da PEC, relembrando a atuação dos agentes na pandemia de Covid-19.
2: Se não fosse a atuação dos nossos agentes de saúde, nós teríamos ultrapassado a casa de milhões de brasileiros que teriam morrido naquela tragédia. Sem contar o trabalho dioturno que os agentes fazem, a saúde preventiva nas famílias.
1: O texto determina ainda que a União prestará assistência financeira aos estados e municípios para compensar o aumento das despesas com essas aposentadorias. O senador Irajá chegou a propor um rito especial para a votação, em que a decisão final seria tomada hoje. Mas o presidente do Senado, a quem cabe a última palavra, ponderou que o rito tradicional seria o mais indicado, mantendo a discussão em 5 sessões de primeiro turno e mais 3 em segundo turno e 2 votações.
3: E seguiu para a sanção presidencial o projeto que autoriza a venda e o uso de sprays de pimenta para a defesa pessoal de mulheres. A proposta também cria um Programa Nacional de Capacitação sobre o uso do item e os limites da legítima defesa.
0: Mulheres maiores de 18 anos poderão adquirir o spray e adolescentes de 16 a 18 anos com a autorização dos responsáveis. O texto seguiu para a sanção presidencial. Mais detalhes sobre esse projeto você acompanha ao longo da programação da Rádio Senado.
3: Com a edição de Paula Groba e trabalhos técnicos de João Lira, o Jornal do Senado fica por aqui. Acompanhe agora as notícias da Câmara dos Deputados. Boa noite.
0: Boa noite e até amanhã.
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5: Comissão aprova série de atividades para informar população sobre fibromialgia.
6: Relator de propostas sobre faturamento dos microempreendedores individuais quer incluir reajuste automático anual no texto.
5: E aumento do faturamento dos MEIs deve ser debatido pelo plenário.
6: Boa noite. Aprovada a proposta que estabelece atividades para conscientizar a população sobre fibromialgia. A repórter Paula Bittar acompanhou a votação e explica mais sobre essa doença e o texto aprovado.
7: A Comissão de Constituição e Justiça da Câmara aprovou uma proposta que cria ações de conscientização sobre a fibromialgia. A fibromialgia é uma síndrome que se caracteriza por dores generalizadas, principalmente na musculatura. Também pode causar fadiga, distúrbios no sono, alterações de memória e atenção. Ansiedade, depressão e alterações intestinais podem ainda acometer os pacientes. Segundo a Sociedade Brasileira de Reumatologia, a doença é relativamente comum e afeta cerca de 2 a 3% da população brasileira. A incidência é maior em mulheres entre 30 e 50 anos. A proposta insere as ações na lei que criou o Dia Nacional de Conscientização e Enfrentamento da Fibromialgia, comemorado anualmente em 12 de maio. O texto aprovado estabelece que durante o mês de maio será realizada a campanha Maio Roxo de conscientização sobre a fibromialgia. A campanha incluirá, entre outros pontos, a publicação de informações em redes sociais e sites em linguagem simples e acessível sobre dor crônica, fibromialgia, direito a tratamento adequado, acesso à assistência farmacêutica e benefícios de práticas integrativas e complementares e o incentivo à educação continuada para profissionais de saúde, com foco no atendimento humanizado, no diagnóstico precoce e no tratamento adequado. Durante a discussão do texto na comissão, o deputado Pompeu de Matos, do PDT do Rio Grande do Sul, ressaltou o caráter silencioso da fibromialgia e a necessidade da tomada de ações.
8: Essas pessoas não estão sozinhas. A doença é silenciosa, mas nós estamos vendo, ouvindo, acolhendo, sentindo a manifestação dessas pessoas. Elas não são isoladas no mundo. E quanto mais nós avançarmos no sentido de reconhecer, de apoiar, de fazer o enfrentamento, melhor será o tratamento, o amparo e a proteção a essas pessoas.
7: A proposta que cria ações de conscientização sobre a fibromialgia já pode seguir para análise do Senado, a menos que haja recurso para votação pelo plenário da Câmara. Da Rádio Câmara, de Brasília, Paula Bittar.
4: Segurança Pública.
7: Delegado Palumbo, do Podemos de São Paulo, solicita a aprovação de seu projeto para extinguir a progressão de regime a presos. Critica a lentidão na votação de outras propostas que buscam acabar com o auxílio reclusão e as saídas temporárias e cobra o endurecimento de leis penais.
6: Na opinião de delegado Palumbo, a segurança pública eficaz exige a união dos três poderes, o fim das audiências de custódia e o apoio às guardas municipais. Para ele, a falta de punições rigorosas penaliza diretamente o trabalhador que fica exposto à violência urbana diariamente.
7: Ranieri Paulino, do PL, lamenta a morte do engenheiro civil Rubens Fernando da Costa Filho, morto a tiros em Guarabira, na Paraíba. O deputado presta solidariedade aos familiares e amigos da vítima e defende a rápida apuração do caso pelas autoridades competentes.
6: No entendimento de Ranieri Paulino, o episódio reforça a necessidade de promover a cultura da paz e o enfrentamento de todas as formas de violência. Segundo o parlamentar, o caso mobiliza a população paraibana em torno do pedido por justiça.
4: Relações Exteriores.
7: Helder Salomão, do PT do Espírito Santo, critica declarações e iniciativas atribuídas a integrantes da família Bolsonaro nas relações com os Estados Unidos. Ele alega que medidas como a defesa de tarifas sobre produtos brasileiros e ataques ao PIX contrariam a soberania do país.
6: Helder Salomão sustenta que representantes públicos devem priorizar a defesa dos interesses do Brasil nas relações internacionais. Segundo o parlamentar, a atuação política deve estar voltada à proteção da economia nacional e ao fortalecimento das instituições brasileiras.
7: Chico Alencar, do PSOL do Rio de Janeiro, presta solidariedade à população da Venezuela afetada por um terremoto. O deputado defende a mobilização da comunidade internacional para apoiar os milhares de atingidos.
6: Chico Alencar também exalta a assistência do Brasil ao país vizinho e acrescenta que a cooperação internacional tem função importante na reconstrução das áreas afetadas. Segundo ele, a solidariedade deve orientar a resposta a qualquer crise humanitária.
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4: Transportes.
7: Nas palavras de Jorge Araújo, do PP da Bahia, as obras de mobilidade urbana e serviços públicos do governo estadual não têm atendido às expectativas da população. O deputado cita a implantação do VLT de Salvador e reclama da demora na conclusão do projeto.
6: Jorge Araújo também aponta problemas nas áreas da saúde e da infraestrutura rodoviária da Bahia. Segundo o parlamentar, é necessário ampliar os investimentos para melhorar o atendimento na rede pública de saúde e as condições das estradas que cortam o estado.
7: Ricardo Maia, do MDB, celebra a liberação de R$66 milhões para a construção do primeiro viaduto do Sertão da Bahia, viabilizada pelo DENIT, e que vai ligar Heliópolis a Cícero Dantas. Segundo ele, a obra reforça o compromisso do Executivo Federal em melhorar a vida das pessoas.
6: Ricardo Maia também anuncia a entrega de um hospital de câncer em Alagoinhas e de vans de saúde para as cidades de Fátima, Ribeira do Pombal, Tucano e Jeremoabo. Os repasses têm origem nas emendas destinadas pelo parlamentar para socorrer pequenos municípios baianos.
7: Durante viagem ao norte e noroeste de Mato Grosso, Rodrigo Dazaeli, do PL, relata que cidadãos apontaram dificuldades em vários setores. Entre elas, ele cita que a condição ruim das rodovias atrapalha a logística e impede o desenvolvimento regional.
6: Rodrigo Dazaeli também cobra maior agilidade na liberação de licenças ambientais para obras de infraestrutura. Segundo o parlamentar, a burocracia atrapalha atividades produtivas e prejudica a população.
4: Economia.
7: Benedita da Silva, do PT do Rio de Janeiro, destaca o lançamento do programa Desenrola Adimplentes do governo federal. A deputada informa que a iniciativa permite que trabalhadores com dívidas de até R$15 mil e histórico de pagamentos em dia tenham acesso à renegociação de crédito com juros reduzidos.
6: Benedita da Silva também ressalta o FIES empreendedor, voltado a estudantes que quitaram regularmente o financiamento estudantil. Ela entende que a medida amplia o acesso ao crédito para a abertura de pequenos negócios e incentiva o empreendedorismo.
7: Messias Donato, do União do Espírito Santo, condena o anúncio de mais de R$520 milhões em publicidade e propaganda, afirmando que o investimento visa mascarar a falta de resultados do governo positivos nas áreas de segurança pública e saúde.
6: Em sua leitura, o Brasil passa por uma instabilidade tributária e sofre um desgaste crescente no cenário internacional. De acordo com Messias Donato, o setor produtivo, especialmente o agronegócio, também está desamparado, resultando em impactos negativos para a economia nacional.
7: Pastor Henrique Vieira, do PSOL do Rio de Janeiro, questiona o patrimônio do líder religioso Edir Macedo e a expansão de seu grupo empresarial. Para o deputado, é necessário acompanhar a apuração sobre possíveis irregularidades e garantir transparência na gestão desses recursos.
6: Segundo o pastor Henrique Vieira, o crescimento de conglomerados econômicos ligados a instituições religiosas exige fiscalização. Ele afirma que a defesa das investigações não representa um ataque à fé, mas uma forma de preservar a credibilidade das instituições religiosas.
7: Bom Gás, do PT do Rio Grande do Sul, defende a proibição das bets no Brasil, sob o argumento de que as apostas online podem levar ao vício e ao endividamento das famílias. O deputado lembra que a chamada ludopatia é reconhecida pela Organização Mundial da Saúde como um transtorno.
6: Bom Gás aponta que proposta apresentada pela bancada do PT proíbe a oferta, a promoção e a exploração de apostas de cota fixa no país. Ele explica que o texto também prevê o bloqueio de acessos, a remoção de aplicativos e a interrupção de fluxos financeiros ligados às bets.
7: Jorge Guetem, do Republicanos de Santa Catarina, defende a atualização dos limites de faturamento do MEI, das microempresas e das empresas de pequeno porte. Para ele, a defasagem da legislação tem levado empreendedores a perderem benefícios mesmo sem aumento real de renda.
10: O limite de faturamento do MEI permanece congelado em R$ 81 mil desde 2018. Nesse intervalo, a inflação corroeu significativamente o poder de compra do empreendedor brasileiro. Em termos reais, muitos faturam praticamente o mesmo que faturavam anos atrás, mas são tratados pela legislação como se tivessem enriquecido. Atualizar esse teto não significa criar privilégios. Significa apenas restabelecer o valor real originalmente previsto para essa categoria.
6: Jorge Guetem acredita que a proposta facilita a transição entre regimes tributários, amplia a possibilidade de contratação e reduz a informalidade. Ele também argumenta que a medida fortalece o empreendedorismo, estimula a geração de empregos e diminui a burocracia.
7: E o deputado Jorge Guetem também participou de um encontro no Ceará em que representantes do setor produtivo defenderam o reajuste automático anual do MEI. O repórter Murilo Souza acompanhou o evento, que fez parte do programa Câmara pelo Brasil.
11: Representantes do setor produtivo cearense defenderam a criação de um mecanismo de reajuste automático para o teto de faturamento do microempreendedor individual, o MEI. A proposta foi apresentada durante seminário promovido em Fortaleza pela Comissão Especial da Câmara dos Deputados, que analisa o aumento do limite anual de faturamento da categoria. Hoje, o teto é de R$ 81 mil reais por ano e está congelado desde 2018. Para empresários e entidades, a falta de atualização pela inflação prejudica milhares de pequenos empregos e pode estimular a informalidade. O relator da proposta, deputado Jorge Guetem, do Republicanos de Santa Catarina, afirmou que vai incluir no parecer um mecanismo de correção anual do teto do MEI. Segundo ele, já existe entendimento com o governo para elevar o limite de faturamento de R$ 81 mil para R$ 130 mil por ano e permitir a contratação de mais um funcionário. Jorge Guetem também anunciou que o relatório vai prever uma medida para reduzir os impactos da eventual mudança nas regras da jornada de trabalho sobre micro e pequenas empresas. Pela proposta, empresas que precisarem contratar novos funcionários durante a transição terão isenção da contribuição previdenciária desses trabalhadores por 2 anos.
10: Nós queremos incluir no nosso relatório uma forma de mitigar o impacto que vai causar, principalmente nos pequenos negócios, essa alteração da jornada e da escala. Então, nós queremos, no mínimo por 2 anos, que quando a empresa tiver que contratar mais funcionários por causa da mudança da escala da jornada, que ela tenha isenção da contribuição previdenciária.
11: As sugestões apresentadas no seminário de Fortaleza serão incorporadas ao relatório final do projeto, que ainda será votado pela comissão especial antes de seguir para a análise do plenário da Câmara. A reunião faz parte do programa Câmara pelo Brasil, que faz reuniões estaduais para discutir assuntos que estão na pauta do Parlamento. Da Rádio Câmara de Brasília, Murilo Souza.
6: O aumento no faturamento dos MEIs deve ser debatido pelo plenário da Câmara. Uma proposta do Executivo sobre o tema foi entregue pelo presidente Luiz Inácio Lula da Silva ao presidente da Câmara, Hugo Mota, ontem.
7: A entrega da proposta ocorreu durante encontro no Palácio do Planalto. Segundo Mota, o texto do governo amplia o limite do MEI para R$ 110 mil já no próximo ano e R$ 140 mil em 2028. O aumento pode ser debatido em comissão geral no plenário amanhã. A repórter Silvia Munhato tem as informações.
12: O presidente da Câmara, deputado Hugo Mota, do Republicanos da Paraíba, anunciou a pauta do plenário para esta semana, ainda sem alguns projetos que ele considera importantes, mas que dependem de acordo entre os líderes partidários.
13: Porque nós queremos votar o projeto que aumenta o valor de faturamento dos MEIs, dos microempreendedores individuais, nós queremos votar o projeto que regulamenta a inteligência artificial, nós queremos votar o projeto da misoginia e tantos outros temas que são muito importantes e de interesse das bancadas aqui da casa.
12: A correção dos limites de faturamento de pequenas empresas vem sendo negociada com o governo, mas deve entrar no debate de plenário em sessão solene, em homenagem ao Dia das Micro e Pequenas Empresas, marcada para quarta-feira. Já o projeto que pune a misoginia ou o ódio contra mulheres não tem consenso entre os líderes, como explicou o líder da oposição, deputado Cabo Gilberto Silva, do PL da Paraíba.
14: Primeiro que o texto aprovado no Senado Federal está péssimo em vários pontos. E posteriormente não foi atendida as solicitações da bancada feminina da oposição e nesse tema, obviamente eu como líder da oposição tenho que obedecer estritamente a elas e daí não teve acordo.
12: A deputada Talíria Petrone, do PSOL do Rio de Janeiro, vice-líder do PSOL, diz que a oposição quer penas mais específicas para o crime de misoginia, com garantias para a liberdade religiosa.
15: A Constituição já prevê liberdade religiosa, então, mas há um desejo da bancada da extrema-direita em especial de garantir, no meu entendimento, a liberdade para agredir mulheres. Porque nem no âmbito das igrejas, nem no espaço de culto, é possível agredir mulheres. Isso não é um tema de esquerda ou direita, é um tema que tem a ver com dignidade das mulheres brasileiras.
12: A pauta do plenário para esta terça-feira conta com um requerimento de urgência para o projeto que reduz a área de proteção ambiental da Baleia Franca, em Santa Catarina. Entre os projetos estão o que institui o Programa Nacional de Assistência Integral às Pessoas com Epilepsia e o que autoriza a instalação em todo o território nacional de câmeras de reconhecimento facial nas estações ferroviárias e rodoviárias. Outro projeto amplia o controle sanitário e as punições para fraudes e publicidade enganosa em torno dos suplementos alimentares. Também pode ser votado o projeto que trata do tempo máximo de espera para atendimento de crianças e adolescentes no sistema de saúde. O plenário ainda pode votar uma proposta de emenda à Constituição que permite que entidade de representação de municípios de âmbito nacional possa propor ação direta de inconstitucionalidade e ação declaratória de constitucionalidade. Da Rádio Câmara de Brasília, Silvia Munhato.
6: As informações sobre o resultado das votações de hoje estarão na edição de amanhã.
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7: Otone de Paula, do PSD do Rio de Janeiro, presta solidariedade à ex-primeira-dama Michele Bolsonaro e à senadora Damaris Alves diante de críticas e ataques públicos. O deputado condena as declarações dirigidas às duas lideranças políticas e pede mais respeito no debate público.
6: Otone de Paula avalia que divergências envolvendo integrantes do campo conservador podem enfraquecer a atuação da oposição ao longo do ano. De acordo com o parlamentar, é necessário preservar a unidade política e evitar conflitos que prejudiquem o debate democrático.
7: Charles Fernandes, do PSD da Bahia, registra a comemoração dos 40 anos do Rotary Club de Guanambi e a posse da nova diretoria da entidade. Ele destaca a trajetória da instituição e a sua atuação contínua em ações voltadas ao desenvolvimento da comunidade.
6: Charles Fernandes relata que, ao longo de 4 décadas, o Rotary promoveu iniciativas nas áreas de saúde, educação e assistência social. O deputado também menciona o passeio ciclístico que a organização promove para arrecadar recursos destinados a projetos beneficentes. Cultura.
7: Aloysio Mendes, do Republicanos, parabenizou São Pedro dos Crentes pela realização da 15ª Cavalgada, ocorrida entre os dias 27 e 28 de junho. Na avaliação do parlamentar, o evento contou com o maior público já registrado e se consolidou como a maior festa do sul do Maranhão.
6: Aloysio Mendes agradeceu a recepção que recebeu na cidade, elogiou a gestão municipal pela organização da festa.
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0: Muito boa noite, a partir de agora você confere aqui na Rádio Cedro FM o programa Show na Noite. 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Vamos ver você aqui até as 10 horas, então aproveite e peça uma música no WhatsApp 49991974572 e acompanhe a programação comigo.
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0: Vamos começar ouvindo Titãs cantando a música Pela Paz.

Bom demais, ouvimos João Gomes cantando a música Pontes Indestrutíveis, com participação de Mestrinho e JB. Também ouvimos Arnaldo Antunes cantando a música Dizem. E por primeiro ouvimos Titãs, Pela Paz. 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

0: Hora certa, 8 horas e 17 minutos. 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
0: Vamos ouvir agora Nenhum de Nós cantando a música Sobre o Tempo.

0: Bom demais, ouvimos Nando Reis cantando a música All Star, também ouvimos 1120 cantando Não Dá, e por primeiro ouvimos Nenhum de Nós cantando a música Sobre o Tempo. 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

Bom demais, ouvimos Fábio Júnior cantando a música Mentiras com participação de Adriana Calcanhoto. Também ouvimos Fernanda Takai cantando a música Outra Vez. E por primeiro ouvimos João cantando a música Aqui. 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

0: Hora certa, 8 horas e 48 minutos. 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
2: Vamos ouvir agora a Loki cantando a música Favela, com participação de Ina.

0: Bom demais, ouvimos Projota cantando a música Pássaros, com participação de Lorena. Também ouvimos por primeiro Alok cantando a música Favela, com participação de Ina.
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1: Vamos ouvir agora Roberto Carlos cantando a música Marina, com participação de Caetano Veloso e Gilberto Gil.
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0: ator de Valcaíme, né, cara?
1: Esse era o maior.
0: É, fantástico, maravilhoso. E disse uma coisa que naquela época, assim, né?
2: Naquela época eles podiam. Né?
0: Podiam dizer, né, bicho? Uma mulher não usava maquiagem, né? Com certeza, hoje.
1: É do jeito que ele dizia.
0: Tá difícil, né, bicho? Né? Já a gente não tem essa autoridade toda.